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1: Eu ainda sou do tempo dos clubes de vídeo. Hoje em dia escolhemos filmes com um clique, mas nos anos 80 dava um bocadinho mais de trabalho. É que escolher um filme significava sair de casa e ir a um clube de vídeo. Nos anos 80, os clubes de vídeo começaram a aparecer por todo o país e para muita gente foi a primeira oportunidade de ver filmes em casa sempre que queria. Os clubes de vídeo eram, por norma, aqueles sítios em que as paredes estavam cheias de pósteres dos filmes mais recentes, as prateleiras recheadas de capas coloridas de filmes, fossem de ação, comédias, terror, desenhos animados, e depois havia sempre aquela zona mais proibida para onde os miúdos fingiam que não estavam a olhar, não é?
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4: Um homem foi condenado pelo Tribunal de Porto Alegre na pena única de 8 anos e 6 meses de prisão por violência doméstica, agravado, violação e detenção de arma proibida. Foi esta quarta-feira divulgado.

0: No comunicado publicado na página de internet da Procuradoria da República da Comarca de Porto Alegre, o Ministério Público indica que o acórdão foi proferido na terça-feira. O Juiz Central Civil e Criminal de Porto Alegre condenou o homem de 35 anos pela prática de um crime de violência doméstica agravado, um crime de violação e um crime de detenção de arma proibida na pena única de 8 anos e 6 meses de prisão. O arguido foi ainda condenado a pagar à vítima 10 mil euros pelos danos não patrimoniais por esta sofridos. Pode ler-se também neste mesmo documento. O Ministério Público recorda que o homem e a vítima, uma mulher com quem vivia em comunhão, iniciaram uma relação de namoro em meados de 2022, tendo chegado a residir juntos em Cabo Maior durante cerca de 5 meses, no decurso do ano de 2024. O Tribunal considerou provado que, ao longo do relacionamento, o arguido, que se encontra preso preventivamente, agrediu física e verbalmente a vítima, a qual também obrigou à prática de relações sexuais não consentidas. O diretor adjunto do estabelecimento prisional de Elvas, que terá sido condenado por violência doméstica com pena suspensa, foi exonerado do cargo. A notícia é avançada pela revista Sábado, que acrescenta que o caso já tinha sido denunciado pelo Sindicato Nacional do Corpo da Guarda Prisional numa audiência parlamentar em abril. A mesma publicação adianta que a Direção-Geral da Reinserção e dos Serviços Prisionais ainda não se pronunciou publicamente sobre o caso, mas deverá nomear o substituto nos próximos dias. A GNR deteve 2 pessoas e apreendeu 147 doses de vários tipos de droga nas imediações de um festival de música no Crato entre os dias 16 e 17 deste mês. Pedro Bilro.
1: Em comunicado, o Comando Territorial de Porto Alegre explica que a Operação Especial de Prevenção Criminal no Conselho do Crato, no âmbito do Festival Waking Life, serviu para prevenir e combater a criminalidade, reforçar o sentimento de segurança da população. No âmbito das ações de fiscalização nos principais acessos ao recinto do evento, a GNR apreendeu 82 doses de anfetaminas, 5,76 gramas de cogumelos alucinogénios, 5 comprimidos de êxtase, 30 doses de haxixe, 11 doses de liamba, 8 selos de LSD, 6 doses de MDMA. Durante a operação, os militares da Guarda registaram ainda 2 crimes de tráfico de droga e efetuaram 12 contraordenações ao Código da Estrada e outras tantas por detenção e consumo de produtos estupefacientes. No decorrer do festival, na segunda-feira, dia 22 de junho, uma mulher foi encontrada sem vida no local do evento, junto às margens da barragem das Nascentes. Esta quarta-feira, a GNR divulgou que se trata de uma mulher de 28 anos, oriunda dos Países Baixos. Contactada pela Rádio Porto Alegre, fonte da GNR atestou que não há indícios de crime.
0: Os dados desta operação da GNR no Crato, conferidos aqui por Pedro Bilro. A Assembleia da República recomendou ao Governo que adote medidas para a salvaguarda e reabilitação da Igreja, Antigo Convento de São Francisco e também da extinta fábrica Corticeira Robinson, em Porto Alegre. Jornalista Carla Aguiem.
2: Numa resolução publicada esta quarta-feira em Diário da República, assinada pelo Presidente da Assembleia da República, José Pedro Aguiar Branco, é recomendado ao Governo que promova, com caráter prioritário, os trabalhos de inventariação e avaliação técnica patrimonial e estrutural daquele conjunto. Este trabalho engloba o edificado, as estruturas fabris, das chaminés industriais, as coberturas, a maquinaria, as autoclaves, as caldeiras, os arquivos, o espólio industrial, o património móvel integrado, as condições de segurança e os riscos de degradação. A Assembleia da República quer também que o Governo apresente publicamente, no prazo de 120 dias, um ponto de situação e conclua a avaliação referida no número anterior, em prazo compatível com a complexidade do bem classificado e com a urgência da sua salvaguarda. O Parlamento quer que o Governo adote as medidas cautelares e de conservação preventiva necessárias para evitar danos irreversíveis, designadamente quanto às chaminés industriais. Defende que seja constituída uma estrutura de acompanhamento técnico e institucional, com participação das áreas governativas competentes, de instituições científicas e académicas, de entidades culturais e de outros parceiros relevantes, com mandato e objetivos concretos e obrigação de apresentação pública de conclusões. Por último, a Assembleia da República quer que o Governo informe o Parlamento, no prazo de 1 ano, sobre as medidas adotadas na sequência da presente resolução, incluindo o ponto de situação técnico, patrimonial, financeiro,

0: e institucional do processo de salvaguarda, conservação, valorização e dinamização do referido conjunto patrimonial.
1: A obra do Convento de São Francisco foi concluída em 1275, sendo uma das construções mais antigas da cidade e uma das primeiras casas da Ordem dos Frades Menores a ser fundada em Portugal. Fundada em 1837, a antiga fábrica Corticeira Robinson ocupa, por sua vez, uma área com cerca de 7 hectares em pleno centro histórico. A unidade cessou a atividade industrial em 2009, na sequência da insolvência da Sociedade Corticeira Robinson. As duas imponentes chaminés da antiga fábrica marcam o perfil desta cidade, sendo consideradas um ex-libris do Alto Alentejo. Os claustros da Sé Catedral de Porto Alegre recebem esta sexta-feira o concerto de encerramento do quarto estágio de orquestra de guitarras da Escola de Artes do Norte Alentejano. Jorge Gargaté, presidente da Escola de Artes, disse que o concerto vai contar com cerca de meia centena de alunos. Segundo o dirigente, em declarações à Rádio Porto Alegre, o espaço escolhido pela segunda vez consecutiva cria um cenário perfeito para o concerto, pela beleza e também pela acústica. Gargaté adiantou que este ano o concerto conta com a participação da Orquestra de Guitarras do Conservatório Regional de Évora, a Ébora em Música.
2: Este concerto de encerramento é o culminar do quarto estágio da Orquestra de Guitarras da Escola de Norte Alentejano. Este estágio decorre de 23 a 26 de junho e conta com cerca de 50 alunos inscritos, 50 alunos de guitarra especificamente. O concerto de encerramento terá lugar nos claustros da Sé Catedral de Porto Alegre pela sexta-feira, pelas 21 horas, portanto, sexta-feira, dia 26 de junho, e a entrada é livre para todo o público. O espaço foi escolhido pelo segundo ano consecutivo. A acústica foi uma surpresa aqui na amplificação da guitarra e, obviamente, que a beleza dos claustros também criam aqui um cenário perfeito para este concerto. Este estágio já ganhou uma dinâmica própria, é sempre muito aguardado pelos nossos alunos aqui neste período de início de férias. Em todas as edições costumamos ter uma orquestra convidada de uma outra escola de ensino artístico e música, e este ano são convidados os alunos da Orquestra de Guitarras do Conservatório Regional de Évora, portanto é a Ébora em Música. A expectativa é sempre grande, por isso que acabei de dizer, portanto, os alunos são sempre muito empenhados, passam o dia connosco, são 4 dias de estágio que eles estão empenhados a trabalhar o repertório. O repertório é variado, portanto não posso especificar, mas é certamente do agrado de todos. Reforçava aqui, se calhar, o convite para estarem connosco na próxima sexta-feira, dia 26 de junho, às 21 horas, nos claustros da Sé Catedral de Porto Alegre, com entrada livre.
1: O concerto de encerramento do quarto estágio de orquestra de guitarras está marcado para as 21 horas desta sexta-feira. A Freguesia da Comenda, no Conselho de Gavião, recebe esta sexta-feira e sábado a primeira edição do Soul Music Festival, um novo evento dedicado à música eletrónica, promovido pelo município de Gavião. O festival apresenta como um encontro onde a paz do Alto Alentejo conhece a alma da música eletrónica. Terá assim lugar no Parque da Ribeira da Venda, um espaço natural de referência escolhido pelas condições ideais para acolher o evento ao ar livre. Declarações à Rádio Porto Alegre, o presidente da autarquia sublinha que o Soul Music Festival pretende atingir públicos diversificados, conjugando workshops de sustentabilidade, sessões de terapia, práticas de yoga, entre outras iniciativas. O cartaz reúne alguns nomes mais conhecidos da música eletrónica nacional, entre os quais o DJ Cura ou a Tiago Cruz.
3: No festival que tínhamos anteriormente, nós quisemos aqui mudar um pouco aquilo que é o figurino do festival e fazer um festival mais de acordo com aquilo que é o local, neste caso que é a Praia Fluvial da Ribeira da Venda, que é um local muito ligado ali com uma envolvente magnífica com natureza, e queremos fazer aqui um festival de música eletrónica, música alternativa, em que não é só o festival propriamente dito, vamos ter muitas iniciativas durante os 2 dias que de forma a envolver não só juventude, mas todo o público. Vamos ter vários workshops ligados à parte da sustentabilidade ambiental, vamos ter sessões de terapia, sessões de yoga,

0: Com várias atividades a decorrer no, durante o dia e depois à noite. Portanto, temos ali portanto, no palco principal alguns DJs de nome nacional, como é o caso do Cura, do Tiago Na Cruz, do Ari Girão, do Nox. São vários DJs que vamos ter ali a fazer alguma animação para diferentes públicos.
1: O festival contará ainda com uma zona de campismo e várias modalidades de acesso, incluindo passos gerais, bilhetes diários e opções com campismo, incluindo, permitindo assim aos participantes permanecer no recinto durante os dois dias do evento e desfrutar de uma experiência ainda mais imersiva. O arranque do evento será antecipado esta quinta-feira pela tradicional noite do campista, um momento de recepção ao convívio e também destinado assim aos participantes que optem por ficar naquele recinto. Esta quinta-feira, o calor dá tréguas, com uma descida de 6 graus na temperatura máxima e previsão de aguaceiros em Porto Alegre. De acordo com a previsão do Instituto Português do Mar e da Atmosfera, o IPMA, a máxima prevista para Porto Alegre é de 26 graus. Nos restantes concelhos do Alto Alentejo, a máxima também vai ficar abaixo dos 30 graus Celsius e a mínima também desce para valores a rondar os 16 graus. Segundo o IPMA, no Alto Alentejo, a temperatura mais amena mantém-se até domingo, estando prevista nova subida a partir de segunda-feira.
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3: Neste nosso programa, A Herança de Tepsis, vamos falar do considerado pai do teatro português. Um homem extraordinário que nasceu na cidade de berço de Portugal, Guimarães, em 1465 e morreu em 1536, com 71 anos de idade, na cidade alentejana de Évora. Para além de dramaturgo, foi um poeta talentoso. No teatro, foi autor de mais de 40 peças

0: músico, ator e encenador.
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0: vosso aplauso para Sons do Minho!
1: Boa tarde, Santa Bandeira!
2: Boa tarde a todos!
0: Amigos! Obrigado, amigo!
1: Obrigado! É com muito gosto que estamos cá a celebrar esta festa dos 10 anos do Pedro. Nós também estamos quase a fazer 10 anos, Pedro. Em janeiro também fazemos 10 anos.
0: A sério?
1: Fevereiro.
0: Parecem mais velhos.
2: Mas a receita do Pedro é melhor que a nossa.
1: Ah, isso eu não duvido.
2: Ele cresceu mais e não engordou tanto.
0: Epá, sabes qual é o truque? O truque de uma dieta é muito simples. Poupar os dentes, gastar os sapatos.
2: Por isso é que os meus estão parecem novos.
1: Ah, esse é que é o truque.
0: Posso fazer aqui um teste? Posso? Dá-me o bombozito. Dá-me um beijinho. Dá-me
1: carinho.
2: E vais ver.
1: Como é que é, pessoal?
0: Não estou a ouvir nada.
1: Dá-me um beijinho. Dá-me um abraço. Dá-me carinho e vais ver o que eu te faço. Vocês?
0: Dá-me um beijinho. Dá-me um abraço.
1: Dá-me carinho e vais ver o que eu te faço. Dá-me um beijinho. Dá-me um abraço. Dá-me carinho e vais ver o que eu te faço.
0: Estou bem ensaiados. Bora aí, malta!
1: Vem, vem, vem!

0: meus amigos.
1: Obrigado.
0: Forte aplauso para vocês. Eles bem merecem.
1: Obrigado.
0: Eles bem merecem.
2: Luís Pinheiro da Concertina, beijinhos e abraços para todos.
3: Parabéns e obrigado.
0: Forte aplauso para o Luís. Obrigado.
2: Parabéns, Pedro.
0: Sons Domingo. Forte parabéns. Aplauso para
2: obrigado.
0: Eles. Muito obrigado. Está bonita, a festa está bonita. Está ou não está? O que é que vamos cantar agora? Agora esta vai ser a abrir. Esta vai ser a abrir.

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5: Na verdade, meditar é aprender a observar os pensamentos sem se perder neles. É criar um espaço entre aquilo que pensamos e aquilo que somos. A mente produz pensamentos constantemente, alguns úteis, outros repetitivos, outros ligados ao medo ou ao passado. Quando não os observamos, eles controlam-nos. Quando os observamos, ganhamos liberdade. Na física quântica, o observador influencia o fenómeno observado. Na vida interior acontece algo semelhante. Quando observamos um pensamento com consciência, ele começa a perder força automática. Meditar é sentar-se consigo próprio, mesmo que por poucos minutos, e permitir que a mente se revele tal como é, sem julgamento, sem luta.
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5: Um homem foi condenado pelo Tribunal de Porto Alegre na pena única de 8 anos e 6 meses de prisão por violência doméstica, agravado, violação e detenção de arma proibida. Foi esta quarta-feira divulgado. No comunicado publicado na página de internet da Procuradoria da República da Comarca de Porto Alegre, o Ministério Público indica que o acórdão foi proferido na terça-feira. O Juiz Central Civil e Criminal de Porto Alegre condenou o homem de 35 anos pela prática de um crime de violência doméstica, agravado, um crime de violação e um crime de detenção de arma proibida na pena única de 8 anos e 6 meses de prisão. O arguido foi ainda condenado a pagar à vítima 10 mil euros pelos danos não patrimoniais por esta sofridos. Pode ler-se também neste mesmo documento. O Ministério Público recorda que o homem e a vítima, uma mulher com quem vivia em comunhão, iniciaram uma relação de namoro em meados de 2022, tendo chegado a residir juntos em Campo Maior durante cerca de 5 meses. No decurso do ano de 2024. O Tribunal considerou provado que, ao longo do relacionamento, o arguido, que se encontra preso preventivamente, agrediu física e verbalmente a vítima, a qual também obrigou à prática de relações sexuais não consentidas. O diretor adjunto do estabelecimento prisional de Elvas, que terá sido condenado por violência doméstica com pena suspensa,

0: foi exonerado do cargo. A notícia é avançada pela revista Sábado, que acrescenta que o caso já tinha sido denunciado pelo Sindicato Nacional do Corpo da Guarda Prisional numa audiência parlamentar em abril. A mesma publicação adianta que a Direção-Geral da Reinserção e dos Serviços Prisionais ainda não se pronunciou publicamente sobre o caso, mas deverá nomear o substituto nos próximos dias. A GNR deteve duas pessoas e apreendeu 147 doses de vários tipos de droga nas imediações de um festival de música no Crato entre os dias 16 e 17 deste mês. Pedro Bilro.
1: Em comunicado, o Comando Territorial de Porto Alegre explica que a Operação Especial de Prevenção Criminal no Concelho do Crato, no âmbito do Festival Waking Life, serviu para prevenir e combater a criminalidade, reforçar o sentimento de segurança da população. No âmbito das ações de fiscalização nos principais acessos ao recinto do evento, a GNR apreendeu 82 doses de anfetaminas, 5,76 gramas de cogumelos alucinogénios, 5 comprimidos de ecstasy, 30 doses de haxixe, 11 doses de liamba, 8 selos de LSD, 6 doses de MDMA. Durante a operação, os militares da Guarda registaram ainda 2 crimes de tráfico de droga e efetuaram 12 contraordenações ao Código da Estrada e outras tantas por detenção e consumo de produtos estupefacientes. No decorrer do festival, na segunda-feira, dia 22 de junho, uma mulher foi encontrada sem vida no local do evento, junto às margens da barragem das Nascentes. Esta quarta-feira, a GNR divulgou que se trata de uma mulher de 28 anos, oriunda dos Países Baixos. Contactada pela Rádio Porto Alegre, fonte da GNR atestou que não há indícios de crime.
0: Os dados desta operação da GNR no Crato, conferidos aqui por Pedro Bilro. A Assembleia da República recomendou ao Governo que adote medidas para a salvaguarda e reabilitação da Igreja, Antigo Convento de São Francisco e também da extinta fábrica Corticeira Robinson, em Porto Alegre, jornalista Carla Aguiem.
2: Numa resolução publicada esta quarta-feira em Diário da República, assinada pelo Presidente da Assembleia da República, José Pedro Aguiar Branco, é recomendado ao Governo que promova, com caráter prioritário, os trabalhos de inventariação e avaliação técnica patrimonial e estrutural daquele conjunto. Este trabalho engloba o edificado, as estruturas fabris, das chaminés industriais, as coberturas, a maquinaria, as autoclaves, as caldeiras, os arquivos, o espólio industrial, o património móvel integrado, as condições de segurança e os riscos de degradação. A Assembleia da República quer também que o Governo apresente publicamente, no prazo de 120 dias, um ponto de situação e conclua a avaliação referida no número anterior, em prazo compatível com a complexidade do bem classificado e com a urgência da sua salvaguarda. O Parlamento quer que o Governo adote as medidas cautelares e de conservação preventiva necessárias para evitar danos irreversíveis, designadamente quanto às chaminés industriais. Defende que seja constituída uma estrutura de acompanhamento técnico e institucional, com participação das áreas governativas competentes, de instituições científicas e académicas, de entidades culturais e de outros parceiros relevantes, com mandato e objetivos concretos e obrigação de apresentação pública de conclusões. Por último, a Assembleia da República quer que o Governo informe o Parlamento, no prazo de um ano, sobre as medidas adotadas na sequência da presente resolução, incluindo o ponto de situação técnico, patrimonial, financeiro e institucional do processo de salvaguarda, conservação, valorização e dinamização do referido conjunto patrimonial.
0: A obra do Convento de São Francisco foi concluída em 1275, sendo uma das construções mais antigas da cidade e uma das primeiras casas da Ordem dos Frades Menores a ser fundada em Portugal. Fundada em 1837, a antiga fábrica Corticeira Robinson ocupa, por sua vez, uma área com cerca de 7 hectares em pleno centro histórico. A unidade cessou a atividade industrial em 2009, na sequência da insolvência da Sociedade Corticeira Robinson. As duas imponentes chaminés da antiga fábrica marcam o perfil desta cidade, sendo consideradas um ex-libris do Alto Alentejo. Os claustros da Sé Catedral de Porto Alegre recebem esta sexta-feira o concerto de encerramento do quarto estágio de orquestra de guitarras da Escola de Artes do Norte Alentejano. Jorge Gargaté, presidente da Escola de Artes, disse que o concerto vai contar com cerca de meia centena de alunos. Segundo o dirigente, em declarações à Rádio Porto Alegre, o espaço escolhido pela segunda vez consecutiva cria um cenário perfeito para o concerto, pela beleza

0: e também pela acústica. Gargaté adiantou que este ano o concerto conta com a participação da Orquestra de Guitarras do Conservatório Regional de Évora, a Ébora em Música.
1: Este concerto de encerramento é o culminar do quarto estágio da Orquestra de Guitarras da Escola Norte Alentejano. Este estágio decorre de 23 a 26 de junho e conta com cerca de 50 alunos inscritos, 50 alunos de guitarra especificamente. O concerto de encerramento terá lugar nos claustros da Seca Pedal de Porto Alegre pela sexta-feira, pelas 21 horas, portanto, sexta-feira, dia 26 de junho, e a entrada é livre para todo o público. O espaço foi escolhido pelo segundo ano consecutivo. A acústica foi uma surpresa aqui na amplificação da guitarra e, obviamente, que a beleza dos claustros também criam aqui um cenário perfeito para este concerto. Este estágio já ganhou uma dinâmica própria, é sempre muito aguardado pelos nossos alunos aqui neste período de início de férias. Em todas as edições costumamos ter uma orquestra convidada de uma outra escola de ensino artístico e música, e este ano são convidados os alunos da Orquestra de Guitarras do Conservatório Regional de Évora, portanto é a Ébora em Música. A expectativa é sempre grande, por isso que acabei de dizer, portanto, os alunos são sempre muito empenhados, passam o dia connosco, são 4 dias de estágio que eles estão empenhados a trabalhar o repertório. O repertório é variado, portanto não posso especificar, mas é certamente do agrado de todos. Reforçava aqui, se calhar, o convite para estarem connosco na próxima sexta-feira, dia 26 de junho, às 21 horas, nos claustros da Sé Catedral de Porto Alegre, com entrada livre.
0: O concerto de encerramento do quarto estágio de Orquestra de Guitarras está marcado para as 21 horas desta sexta-feira. A Freguesia da Comenda, no Conselho de Gavião, recebe esta sexta-feira e sábado a primeira edição do Soul Music Festival, um novo evento dedicado à música eletrónica, promovido pelo município de Gavião. O festival apresenta como um encontro onde a paz do Alto Alentejo conhece a alma da música eletrónica. Terá assim lugar no Parque da Ribeira da Venda, um espaço natural de referência escolhido pelas condições ideais para acolher o evento ao ar livre. Declarações à Rádio Porto Alegre, o presidente da autarquia sublinha que o Soul Music Festival pretende atingir públicos diversificados, conjugando workshops de sustentabilidade, sessões de terapia, práticas de yoga, entre outras iniciativas. O cartaz reúne alguns nomes mais conhecidos da música eletrónica nacional, entre os quais o DJ Cura ou a Tiago Cruz.
2: No festival que tínhamos anteriormente, nós quisemos aqui mudar um pouco aquilo que é o figurino do festival e fazer um festival mais de acordo com aquilo que é o local, que neste caso que é a Praia Fluvial da Ribeira da Venda, que é um local muito ligado ali com uma envolvente magnífica com natureza, e queremos fazer aqui um festival de música eletrónica, música alternativa, em que não é só o festival propriamente dito, vamos ter muitas iniciativas durante os 2 dias que de forma a envolver não só os juventude, mas todo o público. Vamos ter vários workshops ligados à parte da sustentabilidade ambiental, vamos ter sessões de terapia, sessões de yoga, várias atividades a decorrer durante o dia e depois à noite. Portanto, temos ali no palco principal alguns DJs de nome nacional, como é o caso do Cura, do Tiago Na Cruz, do Ari Girão, do Nox. São vários DJs que vamos ter ali a fazer alguma animação para diferentes públicos.
0: O festival contará ainda com uma zona de campismo e várias modalidades de acesso, incluindo passos gerais, bilhetes diários e opções com campismo, incluindo, permitindo assim aos participantes permanecer no recinto durante os 2 dias do evento e desfrutar de uma experiência ainda mais imersiva. O arranque do evento será antecipado esta quinta-feira pela tradicional Noite do Campista, um momento de recepção ao convívio e também destinado assim aos participantes que optem por ficar naquele recinto. Esta quinta-feira, o calor dá tréguas, com uma descida de 6 graus na temperatura máxima e previsão de aguaceiros em Porto Alegre. De acordo com a previsão do Instituto Português do Mar e da Atmosfera, o IPMA, a máxima prevista para Porto Alegre é de 26 graus. Nos restantes concelhos do Alto Alentejo, a máxima também vai ficar abaixo dos 30 graus.

0: Celsius e a mínima também desce para valores a rondar os 16 graus. Segundo o IPA, no Alto Alentejo, a temperatura mais amena mantém-se até domingo, estando prevista nova subida a partir de segunda-feira.
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1: Tudo começou logo em janeiro, quando morreram 4 pessoas, sendo apenas uma menor. O governador, João Barreiros Garro, achou estranho, não o número de mortos, mas o facto de terem morrido mais adultos que crianças, o que não era normal. Mas admitiu que se tratasse de uma situação pontual. Em fevereiro, morreram 5 pessoas, todos adultos. O governador ficou agora mais preocupado. Ainda assim, pensou que a situação fosse resultado da fome provocada por uma seca severa que atingirá a região. Mas, quando em março o número de mortes subiu para 13 e todos adultos, João Barreiros Garro não teve dúvidas de que estava perante um problema grave.
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1: Pela primeira vez, um código digital tomava uma decisão contra um cérebro humano. Foi a primeira vez que um humano conseguiu jogar contra uma máquina e perder. Em 1958, no Laboratório Nacional Brookhaven, William Higginbotham só queria que as pessoas não morressem de tédio nas visitas ao laboratório.
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2: Um homem foi condenado pelo Tribunal de Porto Alegre na pena única de 8 anos e 6 meses de prisão por violência doméstica, agravado, violação e detenção de arma proibida. Foi esta quarta-feira divulgado. No comunicado publicado na página de internet da Procuradoria da República da Comarca de Porto Alegre, o Ministério Público indica que o acórdão foi proferido na terça-feira. O Juiz Central Civil e Criminal de Porto Alegre condenou o homem de 35 anos pela prática de um crime de violência doméstica, agravado, um crime de violação e um crime de detenção de arma proibida na pena única de 8 anos e 6 meses de prisão. O arguído foi ainda condenado a pagar à vítima 10 mil euros pelos danos não patrimoniais por esta sofridos. Pode ler-se também neste mesmo documento. O Ministério Público recorda que o homem e a vítima, uma mulher com quem vivia em comunhão, iniciaram uma relação de namoro em meados de 2022, tendo chegado a residir juntos em Campo Maior durante cerca de 5 meses. No decurso do ano de 2024. O Tribunal considerou provado que, ao longo do relacionamento, o arguído, que se encontra preso preventivamente, agrediu física e verbalmente a vítima, a qual também obrigou à prática de relações sexuais não consentidas. O diretor adjunto do estabelecimento prisional de Elvas, que terá sido condenado por violência doméstica com pena suspensa, foi exonerado do cargo. A notícia é avançada pela revista Sábado, que acrescenta que o caso já tinha sido denunciado pelo Sindicato Nacional do Corpo da Guarda Prisional numa audiência parlamentar em abril. A mesma publicação adianta que a Direção-Geral da Reinserção e dos Serviços Prisionais ainda não se pronunciou publicamente sobre o caso, mas deverá nomear o substituto nos próximos dias. A GNR deteve 2 pessoas e apreendeu 147 doses de vários tipos de droga nas imediações de um festival de música no Crato entre os dias 16 e 17 deste mês. Pedro Bilro.
3: Em comunicado, o Comando Territorial de Porto Alegre explica que a Operação Especial de Prevenção Criminal no Concelho do Crato, no âmbito do Festival Waking Life, serviu para prevenir e combater a criminalidade, reforçar o sentimento de segurança da população. No âmbito das ações de fiscalização nos principais acessos ao recinto do evento, a GNR apreendeu 82 doses de anfetaminas, 5,76 gramas de cogumelos alucinogénios, 5 comprimidos de ecstasy, 30 doses de haxixe, 11 doses de liamba, 8 selos de LSD, 6 doses de MDMA. Durante a operação, os militares da Guarda registaram ainda 2 crimes de tráfico de droga e efetuaram 12 contraordenações ao Código da Estrada e outras

0: tanto a hipertensão, consumo de produtos estupefacientes. No decorrer do festival, na segunda-feira, dia 22 de junho, uma mulher foi encontrada sem vida no local do evento, junto às margens da barragem das nascentes. Esta quarta-feira, a GNR divulgou que se trata de uma mulher de 28 anos, oriunda dos Países Baixos. Contactada pela Rádio Porto Alegre, fonte da GNR atestou que não há indícios de crime.
1: Os dados desta operação da GNR no CRAT, conferidos aqui por Pedro Bilro. A Assembleia da República recomendou ao Governo que adote medidas para a salvaguarda e reabilitação da igreja, antigo convento de São Francisco e também da extinta fábrica Corticeira Robinson, em Porto Alegre. Jornalista Carla Aguiar.
2: Numa resolução publicada esta quarta-feira em Diário da República, assinada pelo Presidente da Assembleia da República, José Pedro Aguiar Branco, é recomendado ao Governo que promova, com caráter prioritário, os trabalhos de inventariação e avaliação técnica patrimonial e estrutural daquele conjunto. Este trabalho engloba o edificado, as estruturas fabris, das chaminés industriais, as coberturas, a maquinaria, as autoclaves, as caldeiras, os arquivos, o espólio industrial, o património móvel integrado, as condições de segurança e os riscos de degradação. A Assembleia da República quer também que o Governo apresente publicamente, no prazo de 120 dias, um ponto de situação e conclua a avaliação referida no número anterior, em prazo compatível com a complexidade do bem classificado e com a urgência da sua salvaguarda. O Parlamento quer que o Governo adote as medidas cautelares e de conservação preventiva necessárias para evitar danos irreversíveis, designadamente quanto às chaminés industriais. Defende que seja constituída uma estrutura de acompanhamento técnico e institucional, com participação das áreas governativas competentes, de instituições científicas e académicas, de entidades culturais e de outros parceiros relevantes, com mandato e objetivos concretos e obrigação de apresentação pública de conclusões. Por último, a Assembleia da República quer que o Governo informe o Parlamento, no prazo de um ano, sobre as medidas adotadas na sequência da presente resolução, incluindo o ponto de situação técnico, patrimonial, financeiro e institucional do processo de salvaguarda, conservação, valorização e dinamização do referido conjunto patrimonial.
1: A obra do convento de São Francisco foi concluída em 1275, sendo uma das construções mais antigas da cidade e uma das primeiras casas da Ordem dos Frades Menores a ser fundada em Portugal. Fundada em 1837, a antiga fábrica Corticeira Robinson ocupa, por sua vez, uma área com cerca de 7 hectares em pleno centro histórico. A unidade cessou a atividade industrial em 2009, na sequência da insolvência da Sociedade Corticeira Robinson. As duas imponentes chaminés da antiga fábrica marcam o perfil desta cidade, sendo consideradas um ex-libris do Alto Alentejo. Os claustros da Sé Catedral de Porto Alegre recebem esta sexta-feira o concerto de encerramento do quarto estágio de orquestra de guitarras da Escola de Artes do Norte Alentejano. Jorge Gargaté, presidente da Escola de Artes, disse que o concerto vai contar com cerca de meia centena de alunos. Segundo o dirigente, em declarações à Rádio Porto Alegre, o espaço escolhido pela segunda vez consecutiva cria um cenário perfeito para o concerto, pela beleza e também pela acústica. Gargaté adiantou que este ano o concerto conta com a participação da Orquestra de Guitarras do Conservatório Regional de Évora, a Eborai Música.
3: Este concerto de encerramento é o culminar do quarto estágio da Orquestra de Guitarras da Escola de Norte Alentejano. Este estágio decorre de 23 a 26 de junho e conta com cerca de 50 alunos inscritos, alunos de guitarra especificamente. O concerto de encerramento terá lugar nos claustros da Sé Catedral de Porto Alegre pela sexta-feira, pelas 21 horas, portanto, sexta-feira, dia 26 de junho, e a entrada é livre para todo o público. O espaço foi escolhido pelo segundo ano consecutivo. A acústica foi uma surpresa aqui na amplificação da guitarra e, obviamente, que a beleza dos claustros também criam aqui um cenário perfeito para este concerto. Este estágio já ganhou uma dinâmica própria, é sempre muito aguardado pelos nossos alunos aqui neste período de início de férias. Em todas as edições costumamos ter uma orquestra convidada de uma outra escola de ensino artístico e música, e este ano são convidados os alunos da Orquestra de Guitarras do Conservatório Regional de Évora.

0: fora, portanto, é boa em música. A expectativa é sempre grande, por isso que acabei de dizer, portanto, os alunos são sempre muito empenhados, passam o dia connosco, são 4 dias de estágio, que eles estão empenhados a trabalhar o repertório. O repertório é variado, portanto não posso especificar, mas é certamente do agrado de todos. Reforçava aqui, se calhar, o convite para estarem connosco na próxima sexta-feira, dia 26 de junho, às 21h, nos claustros da Sé Catedral de Porto Alegre, com entrada livre.
1: O concerto de encerramento do 4º estágio de orquestra de guitarras está marcado para as 21h desta sexta-feira. A Freguesia da Comenda, no Conselho de Gavião, recebe esta sexta-feira e sábado a primeira edição do Soul Music Festival, um novo evento dedicado à música eletrónica, promovido pelo município de Gavião. O festival apresenta como um encontro onde a paz do Alto Alentejo conhece a alma da música eletrónica. Terá assim lugar no Parque da Ribeira da Venda, um espaço natural de referência escolhido pelas condições ideais para acolher o evento ao ar livre. Declarações à Rádio Porto Alegre, o presidente da autarquia sublinha que o Soul Music Festival pretende atingir públicos diversificados, conjugando workshops de sustentabilidade, sessões de terapia, práticas de yoga, entre outras iniciativas. O cartaz reúne alguns nomes mais conhecidos da música eletrónica nacional, entre os quais o DJ Cura ou a Tiago Cruz.
2: No festival que tínhamos anteriormente, nós quisemos aqui mudar um pouco aquilo que é o figurino do festival e fazer um festival mais de acordo com aquilo que é o local, que neste caso que é a Praia Fluvial da Ribeira da Venda, que é um local muito ligado ali com uma envolvente magnífica com a natureza, e queremos fazer aqui um festival de música eletrónica, música alternativa, em que não é só o festival propriamente dito, vamos ter muitas iniciativas durante os 2 dias que de forma a envolver não só juventude, mas todo o público. Vamos ter vários workshops ligados à parte da sustentabilidade ambiental, vamos ter sessões de terapia, sessões de yoga, várias atividades a decorrer durante o dia e depois à noite. Portanto, temos ali no palco principal alguns DJs de nome nacional, como é o caso do Cura, do Tiago Na Cruz, do Ari Girão, do Nox. São vários DJs que vamos ter ali a fazer alguma animação para diferentes públicos.
1: O festival contará ainda com uma zona de campismo e várias modalidades de acesso, incluindo passos gerais, bilhetes diários e opções com campismo, incluindo, permitindo assim aos participantes permanecer no recinto durante os 2 dias do evento e desfrutar de uma experiência ainda mais imersiva. O arranque do evento será antecipado esta quinta-feira pela tradicional noite do campista, um momento de recepção ao convívio e também destinado assim aos participantes que optem por ficar naquele recinto. Esta quinta-feira, o calor dá tréguas, com uma descida de 6 graus na temperatura máxima e previsão de aguaceiros em Porto Alegre. De acordo com a previsão do Instituto Português do Mar e da Atmosfera, o IPMA, a máxima prevista para Porto Alegre é de 26 graus. Nos restantes concelhos do Alto Alentejo, a máxima também vai ficar abaixo dos 30 graus Celsius e a mínima também desce para valores a rondar os 16 graus. Segundo o IPMA, no Alto Alentejo, a temperatura mais amena mantém-se até domingo, estando prevista nova subida a partir de segunda-feira.
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Boa tarde aos ouvintes da Rádio Porto Alegre ou para os mais madrugadores que nos sintonizam nas manhãs de quinta-feira entre as 6 e as 7 da manhã. Muito bom dia. Está no ar mais uma edição do programa O Que É Feito de Si. Ao longo da próxima hora, eu, João Bugalhão, guio por como sempre, por uma conversa descontraída. Hoje vamos viajar pelas memórias e pelos percursos de uma das figuras que marcam o coração e a identidade do nosso distrito. A nossa convidada de hoje tem uma vida dividida entre o ensino e a gestão autárquica. Liderou os destinos da Câmara Municipal de Porto Alegre durante 10 anos. Esse é o principal motivo do nosso convite, mas há muito mais para descobrir sobre o seu restante percurso de vida. Falo de Maria Adelaide Aguiar Teixeira, ou simplesmente Adelaide Teixeira, nome pelo qual todos a conhecemos. Adelaide nasceu em Lagoa, no Algarve, em 1961, mas em infância foi itinerante devido à profissão do pai. Antes de assentar a reais no Alto Alentejo, passou por Ervidel, Aljustrel e Moura. Tinha apenas 8 anos quando a família se fixou finalmente em Alter do Chão. Dividiu o ensino primário entre as escolas de Moura e Alter, e o secundário fê-lo entre o Colégio de Alter e o Liceu de Porto Alegre. Mais tarde, rumou a Coimbra, onde se licenciou em Geologia com a especialidade de Hidrologia e Capitagem. Mas a paixão pelo ensino falou mais alto e, por isso, é mestre em Ciências da Educação pela Universidade de Lisboa e doutoranda na mesma área e na mesma universidade. Do seu percurso profissional, que já vai em 39 anos, destacamos 15 anos como professora na Escola Secundária Mozinho da Silveira, onde, para além de lecionar, esteve ligada à formação de professores. 12 anos na Escola Superior de Educação de Porto Alegre, ligada à formação de novos professores. E 12 anos ligada à Governação Autárquica na Câmara Municipal de Porto Alegre, 2 como Vice-Presidente e 10 como Presidente de Câmara. Paralelamente, desempenhou ainda outras funções e cargos ao longo da sua vida. Foi Presidente da Direção da Fundação Robinson entre 2009 e 2011, Presidente de Curadores da mesma Fundação entre 2011 e 2021, Presidente da Mesa da Assembleia Geral da Qualifica, Presidente da Associação Triurbir, que é uma foi uma associação entre Porto Alegre, Castelo Branco, Cáceres e Plasência. Adelaide, muito bem-vinda à Rádio Porto

0: Alegre, é um gosto enorme tê-la cá hoje e corrija-me se disse algo sobre o seu currículo que não estivesse correto. E a primeira questão que lhe coloco para início de conversa é: depois de terminar as suas funções autárquicas, onde tinha mais visibilidade pública na Câmara de Porto Alegre, o que é feito de si?
1: Bom dia, em primeiro lugar, e bom dia também à Rádio Porto Alegre e a todos aqueles que nos acompanham. O que é feito de mim? Então, voltei à minha profissão e neste momento continuo portanto, a ser professora na Escola Secundária Mozinho da Silveira. E, portanto, é essa a minha profissão e é aí que exerço, portanto, todos os dias aquilo que eu gosto também muito de fazer, que é ser professora.
0: Ok. Olha, vou-lhe agora propor uma viagem à sua infância e à sua juventude, apelando um pouco à sua memória. Como é que foi a infância de Maria Adelaide neste saltitar por diversas terras até se fixar em Alter de Chão?
1: Olha, eu tive...
0: Isso para uma criança...
1: Para uma criança, eu acho que foi extremamente desafiante e foi extremamente também, em termos de aprendizagem, acho que foi excelente, porque contactava com outros jovens, outras crianças, ia conhecendo novas terras, sendo que eu também, digamos, tive sempre uma infância privilegiada. Isto porque a minha mãe era algarvia e o meu pai era de Trás-os-Montes. E, portanto, eu todos os anos atravessava Portugal de uma ponta à outra, mais do que uma vez, o que nessa altura era assim uma aventura. E, portanto, considero que tive uma infância muito feliz, muito preenchida. Basta dizer que quando terminavam as aulas eu ia para o Algarve, porque a minha avó tinha lá a casa, e fazia praia quase 3 meses, porque na altura só se entrava na escola, portanto, em outubro. E, de facto, tinha uma família também grande, com muitos primos, mais 2 irmãs, e brincávamos muito, que é coisa que hoje em dia eu tenho pena, porque vejo as crianças que já não sabem brincar.
0: Se tem memória, qual é a primeira destas várias terras por onde passou que tem memória?
1: A que tem memória é de Alstrelo, porque eu em Ervidela era muito pequenina ainda, quer dizer, depois voltei lá novamente só para tentar relembrar, mas de facto Alstrelo, lembro-me perfeitamente de Alstrelo.
0: Quando chega a Alter já tem 8 anos.
1: Já tenho 8 anos,
0: como é que
1: portanto,
0: foi,
1: a partir daí...
0: Como é que foi essa integração e depois a fixação
1: Foi boa, porque lá está, como nós, a minha mãe tinha optado seguir sempre o meu pai para onde quer que ele fosse, ele estava ligado à construção de barragens, e nessa altura, portanto, ela optou seguir para onde quer que ele fosse. E nós estávamos já habituados e, portanto, a integração era sempre feita
0: de
1: forma quase natural. Tenho 2 irmãs, uma irmã mais velha e uma irmã mais nova.
0: Ok. Fez a sua instrução primária em Alter de Chão.
1: Parte da instrução primária em Alter de Chão. Portanto, e depois ingressei no colégio no Estornato, na altura Estornato Diogo Mendes Vasconcelos, que é o colégio da aula de Alter, onde até fazer, portanto, aquilo que na altura se chamava o 5º ano dos liceus, que corresponde ao 9º ano. E depois vim para Porto Alegre terminar os...
0: Como é que foi uma jovem de 15, 16 anos que vem de Alter e chega a uma cidade na altura com muita vida, mais vida certamente do qual que tem hoje?
1: Sim, sem dúvida alguma, só que Porto Alegre não era estranho para mim, porque os meus pais vinham todos os fins de semana, portanto, a Porto Alegre, vinham fazer compras, almoçávamos, portanto, por aqui, no saudoso restaurante O Plátano, e nós conhecíamos muitas pessoas, daí as pessoas perguntarem muitas vezes, mas não sendo daqui, tu conheces praticamente as pessoas todas de Porto Alegre. O meu pai era uma pessoa que socializava com muita facilidade e portanto, tinha aqui grandes amigos, a minha mãe também, e nós passávamos muito tempo aqui em Porto Alegre. Como digo, vínhamos todos os fins de semana, era raro o fim de semana que não vínhamos a Porto Alegre.
0: Como é que era essa relação com os colegas de escola?
1: Era boa.
0: Tinha grupos de amigos, como é que
1: sim,
0: as coisas funcionavam
1: sim,
0: na altura?
1: Sim. Nós, na altura, nós éramos uma turma de jovens que vínhamos de fora, do Crato, de Viamonte, de Monforte, e portanto de vários locais aqui à volta, de outros concelhos, e integramos perfeitamente. Havia, portanto, uma relação muito
0: era boa. Aluna.
1: Era boa aluna. Posso considerar que sim. Posso considerar que sim. E sim, pelo menos os professores diziam que sim.
0: O que é que levou ainda hoje? Eu, por acaso, tive a sorte no outro dia, quando

0: Quando conversámos, cheguei a casa e comecei a ouvir um programa na Antena 1 e Capricho do Destino era uma pessoa da sua área, o professor Galopim.
1: Ah, sim, o professor Galopim de Carvalho.
0: O que é que
1: sim,
0: levou para uma escolha de geologia?
1: Olha, talvez os professores exatamente que eu tive. E tive vários professores que me marcaram. Uma das professoras foi a professora de Físico-Química, a professora Rosa Pinheiro, a professora Helena Freire e o professor Luís Bacharel, que ainda o apanhei durante muito pouco tempo. Também o professor Branquinho, mas sem dúvida foram estes professores que eram da área das ciências e que de facto eram professores excepcionais e talvez também porque tendencialmente eu já tinha, digamos, essa preferência e portanto foi uma decisão na altura que não tive hesitação. Era aquilo que eu queria e ainda hoje gosto muito de geologia.
0: Explico lá aos nossos ouvintes, porque é uma área às vezes muito pouco falada, o que é isso da geologia?
1: A geologia é o estudo da Terra. E, portanto, é o estudo do nosso planeta e não só, hoje estende-se também aos outros planetas do Sistema Solar, mas essencialmente é o estudo, portanto, da história da Terra e todos os seus fenómenos associados, portanto, ao nosso planeta Terra.
0: Como é que está o nosso planeta? Como é que está a
1: Olha,
0: nossa
1: não
0: Terra?
1: Está lá muito bom, não está lá muito bom porque os humanos, de facto, têm vindo a destruir muito daquilo que, de facto, existe no nosso planeta e nós temos que perceber que o nosso planeta é um sistema que é um sistema fechado, ou seja, nós existe aqui mudanças em termos daquilo que nós recebemos em termos de energia, recebemos energia do Sol, mas tudo aquilo que fizermos de mal fica aqui no nosso planeta e nós temos que viver com isso.
0: Uma outra questão.
1: Portanto, o lixo, o ambiente está muito maltratado.
0: Como é que foi a integração também de uma jovem de 18, 19 anos na sociedade Coimbra, que é para onde vai fazer o seu curso?
1: Olha, eu Coimbra, na altura, portanto, também não houve hesitação em escolher Coimbra, e isto por uma razão também já tradicional na família. A minha irmã mais velha também já lá estava a estudar em Direito, e portanto também teve uma questão de gestão familiar, escolheu-se Coimbra. Além de que também lá tinha tios e primos, e portanto lá está novamente o facto de nós também termos vivido sempre a saltar de um lado para o outro, que para nós era uma integração natural. Nessa altura, quando estava em Coimbra, nós não vínhamos de férias aos fins de semana, porque a questão dos transportes, que ainda hoje se coloca, se calhar até pior, era muito raro e, portanto, se vinha só e demorava imenso tempo, só tínhamos a linha do leste.
0: Participava muito naquelas festas muito famosas dos estudantes em Coimbra?
1: Sim, é assim, eu fiz parte da Associação Académica de Coimbra, mas não nunca dos corpos sociais. Gostava muito de trabalhar e de ajudar, mas de facto sempre, digamos, por trás, e participava.
0: Terminada essa formação, porque a opção pelo ensino?
1: Na altura eu não entrei logo para ensino, eu estive ainda a trabalhar como estagiária, na altura eram os tarefeiros, no Ministério das Obras Públicas, e chamaram-me para dizer que ia ficar, portanto, que ia abrir um lugar de quadro, e portanto à partida eu era uma das preferidas e queria ficar. Mas entretanto o meu marido, e na altura já éramos casados, o meu marido, na altura que estava em Direito, achou por bem voltarmos a Porto Alegre, já que queríamos constituir família, portanto a família, que se calhar Porto Alegre seria uma boa opção, e sendo ele daqui, ele é de Alter do Chão, e achamos que sim, é uma cidade que para quem vai constituir família é uma cidade excelente, sem dúvida alguma, tem oportunidades que as outras cidades não têm.
0: Olha, mudando um bocadinho o tema, em 25 de Abril de 74 a Adelaide tinha 13 anos.
1: Ainda não tinha os 13, ia fazer os 13.
0: Mas na altura já se podia dizer que era uma mulherzinha, porque nessa altura parece que crescíamos mais depressa. Como é que viveu essa data, Adelaide?
1: Olha, tenho consciência perfeitamente. Portanto, para mim era um dia normal, levantei-me para ir para o colégio, e quando chegamos ao colégio disseram-nos que não ia haver aulas porque tinha havido uma revolução. Evidentemente que nessa altura não tinha bem a noção, apesar de sempre ter tido a noção de que havia injustiças. Não sabia, evidentemente, tudo. Com 12 anos, até porque era difícil também ter acesso. Mas nós, como eu digo, vivemos em Alstrel, e Alstrel era uma vila de mineiros,

0: E lembro-me perfeitamente um dia que a GNR entrou por uma rua onde nós morávamos e prendeu todas as pessoas dessa rua, menos nós, que vivíamos nessa rua, uma senhora que vivia em frente, que era viúva, e a senhora, portanto, abaixo de nós, que vivia numa casa, que era a dona da papelaria. E, portanto, lembro-me, portanto, de alguns episódios, e lembro-me da minha mãe fechar as portas e as janelas e ouvir-se os gritos na rua. Tinha havido, portanto, uma greve, o que era, repare, nós estamos a falar nos anos 60, tinha havido uma greve, os mineiros tinham feito uma greve, não tinham ido trabalhar, e lembro-me, portanto, do relinchar dos cavalos, porque a GNR era a cavalo.
1: E depois, o período que se seguiu, enquanto rapariga, como é que viu essa influência dos novos ventos que superaram em Portugal depois dessa data?
0: Olhe, imediatamente a mudança de atitude também das pessoas começou a ser completamente diferente, a forma de poder também se expressar livremente, de nós termos também acesso a outros meios que não tínhamos, principalmente a nível da educação. Como sabe, só havia um livro, que era o livro único, passamos a ter acesso, portanto, e liberdade de podermos consultar outros documentos, e as pessoas começaram de facto a mudar a sua atitude e a sua forma de estar, que estava reprimida, e principalmente com medo, obviamente.
1: E enquanto jovem de 12, 14, 15 anos, ainda nessa sua estadia em Alter, havia sobretudo duas forças em confronto, como ainda hoje há, a direita e a esquerda. Adelaide sentia-se mais atraída por aquilo que eram os valores e os princípios da esquerda ou da direita?
0: Olha, eu sempre fui independente. Eu acho que tanto de um lado como do outro há coisas boas, assim como também há coisas más, obviamente. E o sentido de justiça foi algo que foi sempre muito estimulado em nós. E de facto a pobreza, havia muita pobreza no Alentejo, e isso era uma coisa que me incomodava, até porque a minha mãe, sempre de forma anónima, ajudou sempre muita gente, mesmo em Moura. Eu lembro-me perfeitamente de em minha casa entrarem crianças que não eram privilegiadas tal como eu era, e a minha mãe, portanto, ajudar as famílias, ajudar essas crianças, e portanto alguma coisa tinha que ser feita também a esse nível. O acesso à educação, essencialmente, não é? Que era só um grupo de pessoas que podiam ter acesso à educação e prosseguir os estudos, principalmente universitários. E tudo isso mudou, e aí, evidentemente, o 25 de Abril abriu horizontes que não existiam nessa altura,
1: vamos
0: e novas
1: agora
0: oportunidades.
1: Fazer uma nova mudança e vamos falar sobre a carreira profissional, a sua carreira profissional ligada ao ensino. Já nos disse um pouco, já abriu o véu, porque a sua opção por Porto Alegre, que era uma das coisas que tinha aqui para lhe perguntar, podendo voltar a falar sobre isso, mas que disciplinas é que leciona no liceu ou tem lecionado ao longo da sua vida?
0: Pronto, como me referi...
1: portanto, no liceu ou na Escola Mozinho da Silveira?
0: Sim, exatamente, na Escola Mozinho da Silveira, porque eu já não andei no Liceu Nacional de Porto Alegre, já foi no novo edifício, que é a Escola Secundária Mozinho da Silveira, que agora é a escola de um agrupamento muito grande, que é o agrupamento do Bonfim. Mas tive também sempre a sorte de lecionar aquilo que gostava, e portanto neste momento o que estou a lecionar é geologia e ciências.
1: Mas já teve outras disciplinas?
0: Já tive outras disciplinas, biologia e geologia, mas sempre dentro desta área, portanto nós é por grupos, e portanto o grupo disciplinar é sempre desta área, sendo que tive 12 anos na Escola Superior de Educação, e aí sim dei outras disciplinas para além das disciplinas ligadas à formação de professores, porque na altura depois fiz de facto o mestrado na Faculdade de Ciências de Lisboa nesta área, mas além da formação de professores, fui também, e tenho o privilégio de ter, juntamente com o professor Joaquim Pinto Silva, de termos iniciado o curso de Turismo e Termalismo na Escola Superior de Educação, que fez agora 30 anos esse curso, e fomos nós que o montamos na altura e iniciamos, e fui durante o tempo que lá estive, fui sempre coordenadora desse curso de Turismo e Termalismo. Apesar de não ter nada a ver, mas foi um desafio que na altura foi proposto pela Comissão Instaladora na altura, e de facto foi um desafio de sucesso.

0: sucesso e vencedor. Uma prova disso é que já tem 30 anos.
1: Também esteve ligada durante muito tempo, mesmo dentro da Mozinho da Silveira, à formação de professores.
0: Sim,
1: como é que foi essa experiência?
0: Formação. Foi um bocado, essa já não foi tão boa, foi um bocado dolorosa. Foi um bocado dolorosa porque na altura a senhora ministra resolve que todos os professores que estavam requisitados, que era o meu caso, que estava na Escola Superior de Educação, deviam voltar às escolas.
1: Foi por esse motivo que voltou?
0: Sim. Na altura eu tinha entrado em doutoramento, estava, portanto, a fazer o doutoramento e queria terminar, sem dúvida alguma, até porque é caro o doutoramento. Mas pronto, queria terminar, estou aqui a brincar um pouco, mas de facto era esse o meu objetivo, era terminar o doutoramento e pedi, portanto, para continuar. E como foi dito na altura, é que não podia, porque tinha que ir dar formação, portanto, aos meus colegas. E foi muito duro porque foi eu dar formação a todas as pessoas do distrito. Além da componente letiva que dava, eu, portanto, pós-laboral, eu tinha que dar essa formação, eu e outro colega, éramos só dois, para o distrito de Porto Alegre todo, e aliás até extravasou o distrito, porque ainda fiz também algumas formações fora do distrito de Porto Alegre. E foi, de facto, muito, muito, muito complicado, porque muitas das coisas que nós acabávamos por passar para os outros colegas não se reviam naquilo que era a nossa forma de estar na escola, mas fomos obrigados, foi mesmo obrigados, e eu não gosto de ser obrigada a fazer aquilo que não gosto.
1: E como sempre, no final da primeira parte, pedimos aos nossos convidados a escolha de uma música para fecharmos a primeira parte, em que a única condição é que seja uma música portuguesa. Qual é a escolha da Adelaide e porquê?
0: Olha, eu vou-lhe dizer, a escolha vai ser uma música dos 4:30 e é Na Escola, e vou referir porquê. Havia muitas mais, sem dúvida, mas os 4:30, a primeira vez que atuaram em Porto Alegre, eles não eram conhecidos. E na altura o Dr. Joaquim Ribeiro, portanto, que é o responsável pelo CAEP, veio ter comigo dizendo que havia um grupo no jovem que queria, portanto, atuar, e o que é que eu pensava acerca disso? Eles atuaram no pequeno auditório, e por incrível que pareça, não estava cheio. Eu fui assistir e o pequeno auditório não estava cheio. E como sabem, eles agora
1: enchem estádios.
0: Eles, a última vez que aqui tiveram, lembram-se desse episódio, porque eu falei com eles, lembram-se desse episódio, e ofereceram-me, portanto, na altura, um disco de vinil assinado, que acho que é muito raro, e assinaram todos, por ter sido, digamos, de algum modo, alguém que também os impulsionou e os ajudou. E isso, de facto, é uma coisa que me agrada imenso, porque sempre tive esse objetivo. Foi impulsionar e ajudar as pessoas.
1: 4:30, para não sairmos muito do tema Na Escola.
0: Exatamente.
1: Uma escolha da nossa convidada de hoje, a professora Adelaide Teixeira.

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0: Mais um programa que é feito de si, com João Bugalhão e convidados na sua Rádio Porto Alegre, sempre às 20 horas ou para os madrugadores que nos podem ouvir nas alvoradas de quinta-feira entre as 6 e as 7 horas. Vamos para a segunda parte deste programa com Adelaide Teixeira, centrando-nos agora nas suas funções de 12 anos como autarca da Câmara da Capital Distrito. Como é que a Adelaide em 2009 entra para a variação da Câmara Municipal?
1: A convite da altura do Enchim Atacados, que era candidato, portanto, à Câmara, ao seu terceiro mandato, e de facto...
0: Pelo PSD?
1: Pelo PSD, sim. Só pelo PSD isolado, sim. Sendo que eu era independente, aliás, o próprio Engenho Mata Castro também era independente. E isso também foi uma das coisas que tive em linha de conta, foi não estar ligada a nenhum partido e haver essa possibilidade de poder exercer sem estar ligado, portanto, a qualquer um partido, sem estar vinculado a ninguém.
0: Estávamos já no terceiro mandato.
1: No terceiro mandato do Engenheiro Mata Castro, ou seja, o último mandato do Engenheiro Mata Castro.
0: Como é que era trabalhar com o Engenheiro Mata Castro?
1: Era desafiante. É um homem cheio de ideias, é um homem que é visionário e que tinha muitas ideias para Porto Alegre e deixou, portanto, um legado bastante, bastante grande, apesar das pessoas pensarem sempre naquilo que ele deixou em termos também da dívida da Câmara, mas temos que pensar, ele fez muita obra e nós às vezes esquecemos que também há muita obra enterrada, saneamento, a água que não existia nos assentos, o saneamento, portanto, na Serra. Ele fez muita obra, fez de facto muito também por Porto Alegre. Aliás, eu tenho muito respeito por todos os meus antecessores e é assim que eu vejo. Eu acho que cada um tentou fazer o melhor possível dentro de acordo com os contextos que na altura existiam. E, portanto, quando nós falamos da dívida...
0: E é uma coisa muito esquecida que são os contextos.
1: Sim,
0: em todas as instituições em Portugal,
1: são muito importantes.
0: Raramente os contextos são...
1: Exatamente, são muito importantes. E,
0: valorizados.
1: De facto, Porto Alegre não estava isolado. Havia Aveiro tinha dívida, Portimão tinha dívida, Nazaré tinha dívida. Havia muitos, na altura, digamos que a maneira de... O paradigma da altura...
0: A moda.
1: Era, portanto, fazer-se muita obra e...
0: Que alguém havia de pagar.
1: Não era só alguém que havia de pagar, era no sentido de que as coisas, o contexto o permitia e as pessoas faziam, portanto não havia sequer a lei dos compromissos que só entra em vigor em 2012 e portanto eu só posso fazer na medida em que tenho dinheiro, e nessa altura não existiam essas regras. E portanto, como eu digo, eu tenho muito respeito por todos os meus antecessores e obviamente trabalhei com o Engenheiro Mata Castro, foi um privilégio trabalhar também com ele. Foi uma pessoa sempre muito correta comigo e não tenho nada de facto a dizer.
0: É estranho, porque não é isto que habitualmente acontece na prática, que é uma nova vereadora chegar à variação e imediatamente ser indigitada e nomeada como vice-presidente, que foi o seu caso.
1: É verdade.
0: Conte-nos lá esta história.
1: É assim, isso tenho que perguntar de facto ao Engenheiro Mata Castro, mas ele na altura...
0: E a sua percepção?
1: A minha percepção foi que, olha...

0: se calhar alguém vindo de novo e chegando à Câmara que podia ter um olhar diferente e ajudar, porque de vez em quando é preciso de facto também termos olhares diferentes, e a democracia faz também da pluralidade, portanto, de ideias e de visões, de visões diferentes. E talvez tenha sido isso, mas terá que ser mesmo perguntado ao Engenho Mata Cáceres.
1: Dois anos depois de vice-presidente, ascende à presidência da

0: Também, e na altura verbalizei isso com algumas pessoas, digo assim, não, eu estou aqui em um cargo, isto não é a minha profissão, e portanto senti receio, evidentemente, porque passamos a ter responsabilidades completamente diferentes, e quem diz que não há receio em ser Presidente de Câmara é porque não tem consciência de facto daquilo que se faz. E achei que não tinha experiência suficiente para assumir essas funções. Depois, perante várias situações com que fui confrontada e muitos pedidos, acabei por aceitar e, portanto, ficar mais, portanto, até ao final daquele mandato, pelo menos era esse só o objetivo, era ficar até ao final daquele mandato.
1: Uma pessoa que, portanto, está há 2 anos na variação, que já se apercebeu de uma série de coisas, mas 2 anos no poder autárquico é muito pouco.
0: Sem dúvida.
1: Quais foram os principais desafios que se lhe puseram quando assumiu essas funções?
0: O principal desafio, penso que a população aqui do concelho tem conhecimento, era exatamente a dívida enorme com que nós...
1: Já se fazia sentir nessa altura, já havia consciência.
0: Não, a dívida foi feita antes. E, portanto, sim, havia perfeita consciência. Aliás, eu quando chego à Câmara...
1: Que era?
0: Na ordem dos 54 milhões de euros.
1: Uhum. E os orçamentos?
0: Os orçamentos
1: anuais da Câmara?
0: Eram baixos, eram bastante baixos.
1: Na ordem?
0: 16 mil, 18 mil reais, era nessa ordem.
1: Então era praticamente os 300%,
0: Nós estávamos com 3 vezes quase e meia acima daquilo que é o limite de endividamento estipulado por lei. E, portanto, era um desafio muito grande. E uma prova de que havia essa consciência é que em 2008, ainda antes de eu lá estar, a Câmara Municipal de Porto Alegre já tinha pedido o saneamento financeiro da Câmara. Portanto, já antes de mim houve essa consciência. E quando eu entro em 2009, de facto, o saneamento já tinha sido pedido, mas não se tinha cumprido nada do saneamento. Entretanto, em 2011, como toda a gente se lembra, entra a Troika em Portugal e eu apanho, portanto, esses períodos também muito complicados a nível nacional e que se refletem numa Câmara que ainda por cima está com esse limite de endividamento. Então, eu costumava dizer que tinha uma troika dentro da própria Câmara. As pessoas não têm consciência do que é um saneamento financeiro, mas nós somos obrigados a um conjunto de itens que temos que, de facto, temos que, é obrigação mesmo, de pôr em prática. E um deles era, por exemplo, nós não podermos ter mais pessoas a trabalhar, ou seja, não podíamos abrir concursos para ir a fundos comunitários, nós tínhamos que justificar muito, muito, muito bem, não se podia fazer despesa para além daquela que era a despesa corrente, e portanto foram anos muito, muito, muito difíceis. Tive a ajuda de muita gente dentro da Câmara, de bons técnicos, de bons profissionais. Muitas vezes referem que na Câmara as pessoas não trabalham, não, existe gente, como em todo o lado, que muito, muito trabalhadora, excelentes profissionais, e foi isso também o pedido que eu fiz na altura a todos, para nós emagrecermos, não é? E portanto naquilo que seriam, digamos, algum excesso ou outro dentro da Câmara, todos compreenderam, todos também aceitaram esse desafio e contribuíram para que de facto nós conseguíssemos fazer o saneamento financeiro. Obviamente que não era só isso, não é? Não era só cortar nas gorduras, como se costuma dizer. Tínhamos também que fazer aqui uma gestão financeira.
1: Às vezes o problema é que
0: financeira...
1: o bicho já está tão magro que é possível cortar.
0: Exato, é verdade. Mas tínhamos que fazer aqui uma gestão financeira com muita parcimónia, porque de facto era uma dívida que pesava imenso, e era uma dívida mesmo, não era vamos lá ver, o que nós hoje temos na Câmara é um empréstimo à banca, e estamos a pagar à banca, e na altura não, era mesmo uma dívida a credores, tanto a empresas como, portanto, a entidades, como até a pequeninos, médios e pequenos empresários.
1: Tenho aqui tanta coisa para falar, que estou a gostar de ouvir, mas pedi-lhe, dentro do possível, respostas mais sucintas, nomeadamente na que lhe vou fazer agora. Ao fim desses 2 anos, deu-se uma retórica à força política pela qual tinha sido eleita, e em 2013 Adelaide decide numa

0: primeira instância não se recandidatar, é isso?
1: É, portanto, na altura o que tinha dito é que, e como estava pelo PSD e portanto tinha essa consciência, apesar de ser independente, que tinha que falar com as pessoas que estavam no PSD e então a minha opção foi de não me recandidatar. E portanto em 2013 eu voltava à minha profissão, que era ser professora, e como já disse, gosto imenso. Portanto, aquilo que me foi dito, não, tem que continuar. Mas não foi isso que me fez mudar de ideias. O que me fez mudar de ideias foi um conjunto, de facto, de pessoas que se juntaram e que me fizeram mudar de ideias.
0: Isso depois de...
1: Mas não ligada, portanto, ao PSD, mas como independente, porque, de facto, houve algumas reivindicações que o PSD me fez, com as quais eu não podia compactuar. E é isso que eu não gosto nos partidos, é que depois existem outros interesses que se impõem, e quando fazemos
0: parte... Em todos os partidos.
1: Em todos os partidos, sim, não é? Sim. Só, com certeza, no PSD, em todos os partidos. São essas, digamos, essas imposições que não têm lógica nenhuma, porque eu acho que a lógica tem que ser com base na competência das pessoas e não por serem filiadas num partido. E foram algumas dessas imposições que me colocaram.
0: Depois decide recandidatar-se por um movimento independente. O CLIP, como é que foi essa experiência?
1: Extremamente enriquecedora.
0: Naturalmente, Distrito de Porto Alegre foi talvez o primeiro movimento independente.
1: Sim, extremamente enriquecedora, porque é ver, de facto, genuinamente as pessoas a trabalharem para aquilo que elas acham que é o ideal, que é exatamente trabalhar para o bem comum.
0: E é eleita com uma maioria absoluta.
1: Sim. Na altura, tanto na Câmara como na Assembleia, sendo que, como também referi, há sempre uma ou outra pessoa que pensa que, por estar em determinados cargos, que tem o poder. O poder é uma coisa muito, muito relativa. Nós estamos nestes cargos...
0: E efêmera.
1: E o poder não é poder nenhum. Nós estamos aqui para servir as pessoas. Portanto, é esse o meu conceito. E o poder nós temos é que ouvir as populações e perceber o que é que elas querem, e não para nos servir a nós. E há sempre um ou outro, evidentemente, que acha que, estando num determinado local, que pode, num determinado cargo, que pode usufruir desse cargo em seu proveito. E isso eu não compactuo.
0: E foi um mandato diferente, foi um mandato com mais liberdade de decisões,
1: sendo que nós estávamos sempre com uma espada em cima da cabeça, como se costuma dizer, porque nós tínhamos que cumprir com o saneamento financeiro. Portanto, como eu já referi, quando se tem um saneamento financeiro, tem-se um conjunto de obrigações que tem que se cumprir, sob pena de nós sermos penalizados. Aliás, o município de Porto Alegre foi penalizado. Na altura, devido a esse excesso de endividamento, nós tínhamos uma penalização do FEF, que são as transferências do Estado. Era retido logo à cabeça um determinado valor, o que fazia com que a gestão autárquica fosse extremamente difícil.
0: Com essa experiência de 8 anos como Presidente de Câmara por um movimento independente... Mas os 8 como representante de um movimento independente, certo?
1: Não, 10 como representante. 12, eu tive 12 anos na Câmara, 2...
0: Sim. Como é que vê essa convivência, se assim lhe posso chamar, entre os partidos e os movimentos independentes? Embora tenha sido os partidos que criaram legislativamente essa mesma possibilidade, qual é da sua experiência depois enquanto líder um pouco?
1: Olha, aprendemos imenso, de facto, quando se lida com os partidos. Mas os partidos, eu queria também sublinhar aqui que os partidos são importantes.
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Muito bom dia, amanhã de quinta-feira, 25 de junho, ano 2026. À descida das temperaturas para este dia, vamos contar-se com as máximas de 24 graus para Lisboa e para a cidade de Faro, o Porto com 23 graus, a cidade de Évora com 28, 27 máxima esperada hoje nas cidades de Santarém, Castelo Branco e Beja, Porto Alegre com 25 graus de máxima. Há indicação de aguaceiros no dia de hoje, a probabilidade de precipitação de 100% é a indicação para esta quinta-feira para o distrito de Porto Alegre. Amanhã sobe ligeiramente a temperatura, mas vamos contar nas principais cidades de Portugal continental com temperaturas abaixo dos 30 graus, isto para o dia de amanhã e para sábado, é a previsão do Instituto Português do Mar e da Atmosfera, numa oferta de PRCar em Porto Alegre, Évora e em prcars.pt.

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1: 7 horas 2 minutos, boa quinta-feira, um ótimo dia com a Rádio Porto Alegre, com a nossa sintonia, votos de uma fantástica quinta-feira. Hoje é o dia do marinheiro e vamos falar deste tema dentro de instantes aqui na emissão do nosso programa da manhã. Ficam até já, bom dia.
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0: É uma grande verdade e cá estamos nós de novo. Em formato XL até à hora de almoço, estamos em direto consigo.
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0: Quinta-feira, 25 de junho, ano 2026. O sol já

0: Vai acordar.
1: Sejam então bem-vindos à nossa emissão em direto. Habitualmente esta primeira hora fala de temas, de efemérides, traz ferramentas que em muitos casos até podem ajudar os ouvintes nos respectivos dias. Mas hoje vamos andar no mar, imaginar-se como é andar no mar. Hoje celebra-se em todo o mundo o Dia do Marinheiro. 25 de junho, Dia Internacional do Marinheiro, dia instituído pela Organização Marítima Internacional. E é o dia perfeito para também nós mergulharmos na história e na realidade de quem faz do mar a sua vida, com especial foco na nossa Marinha Portuguesa. E porquê o 25 de junho? Esta data foi criada em 2010, há 16 anos, para reconhecer a contribuição que os marinheiros de todo o mundo dão ao comércio global, à economia e à sociedade em geral. Sabia que cerca de 90% do comércio mundial é feito por via marítima? Sem os marinheiros, o mundo literalmente parava. E ser marinheiro vai muito além de andar de barco. Significa resiliência, espírito da equipa e uma capacidade enorme de adaptação, dependendo também da área marinha mercante, a pesca, marinha de guerra. As funções variam também, mas no essencial, um marinheiro navega e opera, controla sistemas de navegação modernos, radares e comunicações. O marinheiro mantém a segurança porque garante a manutenção preventiva do navio, motor, estrutura, sistemas elétricos, para que nada falhe no alto mar. E também o marinheiro salva vidas, participa em missões de busca e salvamento em condições extremas. Por isso, hoje vamos aqui falar do que é ser, já estamos a falar do que é ser marinheiro, também a Marinha Portuguesa, que é uma das mais antigas do mundo, e o nosso país tem uma das forças navais mais antigas do planeta e ainda em atividade. A Marinha Portuguesa foi formalmente constituída, imagine, em 1179, quando o nosso rei Dom Afonso Henriques nomeou Dom Fuas Roupinho como almirante, após ter vencido a armada muçulmana na Batalha do Cabo Espichel. E são quase 850 anos de história, e ainda bem que estamos a falar da Marinha Portuguesa, afinal, muitos de nós estamos a desconhecer como é que tudo funciona, e a nossa Marinha Portuguesa, que é uma das mais antigas ainda em atividade, e constituída formalmente em 1179, após ter vencido então a armada muçulmana no Cabo, na Batalha do Cabo Espichel.

0: E 850 anos de história. E, curiosamente, também os marinheiros inspiram e podemos também aqui tirar algumas bandas sonoras para enquadrar na conversa que podemos vir a ter com os nossos ouvintes, que podem chegar através da nossa linha de telefone 245-300-568. O número do WhatsApp também está disponível. Pode enviar um clipe de voz, uma mensagem. O número do WhatsApp é o 245-300-564. Sejam então bem-vindos e estamos ligados neste novo dia.
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0: Muito bem, vamos então ao som da grande Tonicha chamar os nossos ouvintes. Olá, viva, muito bom dia.
1: Bom dia, César.
0: Muito bom dia, Amália. Como é que estamos aí desse lado?
1: Bem disposta, graças a Deus, e o César?
0: O César está bem, o César está a imaginar andar em alto mar naqueles navios com uma fatiota de marinheiro, é?
1: É verdade, mas eu tenho muito medo de andar de barco.
0: Não tenha, aquilo não se afunda.
1: Quando morava
0: amiga.
1: No casal do mar, que atravessava de Cacilhas para Lisboa, ia sempre cheia de medo.
0: Então, mas nunca lhe aconteceu nada, pois não?
1: Não, graças a Deus.
0: Ah, deixa lá isso. Então, e agora imagina os marinheiros, homens e mulheres, andarem em alto mar, não é?
1: Porque andam em alto mar e tantas distâncias.
0: Pois, aí é que está. E a importância que também os marinheiros têm, não é? Na sua trajetória e na sua missão.
1: É verdade.
0: É isso.
1: Porque
0: mesmo.
1: Porque a nossa marinha é talvez das mais antigas do mundo.
0: É das mais antigas. É mesmo, 850 aninhos de história. É obra.
1: É verdade.
0: Certíssimo, Amália, então aproveita aí que estamos em direto para mandar cumprimentos aos nossos ouvintes.
1: Então, hoje vai já um beijinho de parabéns para o neto da Sónia Ricardo, que faz 2 anos. Muitos parabéns para ele, que faça muitos, com muita saúde, na companhia da família e que tenha um dia muito feliz. Mas alguém fizer anos, fica o meu beijinho de parabéns. E agora vai com um beijinho para a outra da Ferraria, para a minha grande amiga Joaquina Jacó, para o João Maltês, para o professor Ribeirinho de Leal, para a minha prima Conceição do Sabogueiro, para o primo Anel Mendes e Emília, para a família Margarida, com um beijinho para o João, para o Justino, para o Alcides e para todos os amigos que estejam na escuta, para todos os amigos da minha lista e para toda a equipa da Rádio Porto Alegre, para si, para a Sofia, para o António e para a Leonor, um grande beijinho, tudo bom. O resto, um bom dia de trabalho e até amanhã, se Deus quiser.
0: Adeus, obrigado, Amália. Uma boa quinta-feira, um dia muito feliz. Agora são 7h17. Outra participação ia chegar, não é? Olá, viva, bom dia. Bom dia.
2: Olá, bom dia.
0: Olá, viva, bom dia. Como é que...
2: Bom dia, César, como está?
0: Tudo bem, obrigado. E como é que está a Maria da Conceição?
2: Está tudo bem, César, tudo bem.
0: Então hoje é o dia do marinheiro?
2: Sim.
0: Ah, pois é.
2: Eu também dou valor a isso.
0: Pois, com certeza.
2: Olha, mas eu não sabia. Há coisas que a gente está a saber.
0: O que é que não sabia?
2: Ser a mais antiga mulher. Exatamente, sim. A mais antiga, exatamente.
0: Exato.
2: Eu não.
0: 850 anos de história.
2: É verdade, sim, senhor, está a ver. Gostei de saber.
0: Pois, é verdade.
2: Pois, gostei de saber. É que se diz que a gente viaja vivendo, vai aprendendo. Não é?
0: É verdade. E conheceu algum marinheiro ao longo da sua vida? Alguém que esteve na marinha?
2: Sim, conheci, mas já não me recordo, mas tenho uma ideia, tipo uma pessoa dessas, de marinheiro.
0: Foi é verdade. Ainda se cruzou o marinheiro pela,
2: sim,
0: à sua frente.
2: Sim, ainda me cruzei com o marinheiro, mas não tenho, já foi há tantos anos,
0: claro,
2: não é?
0: Claro.
2: É isso.
0: Está muito bem, minha amiga. Então, sendo assim, vamos aí deixar o bom dia.
2: Vou mandar um grande beijinho para a minha prima Amália, que eu vi agora, por baixo também para o João Maltês, e depois vai para todas as pessoas que estão em sintonia com a Rádio Porto Alegre, Estação...

0: emissora de excelente qualidade.
1: Obrigado.
0: E vai para o César, tudo de bom. E até amanhã e muito obrigada.
1: Obrigado, Conceição. Um grande beijinho. Uma boa quinta-feira.
0: Igualmente, César.
1: Adeus, obrigado.
0: Bom.
1: Hoje é então o dia do marinheiro. E o que é que faz a Marinha Portuguesa hoje em dia? Então, as missões dividem-se em três grandes pilares. Na defesa militar, proteção do território nacional e cumprimento de acordos internacionais como a NATO. Também a Marinha está connosco pela segurança e autoridade do Estado. A Marinha tem como também dever a fiscalização das águas portuguesas, o combate ao narcotráfico, a pesca ilegal e a gigantesca responsabilidade de busca e salvamento marítimo. Portugal é responsável por uma área de salvamento no mar que é cerca de 50 vezes maior do que o nosso território terrestre. Também a Marinha está pelo desenvolvimento científico, através do Instituto Hidrográfico faz mapeamento do fundo do mar e investigação ambiental. Também a progressão na Marinha segue uma estrutura militar rígida, dividida em três grandes escalões. Alguém que entra na Marinha escolhe uma classe, como fuzileiros, mergulhadores, mecânicos ou marujos, e progride assim também dentro da Marinha. Por isso, há os praças, os sargentos, os oficiais, a subida da hierarquia é feita por mérito, tempo de serviço e, muito importante, pela realização de cursos de promoção obrigatórios ao longo da vida profissional. É hoje o dia da Marinha e até este tema dá inspiração, dia do marinheiro. Também até o Clemente tem um tema de seu nome, marinheiro. Vá lá!

0: Outra participação. Bom dia.
1: Olá, bom dia.
0: Olá, viva, bom dia, Rosa Maria. Tudo em ordem, tudo operacional para mais um dia?
1: Está tudo bem, querido. Está tudo bem.
0: Está aí com vontade aí para mais um dia?
1: Está com muita vontade de começar outro dia de calor.
0: Ótimo. E já, hoje não vai estar tanto calor?
1: Não.
0: Não, hoje baixam as temperaturas, tudo abaixo dos 30 graus, hein? Não é bom?
1: É.
2: Pois, mas ainda está calor dentro de casa.
0: Sim, eu sei, mas olha, abre a janela a arejar um bocadinho para entrar o fresco.
1: Sim, agora de manhã as janelas são todas abertas.
0: Pois, é isso mesmo, Rosa.
1: E depois, quando vier mais um bocadinho o calor, fecha-se, já fica a casa fresquinha.
0: Pronto, depois não vai estar tanto calor. Agora, pelo menos nestes próximos dias, está tudo na paz do Senhor, muito mais agradável.
1: Isso, assim é que é bom.
0: É isso mesmo. Ora, então hoje é o dia do marinheiro. Também conheceu algum marinheiro? O que é que também quer acrescentar?
1: Conheço muitos marinheiros. Aqui na minha frente estão há uns três.
0: Ei, sério?
1: Então acho que eles são muito vaidosos.
0: Não
1: parece
0: diga.
1: Que são os donos do mundo.
0: Mas são marinheiros mesmo? Têm um barco à porta também?
1: Não, não têm cá barcos à porta, mas são marinheiros.
0: Ah.
1: Foi pai e é os dois filhos. Foram sempre para a Marinha.
0: Ah, está bem, está certo.
1: Porque aí quando vem, não conhece ninguém.
0: Então estou sempre, habituados a,
1: muito finos,
0: sempre
1: muito...
0: habituados a ver o mar, não é? Pois, está certo, não é, Rosa?
1: A gente não se importa.
0: Pois.
1: A gente não fala e a gente não fala também.
0: Pois, certo. Não, cumprimenta sempre, que é para dar o exemplo, que é para aquilo ficar lá na cabeça.
1: Ele vem por aí, com os outros que vêm.
0: Pois.
1: Tanto faz as polícias, como os guardas, como estes, mas eles se cumprimentam toda a gente. Eles não cumprimentam porque
0: são. Pronto, deixa lá. Ponha isso na borda do prato. Não é? Pronto, está certo.
1: Ah, eu nem quero saber disso para nada,
0: pois.
1: Que é verdade.
0: Pronto. Está muito bem, Rosa. Então vamos aí mandar os bons dias.
1: Os meus bons dias é para toda a gente que está a ouvir. E é para si um beijinho muito grande para toda a sua família. É para a Dona Amália dos Tremores um beijinho muito grande.

0: pro senhor João Marguerido, pro senhor João Maltese, pro senhor Justino, pro senhor Alcides, e diga-lhe que o João manda-lhe um grande abraço, amigo dele. É para todos que estão a ouvir a gente. E é um beijinho muito grande para todos. E que tenha todos um fim de semana bonito.
1: Muito obrigado, Rosa. Uma boa quinta-feira e tudo de bom e até uma próxima oportunidade. Obrigado.
0: Igualmente.
1: Um grande beijinho. Obrigado. Agora já são 7 horas com 24 minutos e quando falamos do mar de Portugal, já que hoje é o dia do marinheiro, a resposta muda drasticamente dependendo também do conceito jurídico que usamos. Mas atualmente Portugal já tem um dos maiores mares da Europa, mas está prestes a tornar-se um autêntico gigante global com o projeto de extensão. Para percebermos a escala, o território terrestre de Portugal, continente, Açores e Madeira, tem cerca de 92 mil quilómetros quadrados e é também um mar português que é gigante e por isso a zona económica exclusiva é a área onde Portugal tem o direito exclusivo de explorar os recursos vivos, a pesca e não vivos, tanto na água como no fundo do mar. Cerca de 1,7 milhões de quilómetros quadrados. O impacto também representa 18 vezes o tamanho da nossa terra. É a terceira maior zona económica exclusiva da União Europeia e a 20ª maior do mundo. Fantástico. Curiosamente, mais de 95% desta área deve-se às ilhas, aos arquipélagos dos Açores e da Madeira. Hoje é o dia do marinheiro, celebra-se todos os anos a 25 de junho, este dia que também foi instituído pela Organização Marítima Internacional. Olá, viva, bom dia.
2: Bom dia, marinheiro.
1: Olá, tudo bem? Sou marinheiro, pois é.
2: Vamos marinhar.
1: É, ando sempre aí de um lado para o outro.
2: É, mas olha, eu dou muito valor aos marinheiros. Os marinheiros têm, no mar fazem tudo, coitados. E mais não veem mais nada, a não ser aqui ficar no mar.
1: É verdade. Também têm as suas pausas para chegarem à terra e irem visitar. São também é de valor porque podem conhecer outros locais e graças à Marinha conheceram quase o mundo inteiro. Estou-me a lembrar de pessoas que já entrevistei que conheceram bastantes países graças também a esta incorporação na Marinha, não é?
2: Então eles andam de todo lado. O marinheiro anda de todo lado. É por isso que eu digo, é de louvar a profissão deles, que eles também, pronto, eles tomam conta de tudo aquilo que podem no mar, não é? E eu conheço marinheiros por os ver a passear às vezes na baixa ou assim, mas pessoalmente também não conheço nenhum. Pronto, nunca calhou a conhecer nenhum, a falar com algum, não, mas vi-os da vez, não é? No terreno de passe e tudo, eles muitas vezes por ali, às vezes andava, eles também é assim, quando até em Santa Apolónia, aqueles barcos grandes às vezes param, não é?
1: Sim, sim,
2: eles,
1: sim.
2: Eles saem,
1: sim.
2: E pronto, e vão a qualquer lado,
1: claro.
2: ou vão comer, ou vão visitar a família, ou vão fazer qualquer coisa.
1: Ou mas são outros de fora, não sei, não é?
2: Claro.
1: E aproveita. E depois há também aquela canção que é: o marinheiro tem dois amores, um na terra e outro no mar, não é? Assim, uma coisa do tipo.
2: Essa peça que eu faço tem mais, que cada porto tem um amor.
1: É, mas é, pois é. Pois é,
2: é. É, mas eles são muito queridos, são. Os marinheiros são muito queridos. E depois também é a parte é engraçada. Como é branca e tem aquelas coisas, torna-se.
1: Verdade.
2: Torna-se bonita.
1: É mesmo.
2: É.
1: Até eu já me mascarei de marinheiro, mas quando era criança, não é? Acho que meteram-me uma farda então, e...
2: Mas nós voltamos outra vez a criança.
1: E um bigode.
2: Pois. Para mascarar a mesma.
1: Pois é, pois é.
2: Pois é.
1: Está muito bem, Ana. Então, sendo assim, minha amiga, vamos aí mandar esses cumprimentos e essas saudações.
2: Olha, meu amigo, eu mando os meus cumprimentos vão para todos os meus amigos e também para os inimigos que tiver.
1: E para os marinheiros também, não se esqueça.
2: E para os marinheiros também. Para os marinheiros e para todos os ouvintes que estão a ouvir e para o César Azeitona, um bom dia e passo o

0: dia e para a família toda, muitos beijinhos e um bom dia do trabalho.
1: Obrigado.
0: E muita saúde.
1: Muito obrigado, Ana Gouveia. Tudo de bom.
0: De nada,
1: adeus, obrigado.
0: Azeitona.
1: Adeus ao carapau. Adeus, Ana
0: Gouveia.
1: Adeus, obrigado. Adeus, bom dia.
0: Adeus, adeus.
1: Obrigada. Agora são já 7 horas com 29 minutos. Hoje é o dia do marinheiro. Se estiver algum marinheiro, alguém que passou também pela Marinha, continência, aquele abraço e uma boa quinta-feira. Ora, sabia que cerca de 90% do comércio mundial é feito por via marítima? Sem os marinheiros, o mundo literalmente parava. Daí a importância dos marinheiros e deste dia que também destaca a respectiva missão. É o dia perfeito, porque estamos a mergulhar na história e na realidade de quem faz do mar a sua vida, com especial foco na nossa Marinha Portuguesa, que é uma das mais antigas. A Marinha Portuguesa foi formalmente constituída em 1179, quando o primeiro rei fundador, Dom Afonso Henriques, nomeou Dom Fuas Roupinho como almirante, após este ter vencido a armada muçulmana na Batalha do Cabo Espichel, e já são quase 850 anos de história.
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1: Hoje vamos contar com 2 estreias na programação da Rádio a Porto Alegre. 2? Sim, vá, 3, não, 2, porque já aconteceu, eu ainda sou do tempo, é para escutarmos então antes das 9. Hoje vamos até aos clubes de vídeo. Recorda-se quando se alugavam filmes no clube de vídeo? Temos aí, antes das 9, o segundo episódio de Eu Ainda Sou do Tempo, e vamos assim entrar dentro do clube de vídeo e espreitar as novidades que a Liliana Pego vai assim apresentar. Mas daqui a pouco vamos contar com a estreia do Léo do 8º B, o Léo que vai ser o comentador semanal aqui na Rádio Porto Alegre. Ele é inteligente, gosta também de perceber como é que tudo acontece, porque é que as coisas vão girando à nossa volta. E vamos começar por um tema que não é muito, muito simpático, mas infelizmente nunca vai acabar, e é a temática da guerra. O Léo vai falar da guerra, vai também dar um exemplo de como é que as guerras aconteceram na Austrália, e depois vai aqui também deixar o seu ponto de vista sobre a guerra e deixar algumas indicações de como é que as guerras podiam terminar. Por isso, o Léo do 8º B vai estar connosco na próxima hora, aqui na Rádio Porto Alegre, depois das notícias das 8. Logo, a partir das 22 horas, os ouvintes podem escutar o novo programa Músicas que Curam. Rita Ramos vai apresentar este programa. É que as músicas, as frequências, podem ajudar a curar algumas complicações de saúde. Por isso, se está por casa, é bom escutar este programa logo depois das 22 horas, escutar atentamente as indicações de Rita Ramos e depois deixar-se envolver. Só as frequências, só aquelas vibrações podem logo começar a deixar de lado essas complicações e a elevar a nossa mente, o nosso corpo,

0: para aquelas frequências que se querem realmente que nos ajudem a tratar da nossa saúde. Por isso fica essa indicação aqui na Rádio Porto Alegre. É o que podemos avançar no dia de hoje nas novidades da programação da Rádio Porto Alegre. Ora, hoje vamos contar-se então com um dia mais agradável. As temperaturas descem nesta quinta-feira, neste 25 de junho. Vamos até contar com previsão de aguaceiros, com uma probabilidade de precipitação de 100%. Por isso, hoje vamos contar-se com cenário de aguaceiros em grande parte de Portugal. O vento está a soprar moderado. Hoje as máximas vão ser de 24 graus para Lisboa e Faro, o Porto com 23 graus, 28 para a cidade onde vai estar mais calor, que é hoje Évora, 27 máxima para Castelo Branco, para Beja e Santarém. Porto Alegre com 25 graus de máxima. Nós vamos agora fazer uma pausa, mas nós voltamos. Bom dia.
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5: Agora estamos a 20 minutos das 8 da manhã. Estamos ligados, estamos consigo aqui na Rádio Porto Alegre. Bom dia.
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5: Hoje é então o dia do marinheiro. Continua ainda disponível a nossa linha de telefone. Vamos lá receber aqui mais ouvintes. 245-300-568. Outra participação. Olá, viva, bom dia.
7: Bom dia, senhor César. Como é que está? Está bem disposto?
5: Está tudo bem, obrigado. E a Conceição, conte lá, está tudo bem? As férias foram boas, essa viagem. Viu muitos marinheiros?
7: Vi sinceramente... Foi só 5 dias, vi dizer, era mais.
5: Agradeça o que teve.
7: Que agradeça, quem me apagou?
5: Não interessa.
7: Graças a Deus.
5: Agradeça o que tem e o que teve, né? Agora nas férias, que já foi muito bom. Já foi muito
7: bom.
5: Pô,
7: já. Ah. Uma vida tá, não está fácil.
5: Exato. Então, e viu marinheiros?
7: Vi marinheiros, andei dentro de um barco de luxo, 2 horas e meia... Dentro do barco, teve bebida, teve baile, teve canções, teve música, teve tudo.
5: Teve direito a lanche também?
7: A lanche, a bebida, a um poncho, um vinho do Porto.
5: Ora bem, sei
7: música que... e bom som,
5: que maravilha.
7: Baile, um rancho folclórico.
5: Caramba!
7: Foi tudo, um pouco mais alguma coisa.
5: Tudo ali dentro do barco?
7: O barco era 2 horas e meia.
5: Sim, mas e era grande, não? Para levar tanta gente.
7: Era o Lobo Marinho, é um barco grande, de luxo, de alta qualidade.
5: Ei,
7: acho que é o terceiro barco,
5: Deus,
7: ou o segundo barco de luxo que há no Funchal.
5: Maravilha, deixa lá, deixa. Também não saiu do seu nem do meu. Pois é, está certo, pois é isso mesmo.
7: Sim, é do ambiente diferente, conheci pessoas diferentes. Um grupo espetacular, porque não é a primeira vez, já é a terceira ou quarta vez que faço a excursão com essa pessoa.
5: Boa.
7: A dos Açores, que fiz um ano passado e o outro ano também foi com o mesmo grupo.
5: Ainda
7: o guia espetacular. Digo, das viagens que eu fiz, foi a que eu gostei mais e a que me partei de divertir mais.
5: Pronto, ainda bem, ainda bem. Agora, ouvintes de Rádio Porto Alegre, os nossos ouvintes, os que participam também, contam as novidades. Não é que também faz falta. Muito bem, Conceição, fico muito contente. Ainda bem que gostou e está aí feliz e cheia de alegria.
7: De energia, fazia falta um descansinho.
5: É bom carregar as baterias, é muito importante. Certíssimo.
7: Agora, para setembro, faço outros 2 dias ou dois.
5: Faça isso mesmo, é muito importante.
7: mais um fim de semana para descansar um
5: bocadinho.
7: Ora,
5: aí está, nem mais nem ontem, é isso mesmo.
7: Ter a vida, também tem que, a gente também tem que ter a vida, não é só trabalhar, não é só pensar na vida, no dia-a-dia,
5: não pode
7: nos
5: ser.
7: Problemas que a vida não está fácil.
5: Sair da
7: a
5: rotina.
7: A gente também tem que arejar a cabeça de outra maneira.
5: Exatamente, sair da rotina. Pois, não pode ser.
7: Com tanta porcaria, com tanta
5: muito
7: coisa.
5: Bem.

0: do mundo.
1: Conceição Maria da Conceição, então, já que está aqui connosco, aproveita aí para deixar o bom dia.
0: Olha, o meu bom dia vai para si, vai para a sua família. Espero que goze, que já gozou as férias e que goza outras também com saúde e paz e alegria, e para toda a gente que está a ouvir a rádio, e para as minhas amigas, que algumas tiverem fotografias, outras tiverem mensagem, que corra tudo bem, tenham um dia espetacular e aproveitem a vida, porque a gente, se não for aproveitar a vida, também não temos nada.
1: É isso mesmo.
0: É mesmo assim.
1: Muito obrigado, Conceição. Um grande beijinho, um dia feliz. Adeus.
0: Para si, um abraço e um bom dia de trabalho.
1: Obrigado, grande beijinho. Obrigado, tudo a correr bem. Agora estamos a 16 minutos das 8 da manhã, emissão de quinta-feira. Hoje é dia 25 de junho. Daqui a pouco temos a estreia do Léo, do 8º B. Sim, é o Léo que é do 8º B, que vai também estar connosco a comentar agora durante os próximos meses. Um comentador com 14 anos, o Léo, se estiver a ouvir, um abraço, daqui a pouco vamos estar aqui a falar. Outra participação, bom dia.
2: Era do segundo C.
1: Ah, era? Tá certo.
2: Era mais bonzinho, ao contrário.
1: Oh, imagino, está certo. Então, e este jovem... alguma vez foi marinheiro?
2: Não fui marinheiro, não, senhora. Tenho uma amiga minha que é marinheira, é enfermeira na Marinha.
1: Ah, sim, sim.
2: É o Silvás, que é também um grande amigo.
1: Ah, pois é, o Silvás.
2: Ah, pois é.
1: O Palhais.
2: É o Rui Ribeiro e é o João Calado. Não sei porque é aquele buzinão, aquele que está atrás. Faz um babete aqui em casa.
1: Pois, olha, temos que perguntar porquê.
2: Não, porque ninguém me responde como é que é, mas pronto. Faz parte da farda.
1: Faz parte da farda, isso é verdade.
2: Exatamente.
1: É verdade, Alcides, é mesmo.
2: É uma farda até bonita, até uma farda bonita.
1: Então, esse babete é uma gola de marinheiro, ou um lenço de marinheiro.
2: Exatamente. Não, pois, assim,
1: estou aqui por acaso dá aqui uma histórias aqui engraçadas. Eu já vou tentar aqui explicar essa gola de marinheiro que mais parece um babete, não é? Está certo. Bom, está tudo bem, não é, Alcides? Tudo valente. Pronto, então isso é que interessa.
2: É já aí, um bom dia para ti, para a tua família, tudo bom, para a minha família também, para toda a gente está na escuta, para não ficar ninguém de fora. As senhoras, todos os doentinhos, que fizeram-nos muitos parabéns e até amanhã, se Deus quiser.
1: Obrigado, Alcides. Vamos aqui ouvir essa justificação que o Alcides colocou. Vou aqui tentar explicar, tem aqui uma justificação e já vamos perceber. Tudo faz sentido. Um grande abraço, Alcides. Boa viagem.
2: Um grande abraço.
1: Adeus, obrigado.
2: Obrigado.
1: Ora, o nosso ouvinte, o Alcides, colocou aqui a brincar, claro, não percebe, há aquele parece um babete, não é nada disso, chama-se a gola de marinheiro, ou o lenço de marinheiro, e aquela aba quadrada nas costas tem uma história fantástica, que remonta aos tempos da navegação à vela. Não era para se sujarem a comer. Há duas razões históricas principais para a existência daquela aba na farda do marinheiro. Proteção contra a gordura do cabelo. Aí, antigamente, nos séculos XVIII e XIX, os marinheiros usavam o cabelo muito comprido e para evitar que o cabelo andasse solto e ficasse preso nas cordas dos navios, eles faziam tranças e também presuntavam banha de porco ou pó talco para manter o cabelo fixo. Aquela aba quadrada de tecido servia para proteger a farda limpa da sujidade e da gordura do cabelo. Podia ser depois facilmente lavada à parte. Também servia como amplificador de som improvisado. No meio de uma tempestade ou com um barulho do mar, era muito difícil ouvir as ordens do senhor comandante. Os marinheiros subiam a aba de tecido atrás das orelhas, funcionando como uma espécie de concha acústica para canalizar o som e conseguir ouvir melhor os comandos.

vindos comandante. Olha que engraçado essas indicações e a razão desta... desta gola de marinheiro. Hoje em dia os marinheiros já não usam o cabelo assim, claro, e os navios modernos têm já sistemas de som avançados, mas a gola quadrada, essa manteve-se nas fardas de quase todas as marinhas do mundo por pura tradição e respeito à história dos antigos lobos do mar. Está aqui o argumento da tal gola que a brincar se falou

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0: Descem as temperaturas nesta quinta-feira. Há indicação, previsão de aguaceiros para o distrito de Porto Alegre no dia de hoje.
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1: Atenção ao relógio, não se atrase. Estamos agora a 5 minutos das notícias. Vão acontecer então à hora certa na antena da Rádio Porto Alegre. O sol nasceu, eram 6 horas 14 minutos. Vai estar menos calor. Descem as temperaturas no dia de hoje. E regressa a chuva. Há aguaceiros para o distrito de Porto Alegre, mas as temperaturas essas vão ser mais agradáveis. Lisboa e Faro, 24 graus, o Porto 23, 28 a máxima para Évora, as cidades de Beja, de Santarém e de Castelo Branco, com 27 graus. Porto Alegre, hoje, com 25 graus de máxima. Para o dia de amanhã e para sábado, sobe ali ligeiramente a temperatura, mas todas as temperaturas, pelo menos hoje e amanhã, vão estar abaixo dos 30 graus. Vamos fechar esta hora como a iniciamos, com a Marcha dos Marinheiros, a voz de Tony Xa. Bom dia.

0: E a marchar, concluímos esta primeira hora da nossa emissão do programa da manhã. As notícias são daqui a 2 minutos. Nós voltamos a seguir com o Léo do 8º B.
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2: Um homem foi condenado pelo Tribunal de Porto Alegre na pena única de 8 anos e 6 meses de prisão por violência doméstica, agravado, violação e detenção de arma proibida. Foi esta quarta-feira divulgado. No comunicado publicado na página de internet da Procuradoria da República da Comarca de Porto Alegre, o Ministério Público indica que o acórdão foi proferido na terça-feira. O Juiz Central Civil e Criminal de Porto Alegre condenou o homem de 35 anos pela prática de um crime de violência doméstica, agravado, um crime de violação e um crime de detenção de arma proibida na pena única de 8 anos e 6 meses de prisão. O arguido foi ainda condenado a pagar à vítima 10 mil euros pelos danos não patrimoniais por esta sofridos. Pode ler-se também neste mesmo documento. O Ministério Público recorda que o homem e a vítima, uma mulher com quem vivia em comunhão, iniciaram uma relação de namoro em meados de 2022, tendo chegado a residir juntos em Campo Maior durante cerca de 5 meses. No decurso do ano de 2024. O Tribunal considerou provado que, ao longo do relacionamento, o arguido, que se encontra preso preventivamente, agrediu física e verbalmente a vítima, a qual também obrigou à prática de relações sexuais não consentidas. O diretor adjunto do estabelecimento prisional de Elvas, que terá sido condenado por violência doméstica com pena suspensa, foi exonerado do cargo. A notícia é avançada pela revista Sábado, que acrescenta que o caso já tinha sido denunciado pelo Sindicato Nacional do Corpo da Guarda Prisional numa audiência parlamentar em abril. A mesma publicação adianta que a Direção-Geral da Reinserção e dos Serviços Prisionais ainda não se pronunciou publicamente sobre o caso, mas deverá nomear o substituto nos próximos dias. A GNR deteve 2 pessoas e apreendeu 147 doses de vários tipos de droga nas imediações de um festival de música no Crato entre os dias 16 e 17 deste mês. Pedro Bilo.
3: Em comunicado, o Comando Territorial de Porto Alegre explica que a Operação Especial de Prevenção Criminal no Concelho do Crato, no âmbito do Festival Waking Life, serviu para prevenir e combater a criminalidade, reforçar o sentimento de segurança da população. No âmbito das ações de fiscalização nos principais acessos ao recinto do evento, a GNR apreendeu 82 doses de anfetaminas, 5,76 gramas de cogumelos alucinogénios, 5 comprimidos de ecstasy, 30 doses de haxixe, 11 doses de liamba, 8 selos de LSD, 6 doses de MDMA. Durante a operação, os militares da Guarda registaram ainda 2 crimes de tráfico de droga e efetuaram 12 contraordenações ao Código da Estrada e outras tantas por detenção e consumo de produtos estupefacientes. No decorrer do festival, na segunda-feira, dia 22 de junho, uma mulher foi encontrada sem vida no local do evento, junto às margens da barragem das Nascentes. Esta quarta-feira, a GNR divulgou que se trata de uma mulher de 28 anos, oriunda dos Países Baixos. Contactada pela Rádio Porto Alegre, fonte da GNR atestou que não há indícios de crime.
2: Os dados desta operação da GNR no Crato, conferidos aqui por Pedro Bilro. A Assembleia da República recomendou ao Governo que adote medidas para a salvaguarda e reabilitação da Igreja, Antigo Convento de São Francisco e também da extinta fábrica Corticeira Robinson, em Porto Alegre, jornalista Carla Aguiem.
4: Numa resolução publicada esta quarta-feira em Diário da República, assinada pelo Presidente da Assembleia da República, José Pedro Aguiar Branco, é recomendado ao Governo que promova, com caráter prioritário, os trabalhos de inventariação e avaliação técnica patrimonial e estrutural daquele conjunto. Este trabalho engloba o edificado, as estruturas fabris, das chaminés industriais, as coberturas, a maquinaria, as autoclaves, as caldeiras, os

0: Os arquivos, o espólio industrial, o património móvel integrado, as condições de segurança e os riscos de degradação. A Assembleia da República quer também que o Governo apresente publicamente, no prazo de 120 dias, um ponto de situação e conclua a avaliação referida no número anterior, em prazo compatível com a complexidade do bem classificado e com a urgência da sua salvaguarda. O Parlamento quer que o Governo adote as medidas cautelares e de conservação preventiva necessárias para evitar danos irreversíveis, designadamente quanto às chaminés industriais. Defende que seja constituída uma estrutura de acompanhamento técnico e institucional, com participação das áreas governativas competentes, de instituições científicas e académicas, de entidades culturais e de outros parceiros relevantes, com mandato e objetivos concretos e obrigação de apresentação pública de conclusões. Por último, a Assembleia da República quer que o Governo informe o Parlamento, no prazo de um ano, sobre as medidas adotadas na sequência da presente resolução, incluindo o ponto de situação técnico, patrimonial, financeiro e institucional do processo de salvaguarda, conservação, valorização e dinamização do referido conjunto patrimonial.
1: A obra do Convento de São Francisco foi concluída em 1275, sendo uma das construções mais antigas da cidade e uma das primeiras casas da Ordem dos Frades Menores a ser fundada em Portugal. Fundada em 1837, a antiga fábrica Corticeira Robinson ocupa, por sua vez, uma área com cerca de 7 hectares em pleno centro histórico. A unidade cessou a atividade industrial em 2009, na sequência da insolvência da Sociedade Corticeira Robinson. As duas imponentes chaminés da antiga fábrica marcam o perfil desta cidade, sendo consideradas um ex-libris do Alto Alentejo. Os claustros da Sé Catedral de Porto Alegre recebem esta sexta-feira o concerto de encerramento do quarto estágio de orquestra de guitarras da Escola de Artes do Norte Alentejano. Jorge Gargaté, presidente da Escola de Artes, disse que o concerto vai contar com cerca de meia centena de alunos. Segundo o dirigente, em declarações à Rádio Porto Alegre, o espaço escolhido pela segunda vez consecutiva cria um cenário perfeito para o concerto, pela beleza e também pela acústica. Gargaté adiantou que este ano o concerto conta com a participação da Orquestra de Guitarras do Conservatório Regional de Évora, a Évora em Música.
2: Este concerto de encerramento é o culminar do quarto estágio da Orquestra de Guitarras da Escola de Arte Alentejana. Este estágio decorre de 23 a 26 de junho e conta com cerca de 50 alunos inscritos, alunos de guitarra especificamente. O concerto de encerramento terá lugar nos claustros da Sé Catedral de Porto Alegre pela sexta-feira, pelas 21 horas, portanto, sexta-feira, dia 26 de junho, e a entrada é livre para todo o público. O espaço foi escolhido pelo segundo ano consecutivo. A acústica foi uma surpresa aqui na amplificação da guitarra e, obviamente, que a beleza dos claustros também criam aqui um cenário perfeito para este concerto. Este estágio já ganhou uma dinâmica própria, é sempre muito aguardado pelos nossos alunos aqui neste período de início de férias. Em todas as edições costumamos ter uma orquestra convidada de uma outra escola de ensino artístico e música, e este ano são convidados os alunos da Orquestra de Guitarras do Conservatório Regional de Évora, portanto é a Eburai Música. A expectativa é sempre grande. Por isso que acabei de dizer, portanto, os alunos são sempre muito empenhados, passam o dia connosco, são 4 dias de estágio que eles estão empenhados a trabalhar o repertório. O repertório é variado, portanto não posso especificar, mas é certamente do agrado de todos. Reforçava aqui, se calhar, o convite para estarem connosco na próxima sexta-feira, dia 26 de junho, às 21 horas, nos claustros da Sé Catedral de Porto Alegre, com entrada livre.
1: O concerto de encerramento do quarto estágio de orquestra de guitarras está marcado para as 21 horas desta sexta-feira. A Freguesia da Comenda, no Conselho de Gavião, recebe esta sexta-feira e sábado a primeira edição do Soul Music Festival, um novo evento dedicado à música eletrónica, promovido pelo município de Gavião. O festival apresenta como um encontro onde a paz do Alto Alentejo conhece a alma da música eletrónica. Terá assim lugar no Parque da Ribeira da Venda, um espaço natural de referência escolhido pelas condições ideais para a

0: acolher o evento ao ar livre. Declarações à Rádio Porto Alegre, o presidente da autarquia sublinha que o Soul Music Festival pretende atingir públicos diversificados, conjugando workshops de sustentabilidade, sessões de terapia, práticas de yoga, entre outras iniciativas. O cartaz reúne alguns nomes mais conhecidos da música eletrónica nacional, entre os quais o DJ Cura ou a Tiago Cruz.
1: No festival que tínhamos anteriormente, nós quisemos aqui mudar um pouco aquilo que é o figurino do festival e fazer um festival mais de acordo com aquilo que é o local, neste caso que é a Praia Fluvial da Ribeira da Venda, que é um local muito ligado ali com uma envolvente magnífica com a natureza, e queremos fazer aqui um festival de música eletrónica, música alternativa, em que não é só o festival propriamente dito. Vamos ter muitas iniciativas durante os dois dias, que de forma a envolver não só a juventude, mas todo o público. Vamos ter vários workshops ligados à parte da sustentabilidade ambiental, vamos ter sessões de terapia, sessões de yoga, várias atividades a decorrer durante o dia e depois à noite. Portanto, temos ali no palco principal alguns DJs de nome nacional, como é o caso do Cura, do Tiago Na Cruz, do Ari Girão, do Nox. São vários DJs que vamos ter ali a fazer alguma animação para diferentes públicos.
0: O festival contará ainda com uma zona de campismo e várias modalidades de acesso, incluindo passos gerais, bilhetes diários e opções com campismo, permitindo assim aos participantes permanecer no recinto durante os dois dias do evento e desfrutar de uma experiência ainda mais imersiva. O arranque do evento será antecipado esta quinta-feira pela tradicional Noite do Campista, um momento de recepção ao convívio e também destinado assim aos participantes que optem por ficar naquele recinto. Esta quinta-feira, o calor dá tréguas, com uma descida de 6 graus na temperatura máxima e previsão de aguaceiros em Porto Alegre. De acordo com a previsão do Instituto Português do Mar e da Atmosfera, o IPMA, a máxima prevista para Porto Alegre é de 26 graus. Nos restantes concelhos do Alto Alentejo, a máxima também vai ficar abaixo dos 30 graus Celsius e a mínima também desce para valores a rondar os 16 graus. Segundo o IPMA, no Alto Alentejo, a temperatura mais amena mantém-se até domingo, estando prevista nova subida a partir de segunda-feira.
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0: Muito bom dia, 8 horas com 16 minutos. Estamos então de regresso com a nossa emissão do nosso programa da manhã. Mas antes, a previsão, a indicação do Instituto Português do Mar e da Atmosfera. Ora, na nova atualização, o IPMA indica que vão descer as temperaturas no dia de hoje. Olhando agora aqui o território nacional, todas as capitais de distrito estão com temperaturas abaixo dos 30 graus. Vamos contar com aguaceiros, é a indicação para o dia de hoje para o Alto Alentejo, probabilidade de precipitação de 100%. O vento sopra moderado de sueste, as máximas 24 graus para Lisboa e para Faro, a cidade invicta do Porto com 23 graus, Évora 28, as cidades de Beja, de Castelo Branco e de Santarém com 27 graus, Porto Alegre hoje com 25 graus de máxima. A informação do estado do tempo é uma oferta de PR. 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
0: Já cá estamos. Muito bom dia. 8 horas com 18 minutos. Quinta-feira, 25 de junho e estamos a estrear novos programas, novos conteúdos para enquadrarem na estação do verão para os próximos tempos. Temos aí novos conteúdos. Hoje há duas estreias para os ouvintes da Rádio Porto Alegre. Começamos, neste caso, invertemos a situação, logo a partir das 10 da noite, os ouvintes podem escutar o programa Músicas que Curam. Vai ser muito interessante, é um conteúdo original da Rádio Porto Alegre, não é muito usual, não é muito audível ter este

0: tipo de conteúdos nas rádios, mas vai ser um momento único e ainda com esta carga positiva que é ter músicas que podem resolver, podem ajudar a resolver problemas de saúde. Por isso, músicas que curam, é importante escutar logo a partir das 22 horas este novo programa na Rádio Porto Alegre. Também a Rádio Porto Alegre quer dar voz à juventude. O que é que pensa um jovem? O que é que as novas gerações pensam do mundo? Por isso, criámos agora este novo espaço que vai surgir às quintas-feiras na Rádio Porto Alegre. A partir das 8h20, sensivelmente, arranca este novo conteúdo. Depois volta à emissão mais logo depois das 16h30, pode voltar a escutar-se este novo conteúdo. É um comentador de 14 anos que vai dar a sua opinião, que nos vai também ensinar, e por isso chamamos aqui ao nosso programa o Léo do 8º B, o primeiro episódio com as guerras.
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0: Vamos hoje estrear-se aqui mais um conteúdo na Rádio Porto Alegre e temos o grande protagonista que nos vai contar o que é que ele vai visualizando à sua volta, como é que ele vê o mundo girar à sua volta, mas também queremos saber como é que os jovens atualmente sentem o nosso planeta. Está connosco o Léo do 8º B. O Léo tem 14 anos e Léo, hoje vamos começar aqui este leque de vários episódios com as tuas argumentações, com as tuas opiniões e vamos falar das guerras. Infelizmente, as guerras, como se costuma dizer, são sempre estúpidas e atualmente há várias guerras a acontecer, vários conflitos a acontecer no nosso planeta. Então, o que é que hoje nos vais falar sobre este tema?
1: Olá a todos, primeiramente queria agradecer o convite. Eu vou falar hoje sobre as guerras mais estupefactas e hilariantes que dá neste planeta Terra. E um bom exemplo que eu irei começar é a invasão de umas aves bem parecidas às avestruzes, que no século de, mais ou menos na Grande Depressão da Austrália, 20 mil aves foram para uma área onde o governo australiano tinha dado para os veteranos de guerra plantarem trigo, essas coisas.
0: Sim.
1: Ou seja, adivinham? As aves destruíram as plantações, as vegetações, deixaram caso de destruição. Pronto.
0: Ah.
1: Depois, os agricultores, em vez de chamarem o Ministério da Agricultura, chamaram o Ministério da Defesa. E o que é que o Ministério da Defesa pensou? Ótima ideia! Vamos ajudar os veteranos e vamos fazer publicidade política.
0: Sim.
1: Ou seja, enviaram alguns soldados, duas metralhadoras e muitas munições. Ou seja, a batalha foi mais ou menos assim. As aves simplesmente corriam e dispersavam-se. E depois eles conseguiam errar todos os tiros porque as metralhadoras eram pesadas e lentas. Sem contar que uma vez eles com uma caminhoneta foram lá a tentar acompanhar o ritmo, mas como o terreno era tão irregular que conseguiram errar e a caminhoneta, pronto, estragou-se. Ou seja, depois quando aquilo chegou à imprensa, toda a gente começou a gozar com o governo australiano por ter perdido uma guerra contra as aves. E eles retiraram as tropas e recusaram enviar mais tropas e só disseram para melhorarem as vedações e castarem as aves.
0: Como é que descobriste este episódio

0: deste conflito e desta guerra dos emus na Austrália. Como é que chegaste a esta história?
1: Então, primeiramente, eu tinha visto um vídeo no YouTube a explicar mais ou menos essa história e, numa aula de história, fui lá e perguntei ao meu professor: "Oh, professor, já ouviu dessa guerra das aves?" E ele: "Ah, sim, sim." E explicou-me o que é que era.
0: Ah, e tu tiveste então curiosidade e foste verificar o que é que realmente se passou do outro lado do mundo. Vocês, nas vossas, com as vossas idades, vocês também falam do mundo, do que está a acontecer, e neste caso das guerras. Vocês preocupam-se também com as guerras e com estes momentos bélicos que vão surgindo pelo mundo?
1: Eu vou falar por mim, pela minha turma. Nós preocupamos, Zach. Como dá para ver, os preços sobem, a inflação sobe e, como essa guerra, esse conflito do Irão com os Estados Unidos, o petróleo foi às casas da lua.
0: E há ideias na vossa mente, com as vossas idades, para resolver este tipo de situações, de conflitos? É que tudo influencia, tudo sobe e somos sempre nós, os consumidores, a pagar. Vocês também têm, assim, ideias, resoluções do que se possa fazer nestes casos da guerra que vão surgindo no mundo?
1: Olha, eu, pelo menos, eu acho que toda uma conversa conseguiria resolver tudo. Ah, eu quero este pedaço de terra. Ah, eu quero este também. Como? E depois fazem uma conversa diplomática, uma reunião, e no final a ONU decide com quem fica. E depois vai haver guerra, mas isso é totalmente desnecessário, podia só dividir a terra para os dois. Assim ficava toda a gente com metade da terra e ficava feliz.
0: Vocês acham, nas vossas idades, que os adultos são muito gananciosos, têm muita ambição de querer sempre mais?
1: Sim, claramente, porque se formos observar esta sociedade, é adultocêntrica, ou seja, tudo roda à volta dos adultos. Os velhotes já estão aposentados, as crianças ainda não têm, não são suficientemente boas para pensar e efetuar ações. Mas os adultos são os que controlam o mundo, como direi.
0: Léo, qual é que é a mensagem que queres deixar? Tu és um jovem e serás o homem da manhã. Qual é que é a mensagem que queres deixar para os adultos analisarem as tuas palavras e sobre este tema da guerra, seja a nível global, esses conflitos que vão acontecendo em vários pontos do planeta, seja mesmo aquelas guerras pessoais das pessoas no nosso dia-a-dia?
1: Para as guerras pessoais têm que ser fortes e tentar sempre fazer o bem. Para as guerras mundiais, entre países internacionais, têm que tentar achar uma resolução, pararem de ser gananciosos, pelo menos tentarem de ser gananciosos e sempre pensar no amanhã e que consequências terão essas ações.
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0: Agora estamos com 8 horas mais 28 minutos, quinta-feira, 25 de junho, ano 2026. Hoje é notícia, atenção à imprensa escrita nacional, exportações de guerra disparam, Barão Cor-de-Rosa falido. Ouça estes e outros destaques dos jornais daqui a pouco, depois deste intervalo, com o apoio da Multi.

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2: Quinta-feira, 25 de junho, ano 2026. Hoje é notícia: exportações de guerra disparam. Barão Cor-de-Rosa, falido. 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Carla Guian, bom dia.

0: Vamos aos destaques da imprensa escrita desta quinta-feira.
1: Bom dia, César. Hoje, no Correio da Manhã, destaque para Jacques Rodrigues, Barão Cor-de-Rosa, falido, com dívida de 36,7 milhões, antigo patrão do grupo Impala, tramado por aval. E ainda, Campeonato Mundial, duelo Ronaldo-Messi à vista nos quartos de final. No Público, relações entre governo madeirense e PSS levam suspeitas de crime. Espanha, casos de justiça aumentam pressão política sobre Pedro Sánchez. No Jornal de Notícias, Portugal escapa a calor sufocante na Europa. Estados Unidos e Ucrânia fazem disparar exportações de material de guerra. No Diário de Notícias, Portugal está a falhar monitorização do HIV, prestação social única, acordo entre PS e PSD faz avançar medida que mantém 3 horas de trabalho social. No Negócios, FMI pede contenção e mexidas nas pensões e reforma, e no Económico, falta de escala retira força ao agroalimentar nacional. Nos desportivos, no jogo Volta ao Mundo, de regresso às primeiras páginas, Ronaldo junta-se à galeria de notáveis do maior torneio de seleções. Na bola, o grande recomeço, Benfica arranca para nova era, e no Record Sporting, vem aí Altimira, é o quinto reforço para o meio-campo.
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0: Muito bom dia, estamos agora a 19 minutos das 9 da manhã. Hoje é quinta-feira, 25 de junho, e daqui a instantes, ainda nesta hora, vamos... Atenção, ouvintes que já viveram também muito no século XX, daqui a pouco vamos entrar no clube de vídeo para alugar um filme, hein? Está então aí já disponível o episódio 2 do Eu Ainda Sou do Tempo com a Liliana Pego. Vamos voltar a entrar num clube de vídeo. É outra boa recordação para acompanharmos daqui a pouco antes das notícias. Agora... acompanhamos o regresso da banda de Tomar, Quinta do Bel, Acredita no Amor. Se vai na estrada ao volante, boa viagem, bom dia.

0: E realmente é o amor que pode salvar o mundo. Estamos a 15 minutos das 9 da manhã.
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0: minutos das 9, à hora certa, chegam as notícias. Daqui a instantes, outro episódio de Eu Ainda Sou do Tempo, episódio 2, e vamos voltar a entrar nos clubes de vídeo para alugar um filme, hein? Para o fim de semana.
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0: Agora, a Bia Cabós com a Lei do Retorno, ela que vai estar no próximo dia 12 de julho em Castelo de Vida.
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0: B. Cabaus com esta lei do retorno. Ela vai estar dia 12 de julho em Castelo de Vida. Estamos a fechar a hora, mas ainda temos que fazer a tal visita ao Clube de Vídeo. A Rádio Porto Alegre está a lançar uma série de novos conteúdos para o verão. E sempre à terça e quinta-feira, aqui na Rádio Porto Alegre, a Liliana Pego apresenta-nos o espaço podcast Eu Ainda Sou do Tempo. Episódio 2, e agora vamos voltar aos clubes de vídeo. Vamos alugar um filme. Escute também este momento.
1: Eu Ainda Sou do Tempo. Os anos 80, recordados por uma nascida em 81. Eu ainda sou do tempo dos clubes de vídeo. Hoje em dia escolhemos filmes com um clique, mas nos anos 80 dava um bocadinho mais de trabalho. É que escolher um filme significava sair de casa e ir a um clube de vídeo. Nos anos 80, os clubes de vídeo começaram a aparecer por todo o país e para muita gente foi a primeira oportunidade de ver filmes em casa sempre que queria. Os clubes de vídeo eram, por norma, aqueles sítios em que as paredes estavam cheias de posters dos filmes mais recentes, as prateleiras recheadas de capas coloridas de filmes, fossem de ação, comédias, terror, desenhos animados, e depois havia sempre aquela zona mais proibida para onde os miúdos fingiam que não estavam a olhar, não é? Nos anos 80 em Portugal, ir ao clube de vídeo acontecia por norma e com mais frequência à sexta-feira, não era? Que era para se escolherem os filmes para o fim de semana. Por norma, eu ia sempre sozinha ao clube de vídeo porque, pronto, os meus pais trabalhavam

0: fim de semana, eu só alugava para mim, mas acredito que em muitos casos houvesse sempre discussão, porque o pai poderia querer um western, a mãe poderia querer uma comédia, os miúdos queriam desenhos animados, ou até um filme do Bruce Lee, sei lá, não sei se era assim convosco. Eu ainda me lembro do primeiro filme que aluguei, foi um filme de animação com dinossauros e chamava-se Em Busca do Vale Encantado. Por vezes alugar um filme podia dar asneira e vou-vos contar uma história que aconteceu comigo. Eu andava na escola primária quando fui a uma festa de anos de uma colega e a mãe alugou um filme, pôs-nos a todos na sala, sentados no chão, perna cruzada, luz apagada, tudo a ver um filme sobre palhaços. Como ela percebeu que ninguém se estava a rir, foi à sala e ninguém se estava a rir porque estávamos todos em choque. Basicamente a olhar para a televisão, apavorados, porque era um filme em que os palhaços eram assassinos. Era mesmo esse o nome do filme, Palhaços Assassinos. Portanto, os palhaços atiravam tartes às caras das pessoas e as pessoas desfaziam-se porque tinham um ácido. Bem, o certo é que entrámos todos um bocadinho em choque. E às vezes eram coisas que aconteciam, pronto, era um filme de palhaços, mas não explicaram bem que tipo de palhaços é que eram. Haviam algumas regras também associadas a esta situação, portanto, não sei se se lembram, mas tínhamos que rebobinar sempre a fita antes de entregar a cassete, não podíamos naturalmente perder a caixa e tínhamos que devolver o filme a horas, pois, porque senão pagávamos uma multa. O pior pesadelo para quem queria alugar um determinado filme era quando chegávamos tarde e a cassete que queríamos já tinha sido alugada. Um pesadelo. A cassete tinha que lá estar, que chegar em boas condições, naturalmente. Houve uma vez que tive medo de pagar multa porque vi demasiadas vezes o filme Quem Tramou Roger Rabbit num fim de semana e achei que tinha dado cabo da fita, mas felizmente não. Naquela altura, ter um leitor VHS em casa era já um símbolo de modernidade, pode assim dizer-se. Quem tinha um VHS em casa tinha também a possibilidade de gravar filmes da televisão. Nem sempre corria bem. Uma vez comprei uma cassete de vídeo onde cabiam dois filmes, mas o problema é que não contei com o tempo dos anúncios, ou seja, o segundo filme ficou com o final cortado e eu só soube o fim da história uns tempos depois. Pronto, acontece. É incrível e o engraçado de tudo isto e de estarmos a recordar agora os anos 80 é que temos nostalgia até das coisas que corriam menos bem nas nossas vidas. É mesmo esta a maravilha dos anos 80. Não sei se aí desse lado se lembra do primeiro filme que alugou no clube de vídeo e deixo já também um cheirinho da próxima edição. Eu ainda sou do tempo em que tínhamos de esperar para ver as fotografias que tirávamos. Ei. Até à próxima.
1: Belas memórias no clube de vídeo. E aguardamos assim a próxima história. Vamos revelar então as fotografias. Vamos ao fotógrafo. Belos tempos. Só quem passou por elas é que dá importância a essas realidades que pertenciam ao século XX. Estamos agora a 2 minutos das 9. As notícias acontecem já a seguir. Nós voltamos a seguir. Votos de um bom dia.
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1: Um homem foi condenado pelo Tribunal de Porto Alegre na pena única de 8 anos e 6 meses de prisão por violência doméstica, agravado, violação e detenção de arma proibida. Foi esta quarta-feira divulgado. No comunicado publicado na página de internet da Procuradoria da República da Comarca de Porto Alegre, o Ministério Público indica que o acórdão foi proferido na terça-feira. O Juiz Central Civil e Criminal de Porto Alegre condenou o homem de 35 anos pela prática de um crime de violência doméstica, agravado, um crime de violação e um crime de detenção de arma proibida na pena única de 8 anos e 6 meses de prisão. O arguído foi ainda condenado a pagar à vítima 10 mil euros pelos danos não patrimoniais por esta sofridos. Pode ler-se também neste mesmo documento. O Ministério Público recorda que o homem e a vítima, uma mulher com quem vivia em comunhão, iniciaram uma relação de namoro em meados de 2022, tendo chegado a residir juntos em Campo Maior durante cerca de 5 meses. No decurso do ano de 2024. O Tribunal considerou provado que, ao longo do relacionamento, o arguído, que se encontra preso preventivamente, agrediu física e verbalmente a vítima, a qual também obrigou à prática de relações sexuais não consentidas. O diretor adjunto do estabelecimento prisional de Elvas, que terá sido condenado por violência doméstica com pena suspensa, foi exonerado do cargo. A notícia é avançada pela revista Sábado, que acrescenta que o caso já tinha sido denunciado pelo Sindicato Nacional do Corpo da Guarda Prisional numa audiência parlamentar em abril. A mesma publicação adianta que a Direção-Geral da Reinserção e dos Serviços Prisionais ainda não se pronunciou publicamente sobre o caso, mas deverá nomear o substituto nos próximos dias. A GNR deteve 2 pessoas e apreendeu 147 doses de vários tipos de droga nas imediações de um festival de música no Crato entre os dias 16 e 17 deste mês. Pedro Bilor.
2: Em comunicado, o Comando Territorial de Porto Alegre explica que a Operação Especial de Prevenção Criminal no Conselho do Crato, no âmbito do Festival Waking Life, serviu para prevenir e combater a criminalidade, reforçar o sentimento de segurança da população. No âmbito das ações de fiscalização nos principais acessos ao recinto do evento, a GNR apreendeu 82 doses de anfetaminas, 5,76 gramas de cogumelos alucinogénios, 5 comprimidos de ecstasy, 30 doses de haxixe, 11 doses de liamba, 8 selos de LSD, 6 doses de MDMA. Durante a operação, os militares da Guarda registaram ainda 2 crimes de tráfico de droga e efetuaram 12 contraordenações ao Código da Estrada e outras tantas por detenção e consumo de produtos estupefacientes. No decorrer do festival, na segunda-feira, dia 22 de junho, uma mulher foi encontrada sem vida no local do evento, junto às margens da barragem das Nascentes. Esta quarta-feira, a GNR divulgou que se trata de uma mulher de 28 anos, oriunda dos Países Baixos. Contactada pela Rádio Porto Alegre, fonte da GNR atestou que não há indícios de crime.
1: Os dados desta operação da GNR no Crato, conferidos aqui por Pedro Bilro. A Assembleia da República recomendou ao Governo que adote medidas para a salvaguarda e reabilitação da Igreja, Antigo Convento de São Francisco e também da extinta fábrica Corticeira Robinson, em Porto Alegre, jornalista Carla Aguiem.
3: Numa resolução publicada esta quarta-feira em Diário da República, assinada pelo Presidente da Assembleia da República, José Pedro Aguiar Branco, é recomendado ao Governo que promova, com caráter prioritário, os trabalhos de inventariação e avaliação técnica patrimonial e estrutural daquele conjunto. Este trabalho engloba o edificado, as estruturas fabris, das chaminés industriais, as coberturas, a maquinaria, as autoclaves, as caldeiras, os arquivos, o espólio industrial, o património móvel integrado, as condições de segurança e os riscos de degradação. A Assembleia da República quer também que o Governo apresente publicamente, no prazo de 120 dias, um ponto de situação e conclua a avaliação referida no número anterior, em prazo compatível com a complexidade do bem classificado e com a urgência da sua salvaguarda. O Parlamento quer que o Governo adote as medidas cautelares e de conservação preventiva necessárias para evitar danos irreversíveis, designadamente quanto às chaminés.

0: industriais. Defende que seja constituída uma estrutura de acompanhamento técnico e institucional, com participação das áreas governativas competentes, de instituições científicas e académicas, de entidades culturais e de outros parceiros relevantes, com mandato e objetivos concretos e obrigação de apresentação pública de conclusões. Por último, a Assembleia da República quer que o Governo informe o Parlamento, no prazo de um ano, sobre as medidas adotadas na sequência da presente resolução, incluindo o ponto de situação técnico, patrimonial, financeiro e institucional do processo de salvaguarda, conservação, valorização e dinamização do referido conjunto patrimonial.
1: A obra do Convento de São Francisco foi concluída em 1275, sendo uma das construções mais antigas da cidade e uma das primeiras casas da Ordem dos Frades Menores a ser fundada em Portugal. Fundada em 1837, a antiga fábrica corticeira Robinson ocupa, por sua vez, uma área com cerca de 7 hectares em pleno centro histórico. A unidade cessou a atividade industrial em 2009, na sequência da insolvência da sociedade corticeira Robinson. As duas imponentes chaminés da antiga fábrica marca o perfil desta cidade, sendo consideradas um ex-libris do Alto Alentejo. Os claustros da Sé Catedral de Porto Alegre recebem esta sexta-feira o concerto de encerramento do quarto estágio de orquestra de guitarras da Escola de Artes do Norte Alentejano. Jorge Gargaté, presidente da Escola de Artes, disse que o concerto vai contar com cerca de meia centena de alunos. Segundo o dirigente, em declarações à Rádio Porto Alegre, o espaço escolhido pela segunda vez consecutiva cria um cenário perfeito para o concerto, pela beleza e também pela acústica. Gargaté adiantou que este ano o concerto conta com a participação da Orquestra de Guitarras do Conservatório Regional de Évora, a Eborai Música.
2: Este concerto de encerramento é o culminar do quarto estágio da Orquestra de Guitarras da Escola de Norte Alentejano. Este estágio decorre de 23 a 26 de junho e conta com cerca de 50 alunos inscritos, alunos de guitarra especificamente. O concerto de encerramento terá lugar nos claustros da Sé Catedral de Porto Alegre pela sexta-feira, pelas 21 horas, portanto, sexta-feira, dia 26 de junho, e a entrada é livre para todo o público. O espaço foi escolhido pelo segundo ano consecutivo. A acústica foi uma surpresa aqui na amplificação da guitarra e, obviamente, que a beleza dos claustros também criam aqui um cenário perfeito para este concerto. Este estágio já ganhou uma dinâmica própria, é sempre muito aguardado pelos nossos alunos aqui neste período de início de férias. Em todas as edições costumamos ter uma orquestra convidada de uma outra escola de ensino artístico e música, e este ano são convidados os alunos da Orquestra de Guitarras do Conservatório Regional de Évora, portanto é Eborai Música. A expectativa é sempre grande, por isso que acabei de dizer, portanto, os alunos são sempre muito empenhados, passam o dia connosco, são 4 dias de estágio, que eles estão empenhados a trabalhar o repertório. O repertório é variado, portanto não posso especificar, mas é certamente do agrado de todos. Reforçava aqui, se calhar, o convite para estarem connosco na próxima sexta-feira, dia 26 de junho, às 21 horas, nos claustros da Sé Catedral de Porto Alegre, com entrada livre.
1: O concerto de encerramento do quarto estágio de orquestra de guitarras está marcado para as 21 horas desta sexta-feira. A Freguesia da Comenda, no Conselho de Gavião, recebe esta sexta-feira e sábado a primeira edição do Soul Music Festival, um novo evento dedicado à música eletrónica, promovido pelo município de Gavião. O festival apresenta como um encontro onde a paz do Alto Alentejo conhece a alma da música eletrónica. Terá assim lugar no Parque da Ribeira da Venda, um espaço natural de referência escolhido pelas condições ideais para acolher o evento ao ar livre. Declarações à Rádio Porto Alegre, o presidente da autarquia sublinha que o Soul Music Festival pretende atingir públicos diversificados, conjugando workshops de sustentabilidade, sessões de terapia, práticas de yoga, entre outras iniciativas. O cartaz reúne alguns nomes mais conhecidos da música eletrónica nacional, entre os quais o DJ Cura ou a Tiago Cruz.
3: No festival que tínhamos anteriormente, nós quisemos aqui mudar um pouco aquilo que é o figurino do festival e fazer um festival mais de acordo com aquilo que é o local

0: neste caso que é a Praia Fluvial da Ribeira da Venda, que é um local muito ligado ali com uma envolvente magnífica com natureza, e queremos fazer aqui um festival de música eletrónica, música alternativa, em que não é só o festival propriamente dito, vamos ter muitas iniciativas durante os dois dias, que de forma a envolver não só a juventude, mas todo o público. Vamos ter vários workshops ligados à parte da sustentabilidade ambiental, vamos ter sessões de terapia, sessões de yoga, várias atividades a decorrer durante o dia e depois à noite. Portanto, temos ali portanto, no palco principal alguns DJs de nome nacional, como é o caso do Cura, do Tiago Na Cruz, do Ari Girão, do Nox. São vários DJs que vamos ter ali a fazer alguma animação para diferentes públicos.
1: O festival contará ainda com uma zona de campismo e várias modalidades de acesso, incluindo passos gerais, bilhetes diários e opções com campismo, incluindo, permitindo assim aos participantes permanecer no recinto durante os dois dias do evento e desfrutar de uma experiência ainda mais imersiva. O arranque do evento será antecipado esta quinta-feira pela tradicional Noite do Campista, um momento de recepção ao convívio e também destinado assim aos participantes que optem por ficar naquele recinto. Esta quinta-feira, o calor dá tréguas, com uma descida de 6 graus na temperatura máxima e previsão de aguaceiros em Porto Alegre. De acordo com a previsão do Instituto Português do Mar e da Atmosfera, o IPMA, a máxima prevista para Porto Alegre é de 26 graus. Nos restantes concelhos do Alto Alentejo, a máxima também vai ficar abaixo dos 30 graus Celsius e a mínima também desce para valores a rondar os 16 graus. Segundo o IPA, no Alto Alentejo, a temperatura mais amena mantém-se até domingo, estando prevista nova subida a partir de segunda-feira.
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9 horas mais 15 minutos, hoje quinta-feira, 25 de junho, ano 2026. O sol nasceu, eram 6 horas e 14 minutos. Há descida das temperaturas e hoje vai ser um dia com aguaceiros, probabilidade de precipitação a 100%, por isso é quase certo que o Alto Alentejo esteja hoje com indicação de aguaceiros. O vento para já sopra moderado de sueste, as máximas hoje agradáveis, 24 graus para Lisboa e Faro, 23 para o Porto, 28 para Évora, Castelo Branco, Beja e Santarém com 27 graus, Porto Alegre com 25 graus de máxima. 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
1: 9:17, bom dia. Continuamos em direto consigo.
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1: Quinta-feira, 25 de junho, ano 2026, hoje é notícia: exportações de guerra disparam. Barão Cor-de-Rosa, falido. 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Carla Aguian, bom dia. Vamos aos destaques da imprensa escrita desta quinta-feira.
5: Bom dia, César. Hoje, no Correio da Manhã, destaque para Jacques Rodrigues, Barão Cor-de-Rosa, falido, com dívida de 36,7 milhões, antigo patrão do grupo Impala, tramado por Aval. E ainda, Campeonato Mundial, duelo Ronaldo-Messi à vista nos quartos de final. No Público, relações entre governo madeirense e PSS levam suspeitas de crime. Espanha, casos de justiça aumentam pressão política sobre Pedro Sánchez. No Jornal de Notícias, Portugal escapa a calor sufocante na Europa. Estados Unidos e Ucrânia fazem disparar exportações de material de guerra. No Diário de Notícias, Portugal está a falhar monitorização do HIV. Prestação social única, acordo entre PS e PSD faz avançar medida que mantém 3 horas de trabalho social. No Negócios, FMI pede contenção e mexidas nas pensões e reforma. E no Económico, falta de escala retira força ao agroalimentar nacional. Nos desportivos, no jogo Volta ao Mundo, de regresso às primeiras páginas, Ronaldo junta-se à galeria de notáveis

0: do maior torneio de seleções. Na bola, o grande recomeço, Benfica arranca para nova era e no Record Sporting vem aí Altimira, é o quinto reforço para o meio-campo.
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O número de desempregados registados nos centros de emprego em Portugal recuou 8,7% em maio, face ao mesmo período do ano passado, totalizando 274.766 inscritos. Segundo os dados divulgados pelo Instituto do Emprego e Formação Profissional, este valor representa também uma quebra de 3% em comparação com o mês de abril. Esta diminuição anual foi impulsionada, sobretudo, pela redução de inscritos há menos de 12 meses, de candidatos à procura de novo emprego e de pessoas com mais de 25 anos. A descida refletiu-se de forma generalizada em todas as regiões do país, com as reduções mais expressivas a serem registadas no Norte, nos Açores e na Madeira. Apesar da tendência positiva na redução global do desemprego, os dados do Instituto do Emprego e Formação Profissional revelam um ligeiro arrefecimento na dinâmica de novas oportunidades e colocações. As ofertas de emprego recebidas ao longo do mês recuaram 14,4% em relação a maio de 2025, fixando-se nas 11.321 em todo o país. Paralelamente, as colocações concretizadas durante o mês de maio totalizaram 7.822, o que traduz uma quebra de 10,8% face ao igual período de 2025. Ao nível da atividade económica, o setor dos serviços continuou a representar não só a vasta maioria dos desempregados inscritos, mas também a principal fonte de novas ofertas laborais. O número de beneficiários de prestações de desemprego em Portugal recuou 5,4% em maio, em comparação com o mesmo mês de 2025, totalizando 177.545 inscritos. Segundo os dados divulgados pelo Gabinete de Estratégia e Planeamento do Ministério do Trabalho, Solidariedade e Segurança Social, este é o valor mais baixo registado desde julho de 2024. A descida traduziu-se em menos 10.109 beneficiários face a maio do ano passado e reflete também uma quebra de 3,6% em relação ao mês anterior, assinalando o quarto mês consecutivo de contração na atribuição destes apoios. Em termos de perfil demográfico, as mulheres continuam a ser as principais destinatárias destas prestações, representando a larga maioria, com 102.745 apoios processados, em contraste com os 74.800 homens apoiados no mesmo período. Um estudo recente sobre a gestão de risco de crédito em Portugal, promovido pela Crédito e Caucione e pela Iberinform, revela que cerca de 22% das empresas portuguesas não estão preparadas para enfrentar um agravamento súbito do contexto económico. Baseado na consulta a cerca de 400 gestores, o documento conclui que estas organizações não possuem qualquer estratégia ou medidas estabelecidas para lidar com mudanças económicas e comerciais negativas, o que aumenta significativamente a sua vulnerabilidade. Apenas 6% das empresas afirmam dispor de planos de contingência sólidos, enquanto 32% contam apenas com medidas básicas e 29% já desenvolveram ações específicas para contrariar este tipo de cenários. O relatório sublinha a importância da adoção de estratégias preventivas, estimando que estas podem reduzir o risco financeiro das organizações entre 30% e 70%, dependendo da área de negócio e do grau de implementação das medidas. Paralelamente, o estudo analisou o panorama dos pagamentos em atraso, embora a larga maioria das empresas, mais precisamente 69%, não tenha notado alterações no perfil dos seus clientes devedores, os restantes gestores que identificaram mudanças associaram os atrasos de pagamento a setores mais dependentes de exportações e importações ou a áreas diretamente afetadas pela atual incerteza geopolítica. Um sistema de depósito e reembolso de embalagens Volta, que está em vigor desde abril e já permitiu a recolha de mais de 10 milhões de unidades, garante aos consumidores a recuperação dos 10 cêntimos pagos no momento da compra. A entidade gestora, a SDR Portugal e a DECO, esclarecem que o consumidor tem sempre o direito de reaver este valor em dinheiro vivo, podendo efetuar a devolução das embalagens, garrafas e latas, até 3 litros, com o símbolo Volta, em qualquer ponto da rede, independentemente do local onde as mesmas foram adquiridas. Embora o reembolso possa assumir diversas modalidades, como a emissão de um vale para desconto na loja, acumulação em cartões de fidelização, doações a instituições ou soluções digitais, a opção de devolução em dinheiro nunca pode ser recusada se for essa a vontade do cliente. Nos pontos de recolha automática situados nas lojas de retalho, as máquinas emitem um talão que pode ser diretamente convertido em numerário

ao balcão. Paralelamente, estão a ser desenvolvidas novas soluções de reembolso digital para tornar todo este processo ainda mais prático, flexível e integrado no dia-a-dia dos utilizadores. Por vezes surgem notícias em torno do euro digital, mas há dúvidas sobre o conceito. O euro digital é uma versão eletrónica da moeda única que será emitida pelo Banco Central Europeu com o mesmo valor do dinheiro físico. A criação desta versão digital do euro não visa substituir as notas e as moedas tradicionais, mas sim oferecer uma opção de pagamento complementar, segura e gratuita para os cidadãos. O principal objetivo desta iniciativa é reforçar a soberania financeira da União Europeia, criando uma alternativa pública, pan-europeia, que reduz a dependência do espaço comunitário face a infraestruturas de pagamento privadas e internacionais, como a Visa ou a Mastercard. Na prática, vai permitir realizar transações tanto online, através do sistema bancário, como offline, por transferência direta entre dispositivos sem recurso à internet. Relativamente à entrada em vigor, ainda não existe uma data de lançamento definitiva, uma vez que o processo legislativo está agora na fase de negociações entre o Parlamento Europeu e os Estados-membros. No entanto, assumindo que a legislação avança com sucesso durante o ano de 2026, o BCE planeia arrancar com um projeto piloto de 12 meses no segundo semestre de 2027 para testar o sistema de forma segura. Se as etapas decorrerem como previsto, estima-se que a primeira emissão oficial do Euro Digital possa acontecer em 2029.

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E eu também vou-me embora agora. Penso que não é para outro planeta. É mesmo uma pausa para as notícias. Voltemos a seguir para continuarmos juntos nesta nossa emissão e manhã radiofónica de 25 de junho, ano 2026, hoje que é o Dia do Marinheiro. E estivemos a iniciar a nossa emissão a destacar a missão do marinheiro, as atividades, as curiosidades. Também conhecemos ou descobrimos que a Marinha Portuguesa é das mais antigas, desde o século XII, há 850 anos.

anos. É apenas uma curiosidade. Ponto final, então, nesta nossa hora. Voltamos depois da informação. Estamos ligados, estamos juntos neste novo dia. Boa quinta-feira!

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5: Um homem foi condenado pelo Tribunal de Porto Alegre na pena única de 8 anos e 6 meses de prisão por violência doméstica, agravado, violação e detenção de arma proibida. Foi esta quarta-feira divulgado. No comunicado publicado

0: Na página de internet da Procuradoria da República da Comarca de Porto Alegre, o Ministério Público indica que o acórdão foi proferido na terça-feira. O Juiz Central Civil e Criminal de Porto Alegre condenou o homem de 35 anos pela prática de um crime de violência doméstica agravado, um crime de violação e um crime de detenção de arma proibida na pena única de 8 anos e 6 meses de prisão. O arguido foi ainda condenado a pagar à vítima 10 mil euros pelos danos não patrimoniais por esta sofridos, pode ler-se também neste mesmo documento. O Ministério Público recorda que o homem e a vítima, uma mulher com quem vivia em comunhão, iniciaram uma relação de namoro em meados de 2022, tendo chegado a residir juntos em Cabo Maior durante cerca de 5 meses, no decurso do ano de 2024. O Tribunal considerou provado que, ao longo do relacionamento, o arguido, que se encontra preso preventivamente, agrediu física e verbalmente a vítima, a qual também obrigou à prática de relações sexuais não consentidas. O diretor adjunto do estabelecimento prisional de Elvas, que terá sido condenado por violência doméstica com pena suspensa, foi exonerado do cargo. A notícia é avançada pela revista Sábado, que acrescenta que o caso já tinha sido denunciado pelo Sindicato Nacional do Corpo da Guarda Prisional numa audiência parlamentar em abril. A mesma publicação adianta que a Direção-Geral da Reinserção e dos Serviços Prisionais ainda não se pronunciou publicamente sobre o caso, mas deverá nomear o substituto nos próximos dias. A GNR deteve 2 pessoas e apreendeu 147 doses de vários tipos de droga nas imediações de um festival de música no Crato entre os dias 16 e 17 deste mês. Pedro Bilro.
1: Em comunicado, o Comando Territorial de Porto Alegre explica que a Operação Especial de Prevenção Criminal no Concelho do Crato, no âmbito do Festival Waking Life, serviu para prevenir e combater a criminalidade, reforçar o sentimento de segurança da população. No âmbito das ações de fiscalização nos principais acessos ao recinto do evento, a GNR apreendeu 82 doses de anfetaminas, 5,76 gramas de cogumelos alucinogénios, 5 comprimidos de ecstasy, 30 doses de haxixe, 11 doses de liamba, 8 selos de LSD, 6 doses de MDMA. Durante a operação, os militares da Guarda registaram ainda 2 crimes de tráfico de droga e efetuaram 12 contraordenações ao Código da Estrada e outras tantas por detenção e consumo de produtos estupefacientes. No decorrer do festival, na segunda-feira, dia 22 de junho, uma mulher foi encontrada sem vida no local do evento, junto às margens da barragem das Nascentes. Esta quarta-feira, a GNR divulgou que se trata de uma mulher de 28 anos, oriunda dos Países Baixos. Contactada pela Rádio Porto Alegre, fonte da GNR atestou que não há indícios de crime.
0: Os dados desta operação da GNR no Crato, conferidos aqui por Pedro Bilro. A Assembleia da República recomendou ao Governo que adote medidas para a salvaguarda e reabilitação da Igreja, Antigo Convento de São Francisco e também da extinta fábrica Corticeira Robinson, em Porto Alegre, jornalista Carla Aguiem.
2: Numa resolução publicada esta quarta-feira em Diário da República, assinada pelo Presidente da Assembleia da República, José Pedro Aguiar Branco, é recomendado ao Governo que promova, com caráter prioritário, os trabalhos de inventariação e avaliação técnica patrimonial e estrutural daquele conjunto. Este trabalho engloba o edificado, as estruturas fabris, das chaminés industriais, as coberturas, a maquinaria, as autoclaves, as caldeiras, os arquivos, o espólio industrial, o património móvel integrado, as condições de segurança e os riscos de degradação. A Assembleia da República quer também que o Governo apresente publicamente, no prazo de 120 dias, um ponto de situação e conclua a avaliação referida no número anterior, em prazo compatível com a complexidade do bem classificado e com a urgência da sua salvaguarda. O Parlamento quer que o Governo adote as medidas cautelares e de conservação preventiva necessárias para evitar danos irreversíveis, designadamente quanto às chaminés industriais. Defende que seja constituída uma estrutura de acompanhamento técnico e institucional, com participação das áreas governativas competentes, de instituições científicas e académicas, de entidades culturais e de outros parceiros relevantes, com mandato e objetivos concretos e obrigação de apresentação pública de conclusões. Por último, a Assembleia da República quer que o Governo informe o Parlamento, no prazo de 1 ano, sobre as medidas adotadas na sequência da presente resolução, incluindo o ponto de situação técnico, patrimonial, financeiro e institucional.

0: Nacional do processo de salvaguarda, conservação, valorização e dinamização do referido conjunto patrimonial.
1: A obra do Convento de São Francisco foi concluída em 1275, sendo uma das construções mais antigas da cidade e uma das primeiras casas da Ordem dos Frades Menores a ser fundada em Portugal. Fundada em 1837, a antiga fábrica Corticeira Robinson ocupa, por sua vez, uma área com cerca de 7 hectares em pleno centro histórico. A unidade cessou a atividade industrial em 2009, na sequência da insolvência da Sociedade Corticeira Robinson. As duas imponentes chaminés da antiga fábrica marcam o perfil desta cidade, sendo consideradas um ex-libris do Alto Alentejo. Os claustros da Sé Catedral de Porto Alegre recebem esta sexta-feira o concerto de encerramento do quarto estágio de orquestra de guitarras da Escola de Artes do Norte Alentejano. Jorge Gargaté, presidente da Escola de Artes, disse que o concerto vai contar com cerca de meia centena de alunos. Segundo o dirigente, em declarações à Rádio Porto Alegre, o espaço escolhido pela segunda vez consecutiva cria um cenário perfeito para o concerto, pela beleza e também pela acústica. Gargaté adiantou que este ano o concerto conta com a participação da Orquestra de Guitarras do Conservatório Regional de Évora, a Évora em Música.
2: Este concerto de encerramento é o culminar do quarto estágio da Orquestra de Guitarras da Escola de Norte Alentejano. Este estágio decorre de 23 a 26 de junho e conta com cerca de 50 alunos inscritos, alunos de guitarra especificamente. O concerto de encerramento terá lugar nos claustros da Sé Catedral de Porto Alegre pela sexta-feira, pelas 21 horas, portanto, sexta-feira, dia 26 de junho, e a entrada é livre para todo o público. O espaço foi escolhido pelo segundo ano consecutivo. A acústica foi uma surpresa aqui na amplificação da guitarra e, obviamente, que a beleza dos claustros também criam aqui um cenário perfeito para este concerto. Este estágio já ganhou uma dinâmica própria, é sempre muito aguardado pelos nossos alunos aqui neste período de início de férias. Em todas as edições costumamos ter uma orquestra convidada de uma outra escola de ensino artístico e música, e este ano são convidados os alunos da Orquestra de Guitarras do Conservatório Regional de Évora, portanto é Évora em Música. A expectativa é sempre grande, por isso que acabei de dizer, portanto, os alunos são sempre muito empenhados, passam o dia connosco, são 4 dias de estágio que eles estão empenhados a trabalhar o repertório. O repertório é variado, portanto não posso especificar, mas é certamente do agrado de todos. Reforçava aqui, se calhar, o convite para estarem connosco na próxima sexta-feira, dia 26 de junho, às 21 horas, nos claustros da Sé Catedral de Porto Alegre, com entrada livre.
1: O concerto de encerramento do quarto estágio de orquestra de guitarras está marcado para as 21 horas desta sexta-feira. A Freguesia da Comenda, no Conselho de Gavião, recebe esta sexta-feira e sábado a primeira edição do Soul Music Festival, um novo evento dedicado à música eletrónica, promovido pelo município de Gavião. O festival apresenta como um encontro onde a paz do Alto Alentejo conhece a alma da música eletrónica. Terá assim lugar no Parque da Ribeira da Venda, um espaço natural de referência escolhido pelas condições ideais para acolher o evento ao ar livre. Declarações à Rádio Porto Alegre, o presidente da autarquia sublinha que o Soul Music Festival pretende atingir públicos diversificados, conjugando workshops de sustentabilidade, sessões de terapia, práticas de yoga, entre outras iniciativas. O cartaz reúne alguns nomes mais conhecidos da música eletrónica nacional, entre os quais o DJ Cura ou a Tiago Cruz.
3: No festival que tínhamos anteriormente, nós quisemos aqui mudar um pouco aquilo que é o figurino do festival e fazer um festival mais de acordo com aquilo que é o local, que neste caso que é a Praia Fluvial da Ribeira da Venda, que é um local muito ligado ali com uma envolvente magnífica com a natureza, e queremos fazer aqui um festival de música eletrónica, música alternativa, em que não é só o festival propriamente dito, vamos ter muitas iniciativas durante os 2 dias que de forma a envolver não só os juventude, mas todo o público. Vamos ter vários workshops ligados à parte da sustentabilidade ambiental, vamos ter sessões de terapia, sessões de yoga, com

0: várias atividades a decorrer no, durante o dia e depois à noite. Portanto, temos ali portanto, no palco principal alguns DJs de nome nacional, como é o caso do Cura, do Tiago Na Cruz, do Ari Girão, do Nox. São vários DJs que vamos ter ali a fazer alguma animação para diferentes públicos.
1: O festival contará ainda com uma zona de campismo e várias modalidades de acesso, incluindo passos gerais, bilhetes diários e opções com campismo, incluindo, permitindo assim aos participantes permanecer no recinto durante os dois dias do evento e desfrutar de uma experiência ainda mais imersiva. O arranque do evento será antecipado esta quinta-feira pela tradicional Noite do Campista, um momento de recepção ao convívio e também destinado assim aos participantes que optem por ficar naquele recinto. Esta quinta-feira, o calor dá tréguas, com uma descida de 6 graus na temperatura máxima e previsão de aguaceiros em Porto Alegre. De acordo com a previsão do Instituto Português do Mar e da Atmosfera, o IPMA, a máxima prevista para Porto Alegre é de 26 graus. Nos restantes concelhos do Alto Alentejo, a máxima também vai ficar abaixo dos 30 graus Celsius e a mínima também desce para valores a rondar os 16 graus. Segundo o IPMA, no Alto Alentejo, a temperatura mais amena mantém-se até domingo, estando prevista nova subida a partir de segunda-feira.
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9: Muito bom dia, são agora 10 horas mais 18 minutos, hoje quinta-feira, 25 de junho, ano 2026. Ora, nova atualização com o Instituto Português do Mar e da Atmosfera. Hoje, descida das temperaturas, não vai estar tanto calor e há previsão de aguaceiros, probabilidade de precipitação de 100% para o distrito de Porto Alegre. As máximas hoje, 24 graus para Lisboa e para a cidade de Faro, o Porto com 23 graus, Évora 28, Beja, Castelo Branco e Santarém 27, Porto Alegre com 25 graus de máxima. 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
9: Continuação então de boa semana, são os votos sinceros da Rádio Porto Alegre. Há música para os próximos minutos aqui na Rádio Porto Alegre, oferta da Ótica Reis.
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0: Agora estamos a 12 minutos das 11 da manhã e estes são os 4 menes com o tema O Burrito. Estamos juntos então neste novo dia, a nossa emissão que está em direto desde as 7 da manhã. Continuamos ainda no decorrer desta semana em formato XL e sempre com a música na língua de Camões. E desde já, um abraço do tamanho do mundo para quem nos acompanha nos quatro cantos do planeta Terra.
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0: Agora chega aquela hora em que as tais receitas com azeite São Mamed podem ser uma mais-valia para o nosso almoço, porque é através deste conteúdo que podemos tirar algumas ideias para o nosso almoço. Escuta agora a receita do dia.
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0: E chegamos assim ao fim de mais uma hora na nossa manhã, na nossa emissão de quinta-feira, 25 de junho, ano 2026. Está com a Rádio Porto Alegre, desde já o nosso agradecimento e dar-lhe também, não digo os parabéns, mas felicitá-lo por estar connosco, por ter esse bom gosto em estar-se na sintonia, na companhia da Rádio Porto Alegre. Vamos fazer outra pausa, dar prioridade ao sinal horário e ao respectivo bloco de comerciais. Voltemos logo a seguir, ainda temos mais uma hora até ao almoço. Estamos ligados, estamos juntos. Boa quinta-feira, continuação de boa semana com a Rádio Porto Alegre. Boa viagem para si que segue com a Rádio Porto Alegre, nossa emissão. Vamos acertar os ponteiros do relógio.
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18: Renovamos então os votos de um bom dia. São 11 horas mais 6 minutos. Uma boa...

0: quinta-feira. Boa viagem. Obrigado por estar connosco. Um bem-aja a si que está no seu local de trabalho. Ora, nova atualização com o Instituto Português do Mar e da Atmosfera. A chuva parece que hoje vai marcar presença no distrito de Porto Alegre, embora com pouca intensidade, probabilidade de precipitação de 100%. Vento a soprar moderado de sueste, hoje com as temperaturas máximas de 24 graus para Lisboa e Faro, o Porto com 23 graus, Évora 28, Beja, Santarém e Castelo Branco 27, Porto Alegre com 26 graus de máxima. Olhamos já o dia de amanhã, continua essa indicação de aguaceiros fracos, mas desce a percentagem para o dia de amanhã. Depois, no sábado, vamos contar com uma ligeira subida da temperatura, com céu pouco nublado e o vento a soprar-se moderado de oeste.
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0: Hoje é quinta-feira, temos daqui a pouco o Espaço INA com Pedro Candeias aqui na Rádio Porto Alegre.
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0: Muito bom dia.
2: O problema é que os ginásios atualmente seguem o modelo que prejudica toda a gente, porque um ginásio tem que ser um local onde as pessoas se sintam bem acolhidas e tenham acompanhamento permanente por parte de profissionais qualificados. Olá a todos, sou Pedro Candeias da Academia WIN e este espaço é dedicado a responder a perguntas que me surgem regularmente por parte de clientes, pais e profissionais que procuram melhorar a sua qualidade de vida e a sua saúde, ou dos seus praticantes ou dos seus filhos, através do exercício. A falta de exercício regular é responsável por muitos problemas de saúde que enfrentamos atualmente e que tentamos depois compensar com medicação, cirurgia, tratamentos alternativos, etc. E duas vezes por semana a Rádio Porto Alegre irá passar estes programas e o meu objetivo é fazer chegar a mensagem de que o exercício físico é muito mais do que simples estética, obsessão em bater recordes ou mera ocupação de quem não tem nada de melhor para fazer. Hoje vou falar sobre um tema que se tornou um dos meus focos principais de atenção nos últimos dois meses, que é o exercício físico e a sua relação com a doença oncológica. É um problema que, infelizmente, é chamada doença silenciosa e que todos nós temos, ou se calhar vamos ter, infelizmente, alguém ao nosso lado a passar por isso. Umas pessoas com maior gravidade, outras com menor gravidade, felizmente. Mas eu acho que é importante começar-se a falar cada vez mais sobre o papel que o exercício físico pode ter na doença oncológica e hoje decidi começar pela fase do pré-tratamento. Ou seja, quando alguém tem a infelicidade de realmente receber a notícia de que tem uma doença oncológica, seja ela de que grau for ou em que zona do corpo for, porque é que deverá iniciar o quanto antes um programa de exercício, caso ainda não seja uma pessoa que isso seria o ideal, é a pessoa ser fisicamente ativa e naturalmente isso vai se refletir positivamente no tratamento e no pós-tratamento e no pré-tratamento da doença oncológica, mas se a pessoa não tem esses hábitos, e nós sabemos que infelizmente a esmagadora maioria da população portuguesa não tem o hábito de fazer exercício físico regularmente. A estatística mostra de forma muito clara que mais de 70% dos portugueses nunca faz exercício, mas é importante que a pessoa assim receba o diagnóstico, obviamente sempre aconselhando-se também junto do médico oncologista, porque poderá sempre haver alguma contraindicação em cada caso que tem que ser levado em conta, mas não havendo uma contraindicação clara por alguma razão que o oncologista identifique, é importante que o recém-doente oncológico inicia um programa de exercício físico ainda antes de fazer ou cirurgia, ou quimioterapia, ou radioterapia, dependendo do plano de tratamento que lhe está prescrito. E vamos tentar perceber porquê. De uma maneira geral, eu ter uma condição física um pouco melhor, mesmo que sejam semanas apenas. Eu tive o diagnóstico, fui intervencionado passado poucas semanas, mesmo assim vale a pena começar um programa de exercício, porque isso depois também se vai refletir nas fases de tratamento e pós-tratamento, e isso irei falar noutros programas. Hoje vamos focar aqui no que deve acontecer entre o diagnóstico e a cirurgia, a primeira sessão de quimioterapia ou de radioterapia. Em primeiro lugar, vamos aumentar a nossa reserva fisiológica, ou seja, maiores níveis de resistência, força. A nível psicológico, naturalmente, vai nos preparar de outra forma para o tratamento que eu vou fazer numa fase inicial da doença oncológica. Vai haver uma menor resposta inflamatória, coisa que é fundamental, e naturalmente se perguntar ao seu médico oncologista ele poderá melhor do que ninguém explicar-lhe o porquê disso ser importante, e viremos ter uma maior capacidade funcional, não apenas, por exemplo, num pós-operatório. Eu já vou falar detalhadamente sobre cada um dos tratamentos em que é que o exercício pode ter benefícios e vamos ao ponto que é o mais importante. No que diz respeito à cirurgia, a evidência sobre o assunto demonstra menores complicações pós-operatórias, principalmente, ou por exemplo, infecções pulmonares menos frequentes, menor tempo de internamento, menos dias não planeados nos cuidados intensivos, porque por vezes são cirurgias bastante agressivas e que envolvem uma recuperação complicada, e levará, por norma, uma melhor cicatrização da zona que foi intervencionada. No caso da quimioterapia, não levando muito tempo porque o programa também tem poucos minutos, no caso da quimioterapia haverá uma menor incidência de fadiga e náuseas após os primeiros tratamentos, irá haver uma perda de massa muscular que é inevitável na quimioterapia, mas essa perda de massa muscular isso será mais tardia e vai-se conseguir diminuir esses efeitos. Haverá uma maior estabilidade do sistema imunitário, principalmente na contagem dos leucócitos, por exemplo, nos primeiros tratamentos, o que faz com que possa haver uma maior tolerância a maiores doses ou que não haja um atraso na aplicação dessas doses, porque quem passa por essa situação sabe que quando o nosso imunitário está com níveis muito baixos não pode haver o tratamento da quimioterapia. E, naturalmente, se eu me sentir melhor fisicamente e psicologicamente, os níveis de ansiedade serão menores e a minha preparação para as primeiras sessões de quimioterapia, claro que nada é transversal a 100% das pessoas, mas a probabilidade de eu sofrer de ansiedade pré-tratamento será menor. No caso específico da radioterapia, haverá uma maior sensibilidade ao tratamento por parte do tumor, por radioterapia, isto principalmente porque há uma maior oxigenação tecidual. Haverá uma menor fadiga após as sessões iniciais. No caso concreto de cancro da mama ou situações de cancro na cabeça ou no pescoço, irá haver uma menor perda de mobilidade nessas zonas durante as primeiras sessões, principalmente da radioterapia, e haverá uma menor resposta inflamatória aos tratamentos. Ou seja, resumindo e concluindo, quem ouviu esta lista até ao final não pode ficar indiferente à situação. Obviamente que todos estes efeitos estão identificados pela evidência científica mais recente, mas naturalmente, como qualquer arma que nós usemos contra a doença oncológica, não é 100% infalível. Obviamente que haverá pessoas que terão uma melhor resposta com o exercício físico do que outras, isto tal como acontece com a medicação, com a quimioterapia, etc.

0: naturalmente esses seus tratamentos centrais e nem há uma comparação, obviamente, com o efeito do exercício físico, mas alguém que sofre uma doença oncológica, na minha ótica pessoal, realmente deveria tentar, tal como a alimentação, o combate do stress, etc., deveria incluir uma rotina de exercício físico o quanto antes, assim que recebe o diagnóstico, se não for uma pessoa já fisicamente ativa de forma regular, e os efeitos potenciais estão mais do que identificados, não apenas no bem-estar, porque às vezes fala-se muito, ai, mas o bem-estar fica melhor, psicologicamente estamos mais bem dispostos, porque a capacidade funcional se mantém, tudo isso por si só já compensa, mas o que a evidência demonstra vai muito para além disso. É que realmente há um apoio do exercício físico, quando é bem direcionado e é bem supervisionado, obviamente, há um apoio do exercício físico ao próprio tratamento central da doença oncológica, que é cirurgia, quimioterapia, radioterapia, naturalmente, imunoterapia, hormonoterapia, que são coisas que não falámos hoje, porque são tratamentos que não são os mais centrais ainda hoje em dia. Hoje foquei-me nestes três que são os mais habituais, mas em qualquer situação o que eu recomendo sempre é falar com o médico oncologista, falar na situação do exercício físico, ver quais são as recomendações que ele faz, se há alguma contraindicação específica mas que não impeça a prática de exercício, é enviar um relatório para o profissional de exercício físico, que naturalmente, tendo a formação adequada, irá dar uma boa resposta àquilo que é a necessidade do doente oncológico se está a preparar-se para uma cirurgia, quimio, rádio ou qualquer outro tipo de tratamento, e naturalmente depois o objetivo é preparar uma base para que durante a fase do tratamento ou no caso da cirurgia num pós-cirúrgico haja uma adequação novamente à situação do paciente e a partir daí haver um acompanhamento constante para que a pessoa torne o exercício como uma arma permanente do combate à doença oncológica e não apenas como uma coisa que se faz porque é giro, porque está motivado, porque alguém disse que até fazia bem à cabeça. É muito mais do que isso. Portanto, o que eu recomendo é realmente seguir os passos que eu disse agora e aproveitar ao máximo aquilo que a ciência tem para nos dar quando, infelizmente, passamos por uma doença tão complicada de gerir muitas vezes como a doença oncológica. Obrigado a todos por ouvirem e cá nos encontramos no próximo programa.
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2: 11 horas mais 23 minutos, muito bom dia. No dia de hoje apresentámos, estreámos dois novos programas na Rádio Porto Alegre. Tivemos o Léo do 8º B e mais logo no decorrer da tarde vamos juntar-se também essa repetição do primeiro episódio do Léo do 8º B com a temática das guerras. Logo de depois das 22 horas, vamos estrear outro programa. A partir das 10 da noite, Músicas que Curam. São sonoridades, são frequências, são temas, músicas que podem ajudar a ultrapassar problemas de saúde e, por isso, é interessante escutar este programa logo a partir das 10 da noite, aqui na Rádio Porto Alegre.

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2: Agora estamos a 24 minutos das 12. O Jornal do Meio-Dia acontece com histórias da atualidade. São as notícias na Rádio Porto Alegre. 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Temos também boa música para os nossos ouvintes. Estamos todos ligados na Rádio Porto Alegre.
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1: Foi este o exclusivo comercial nos últimos minutos da nossa manhã radiofónica de Remagna aqui na Rádio Porto Alegre. O noticiário acontece à hora certa. O Jornal do Meio-Dia acontece com a edição da jornalista Carla Aguiar. Histórias da atualidade, as notícias da nossa região para escutar-se daqui a pouco. Até lá, música. Aquele abraço. Bom dia.

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Agricultores e empresários da área de turismo de Porto Alegre vão manifestar-se esta sexta-feira contra a eventual construção do campo de tiro da Força Aérea em Alter do Chão, no decorrer de uma Assembleia Municipal de Porto Alegre. Um homem foi condenado pelo Tribunal de Porto Alegre na pena única de 8 anos e 6 meses de prisão por violência doméstica, violação e detenção de arma proibida. O diretor adjunto do estabelecimento prisional de Elvas, que terá sido condenado por violência doméstica com pena suspensa, foi exonerado do cargo. A cerimónia militar do juramento de bandeira do curso de formação da GNR, agendada para sexta-feira, no Estádio Municipal de Porto Alegre, vai condicionar o trânsito na cidade. Hoje, cerca

0: Cerca de 250 alunos da Escola Silvina Candeias vão atuar na Gala dos Oscars, que vai decorrer no Mercado Municipal de Porto Alegre. O Jornal do Meio-Dia começa dentro de poucos minutos.
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4: Agricultores e empresários da área do turismo de Porto Alegre vão manifestar-se esta sexta-feira contra a eventual construção do campo de tiro da Força Aérea Portuguesa em Alter do Chão, no decorrer de uma Assembleia Municipal de Porto Alegre. Estes agentes económicos, segundo fonte do movimento formado por agricultores, esperam ouvir, a partir das 21 horas, decisores políticos regionais sobre a matéria, devendo ser apresentadas na sessão duas moções por parte da Candidatura Livre e Independente por Porto Alegre, da CLIP e pelo Chega, contra o projeto. Também em Arronches, e segundo as mesmas fontes, no decorrer da Assembleia Municipal, o PS vai apresentar uma moção contra o avanço do campo de tiro em Alter do Chão. Em declarações à Rádio Porto Alegre, Francisco Vasconcelos, um dos porta-vozes do Movimento dos Agricultores, destaca a importância de outros setores económicos, neste caso o turismo, começar a despertar para as consequências que um projeto desta natureza possa vir a provocar.
5: Há muita gente que vai mostrar o seu descontentamento porque, embora o campo de tiro não possa não chegar exatamente a Porto Alegre, mas a dimensão de um projeto destes tem uma grande influência também em Porto Alegre e no turismo e em muita coisa. Por isso, até é bom que as pessoas comecem a abrir um bocadinho os olhos e a ver o impacto que isto vai ter, mesmo fora de Alter do Chão e desta zona mais diretamente atingida.
6: Vão ser apresentadas também moções?
5: Sim, tenho conhecimento que vai haver uma moção dos Chega e uma moção do CLIP, se não me engano.
6: Entretanto, abriu-se assim um novo ciclo, junta-se os empresários da área do turismo aos agricultores.
5: Exatamente, porque eu acho que o turismo então vai ser afetado dramaticamente, quer dizer, porque ninguém quer ir passar férias ou passar um fim de semana a ouvir aviões a passar por cima da cabeça e com esses barulhos e isso tudo, quer dizer, eu acho que é inevitável que as pessoas se preocupem, porque estiveram anos e anos a investir no turismo e a fomentar o turismo numa zona destas e a melhorar tudo o que era possível melhorar para ter turismo, e de repente deita-se isso tudo a perder com uma infraestrutura destas. É evidente, tem um impacto brutal no turismo da zona, com certeza.
6: Entretanto, estão previstas mais ações noutras assembleias municipais, noutros órgãos decisores, por parte do poder político? Estão preparados para ir mais longe ainda nesta ação?
5: Nós estamos preparados para ir onde for preciso. Tudo o que a gente consiga fazer para chamar a atenção para este problema, vamos fazer e vamos estar presentes e vamos falar no assunto, porque o assunto tem que ser discutido, tem que ser analisado como deve ser, que não foi. Isto foi tudo, nasceu tudo em cima do joelho, sem estudos, sem planeamentos, sem coisa nenhuma, e nós estamos dispostos a ir até onde for preciso.
4: A deslocalização do campo de tiro de Alcochete para Alter do Chão foi anunciada a 11 de março pelo Ministro da Defesa Nacional, Nuno Melo. Um homem foi condenado pelo Tribunal de Porto Alegre na pena única de 8 anos e 6 meses de prisão por violência doméstica, violação e detenção de arma proibida. Num comunicado publicado na página de internet da Procuradoria da República da Comarca de Porto Alegre, do Ministério Público, é indicado que o acórdão foi proferido na terça-feira. O Juízo Central Civil e Criminal de Porto Alegre condenou um homem de 35 anos pela prática de um crime de violência doméstica agravado, um crime de violação e um crime de detenção de arma proibida, na pena única de 8 anos e 6 meses de prisão. O arguido foi

foi ainda condenada a pagar à vítima 10 mil euros pelos danos não patrimoniais por esta sofridos. O Ministério Público recorda que o homem e a vítima, uma mulher com quem vivia em comunhão, iniciaram uma relação de namoro em meados de 2022, tendo chegado a residir juntos em Campo Maior durante cerca de 5 meses no decurso de 2024. O diretor adjunto do estabelecimento prisional de Elvas, que terá sido condenado por violência doméstica com pena suspensa, foi exonerado do cargo. A notícia é avançada pela revista Sábado, que acrescenta que o caso já tinha sido denunciado pelo Sindicato Nacional do Corpo da Guarda Prisional numa audiência parlamentar em abril. A mesma publicação adianta que a Direção-Geral de Reinserção e dos Serviços Prisionais ainda não se pronunciou publicamente sobre o caso, mas deverá nomear o substituto nos próximos dias. A cerimónia militar do juramento de bandeira do curso de formação da GNR, agendada para esta sexta-feira no Estádio Municipal de Porto Alegre, vai condicionar o trânsito na cidade. Em comunicado, o Comando Distrital da PSP de Porto Alegre adianta que no período compreendido entre as 18 horas desta quinta-feira e as 14 de sexta-feira, o acesso a toda a área do recinto desportivo municipal ficará interdito a viaturas particulares. Para assegurar a deslocação dos militares do Centro de Formação de Porto Alegre da Escola da Guarda para o local da cerimónia e o respectivo regresso, na sexta-feira, a circulação rodoviária nas Avenidas do Brasil, Movimento das Forças Armadas e Frei Amador Arraes, Dom João III e Avenida Jorge Robinson será condicionada nos períodos compreendidos entre as 8h30 e as 9h30 e entre as 11h15 e o meio-dia, atendendo à limitada oferta de estacionamento nas imediações do local da cerimónia. A PSP recomenda a utilização das bolsas de estacionamento existentes na zona do Bonfim, na Avenida Frei Amador Arraes e no Parque de São Pedro, junto ao Centro de Saúde.

0: Cerca de 250 alunos da Escola Silvina Candeias vão atuar esta quinta-feira na Gala de Oscars, que vai decorrer a partir das 20h15 no Mercado Municipal de Porto Alegre. Espetáculo de final de ano, que inclui demonstrações de dança e artes marciais, está integrado na quinta edição do projeto Sentir Porto Alegre, dinamizado pela Câmara Municipal em parceria com a Escola Silvina Candeias. Os claustros da Sé Catedral de Porto Alegre recebem amanhã o concerto de encerramento do quarto estágio de orquestra de guitarras da Escola de Artes do Norte Alentejano. Jorge Gargaté, presidente da Escola de Artes, disse que o concerto vai contar com cerca de meia centena de alunos. Segundo o dirigente, o espaço escolhido pela segunda vez consecutiva cria um cenário perfeito para o concerto pela beleza e acústica.
1: Este concerto de encerramento é o culminar do quarto estágio da Orquestra de Guitarras da Escola de Norte Alentejano. Este estágio decorre de 23 a 26 de junho e conta com cerca de 50 alunos inscritos, alunos de guitarra especificamente. O concerto de encerramento terá lugar nos claustros da Sé Catedral de Porto Alegre pela sexta-feira, pelas 21 horas, portanto sexta-feira dia 26 de junho, e a entrada é livre para todo o público. O espaço foi escolhido pelo segundo ano consecutivo. A acústica foi uma surpresa aqui na amplificação da guitarra e, obviamente, que a beleza dos claustros também criam aqui um cenário perfeito para este concerto. Este estágio já ganhou uma dinâmica própria. É sempre muito aguardado pelos nossos alunos aqui neste período de início de férias. Em todas as edições costumamos ter uma orquestra convidada de uma outra escola de ensino artístico e música, e este ano são convidados os alunos da Orquestra de Guitarras do Conservatório Regional de Évora, portanto é a Ebrai Música. A expectativa é sempre grande, por isso que acabei de dizer, portanto, os alunos são sempre muito empenhados, passam o dia connosco, são 4 dias de estágio que eles estão empenhados a trabalhar o repertório. O repertório é variado, portanto não posso especificar, mas é certamente do agrado de todos. Reforçava aqui, se calhar, o convite para estarem connosco na próxima sexta-feira, dia 26 de junho, às 21 horas, nos claustros da Sé Catedral de Porto Alegre, com entrada livre.
0: O concerto de encerramento do quarto estágio de orquestra de guitarra está marcado para as 21 horas de sexta-feira nos claustros da Sé Catedral. O Centro de Lazer da Portagem, no Conselho de Marvão, vai receber durante o mês de julho mais uma edição das Sextas-Feiras Culturais, iniciativa organizada pela Junta de Freguesia de São Salvador da Aramanha. O evento decorre em 4 sextas-feiras consecutivas, sempre pelas 21 horas, e contará com a participação de grupos culturais, musicais e recreativos. Em declarações à Rádio Porto Alegre, o presidente da Junta de Freguesia, Carlos Garção, disse ter boas expectativas para a edição deste ano das Sextas-Feiras Culturais, esperando contar com mais de 1 milhão de espectadores durante o evento.
2: As expectativas para nós estão sempre as melhores, não é? Esperamos que tenhamos muita gente. Temos alguns grupos diversificados, como danças, teatro, grupos de música popular, e esperamos que as noites estejam boas e que tenhamos muita gente. Normalmente depende das noites, porque este ano vamos fazer de uma maneira diferente. Vinha assim nas quintas-feiras, este ano o novo executivo pensou em passar para as sextas, porque há muita gente depois no sábado não trabalha, para não ser dia de trabalho no dia a seguir. E esperamos ter aí sempre 300 a 500 pessoas. A ideia é trazer um espetáculo com um bocadinho de mais qualidade, embora não possa ser muita, porque a verba, como sabe, a verba das outras freguesias é pouca, é fraca, mas fazemos os possíveis para trazer, pronto, os bons grupos para que as pessoas adirem aos nossos espetáculos.
0: As sextas-feiras culturais arrancam dia 3 de julho com a atuação do grupo de dança da Cerci Porto Alegre, seguindo-se uma apresentação de teatro e um concerto do grupo Voz Amiga de Terrugem. No dia 10 atuam o grupo Freguesias em Movimento, Espaço de Dança e os Sabugueiros. A terceira sessão, marcada para 17 de julho, contará com os grupos Alentejo na Voz e Sons de Sempre. O evento termina dia 24 com um programa integrado nas comemorações do Dia do Concelho de Marvão. Estão previstas atuações do Rancho de Santo António das Areias, Vozes da Aldeia, Tuna Sénior, Escola de Música de São Salvador da Aramanha e Grupo Verde Maio. Paralelamente às atuações, a organização lançou um convite aos produtores e artesãos do concelho para marcarem presença no recinto e promoverem os seus produtos junto dos visitantes. O calendário cultural da Portagem prossegue ainda dia 22 de agosto com a realização do 13º Festival de Acordeão. A informação é atualizada às 15.
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4: O uso repetido por parte de Israel de

0: e ordens de evacuação em massa no Líbano violam o direito internacional humanitário. A conclusão é de uma nova investigação da Amnistia Internacional que defende que essas ordens servem para deslocar e aterrorizar centenas de milhares de pessoas no sul do país. Quatro ativistas da Palestine Action, conhecidos como os Quatro de Filton, foram informados pelo tribunal de que seriam condenados por ligações ao terrorismo. Para a Amnistia, os procuradores querem fazer deles um exemplo e estabelecer um precedente sobre como os manifestantes de ação direta poderão ser tratados no futuro. Os Quatro de Filton invadiram uma fábrica da empresa israelita de defesa Elbit Systems, em Filton, Inglaterra, em agosto de 2024. A utilização de sistemas de perfil de risco pelas autoridades públicas é incompatível com o direito internacional. Para a Amnistia Internacional, essa utilização na aplicação da lei, da segurança social e da migração viola os direitos humanos e deve ser proibida. Em resposta aos tumultos das últimas semanas em Belfast, Irlanda do Norte, a Amnistia defende tratar-se de violência racista a uma escala chocante. As chamas foram alimentadas por aqueles que tentaram culpar comunidades inteiras pelas ações de um indivíduo e por políticos com retórica inflamatória. As Forças Armadas Árabes da Líbia devem garantir a libertação imediata dos 10 membros da caravana terrestre Global Summit. Entre eles está uma cidadã portuguesa que se encontra detida arbitrariamente há mais de 2 semanas no leste do país. A caravana tentava entregar ajuda em Gaza por via terrestre.
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1: 14 horas com praticamente 5 minutos, tarde de quinta-feira, 25 de junho, hoje um dia com períodos de céu muito nublado, com possibilidade de ocorrência de aguaceiros, por vezes fortes, de granizo e acompanhados de trovoada, o vento a superar fraco a moderado e também registada hoje uma descida de temperatura, com máximas a rondar os 26 graus em Porto Alegre e Santarém. Castelo Branco está hoje com 27 graus de máxima, Évora 28 e Lisboa com 24 graus. 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
1: Começa aqui mais uma edição das Tardes da RP. Rui Anacleto consigo até às 18 horas. Nesta primeira hora temos discos pedidos através do 245-300-568 e a frase de participação é Rádio Porto Alegre, a sua companhia todos os dias, a todas as horas.
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1: E vamos ao encontro da primeira participação. Olá, viva, boa tarde.
6: Boa tarde, Rui.
1: Boa tarde, Amália, que nos liga de Estremoz. Como está hoje, Amália? Bem disposta?
6: Bem disposta, graças a Deus. E o Rui?
1: Tudo bem também, obrigado. Então, Amália, vamos à frase.
6: A Rádio Porto Alegre, a nossa companhia, todos os dias e todas as horas.
1: E hoje vamos ouvir?
6: Vamos ouvir o António Figueiredo, Pássaro Ferido.
1: E quero dedicar esta música.
6: E é para dedicar com um beijinho, parabéns ao neto da Sónia Ricardo, que faz os anos. Muitos parabéns para ele, que faça muitos com muita saúde na companhia da família e dos amigos e que tenha um dia muito feliz. Se mais alguém fizer antes, fica o meu beijinho de parabéns. E agora vai com um beijinho para a Rosa da Freria, para a Amélia Tomé, um grande beijinho para a minha grande amiga Joaquina Jacó, para a Joaquina Dias do Gavião, para o João Maltês, para a Magé da Igrejinha, para a Joaquina Serra, para a prima Fernanda Rosa e Francisco, para o Amincar, para a prima Conceição do Sabgueiro, para a Lipoldina da Ponte Sori, para o primo António Matos e Família, para o primo Mendes e Emílio, para a Julieta e para o João Maria. E vai para os tantos amigos da minha lista, também um beijinho para todos, para todos os amigos que estejam na escuta, a toda a equipa da Rádio Porto Alegre, com um beijinho para o César e família, um beijinho para o seu neto e um resto de boas férias. E para si e para a sua família, um grande beijinho, tudo bom, resta um bom dia de trabalho e até amanhã, se Deus quiser.
1: Muito obrigado, Mali, um beijinho também, uma ótima tarde e até amanhã, cá estaremos. Tudo
6: obrigado,
1: a correr
6: bem. Beijinho.
1: Obrigado, igualmente. Ficamos com António Figueiredo, pássaro ferido, 245-300-568, está disponível para que possa pedir.

0: António Figueiredo com Pássaro Ferido a abrir esta edição de Discos Pedidos e vamos já saber qual é a próxima música. Olá, boa tarde.
1: Boa tarde, Rui.
0: Boa tarde, Gracinda, que nos diga de Castelo de Vide, não é verdade?
1: É verdade, sim, senhora. Quando eu não estou em Castelo de Vide, estou em Porto Alegre, aqui no bairro de Matar a fazer voluntariado.
0: Ah, muito bem. Está em Porto Alegre, também está muito bem, sim, senhor. Então, e Gracinda está bem disposta, como sempre.
1: Sim, também. Bem disposta. Eu ouvi aqui a Rap Porto Alegre.
0: Ora, muito bem. Então, Gracinda, vamos à frase?
1: Rap Porto Alegre, a sua companhia todos os dias e todas as horas e todos os momentos.
0: Todos os momentos, é isso mesmo. E a música que vamos ouvir hoje?
1: Querida Mãe.
0: De vários artistas. E é para dedicar?
1: Sim, é para todos. E que fizemos muito parabéns e tudo bom para a Rap Porto Alegre.
0: Muito obrigado, Gracinda. Uma ótima tarde e até amanhã. Cá estaremos. Obrigado.
1: Até amanhã, se quiser.
0: Vários artistas com Mãe Querida, 245-300-568, está disponível para que possa vir aqui pedir a sua música e também dedicá-la a alguém.

0: Horas com 18 minutos, diz que os pedidos até às 15 e vamos ao encontro de mais uma participação. Olá, boa tarde.
1: Olá!
0: Ora viva!
1: Como está, a sua excelência? Passou bem?
0: Tudo bem,
1: obrigada.
0: Obrigado. E como está Ana Gouveia, de Monte da Pedra?
1: Ana Gouveia está boa e o Monte da Pedra há de se pôr melhor ainda.
0: Ou está mais fresco, está assim nublado.
1: E já chovou.
0: E já caíram assim umas chuvadas,
1: sim,
0: umas pingas, como se costuma dizer. Muito
1: Ficou
0: bem.
1: Logo.
0: Então, e a frase de participação? Também está fresca, pronta a sair?
1: Fresquinha, Rádio Porto Alegre, a sua companhia todos os dias e a todas as horas.
0: Muito bem, e o que vamos ouvir hoje?
1: O Adriano Calentano, você diz o resto.
0: Don't play that song, e é para dedicar?
1: É para dedicar a Ana Ribeiro, Sónia Ricardo, parabéns ao Neto, um dia feliz, para a Sofia, para o Bruno Azeitona, para a Amália de Estamos, para a Rosário Belo, para o João Maltês, para o Manuel Gouveia, para a Rosa Silva e Marido, para a Fernanda Rosa e para o Francisco Rosa, para a Lisete, para o Pedro Miguel, para a Angélica, para a Natalina, para a Julieta, para o António, para a Helena da Alemanha, para a Balbina, para o Armando Mafalda, para o António Pereira e para o António Justino. E para o Rui Anacleto, no apanho da chuva na Moleirinha São Faz o Mal, e até amanhã, se Deus quiser.
0: Vou tentar fugir à chuva.
1: A chuva, é muita.
0: Vou tentar. Muito obrigado, uma ótima tarde e até amanhã. Cá estaremos.
1: Igualmente para si.
0: Igualmente, obrigado. Adriano Salentano com Don't Play That Song para ouvir nos próximos minutos. Já sabe, 245-300-568 está disponível.

0: Está a passagem de Adriano Celentano com Don't Play That Song e vamos saber qual é a próxima música neste início de tarde. Olá, viva! Boa tarde!
1: Olá, boa tarde, Rui. Como está?
0: Tudo bem, obrigado. E como está a Rosa Silva? Documenta, bem disposta?
1: A Rosa Silva está bem disposta, sim, mas neste momento está mais perto da Rádio de Porto Alegre que propriamente da Comenda.
0: Ah, muito bem. Anda aqui na nossa cidade.
1: É verdade.
0: A circular pela nossa cidade, sim, senhor. E faz muito bem. De vez em quando também vir aqui à capital do distrito.
1: Exato.
0: Isso mesmo. Então, Rosa, e sabe a frase, como é
1: lógico. Rádio Porto Alegre, a sua companhia, todos os dias e todas as horas.
0: E o que vamos ouvir hoje?
1: Então vamos ouvir Os Vizinhos, Pobre Ex-Namorado.
0: Para dedicar a alguém esta música?
1: Olha, dedico a todos os ouvintes que já participaram, a todos aqueles que estão na escuta, principalmente àqueles a quem eu costumo dedicar sempre que consigo entrar. E para ti, desde a continuação de uma excelente tarde, um beijinho meu e um abraço aqui do meu condutor particular, que é o meu marido.
0: Ora, muito bem.
1: E até à próxima.
0: Um beijinho também, um grande abraço aí também para o seu marido e uma boa viagem então aqui por terras de Porto Alegre e até à próxima, tudo a correr bem. Obrigado.
1: Obrigado, com isso.
0: Obrigado. Vizinhos com um pobre ex-namorado para ouvir já a seguir. Depois dos comerciais, voltamos com o 245-300-568, disponível até às 15.

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2: Agora estamos a 28 minutos das 15 e continuamos nesta edição de Discos Pedidos. Para participar é ligar o 245-300-568. Olá, boa tarde.
6: Boa tarde, Sr. Rui.
2: Ora viva, estou.

0: Vou falar com Lisete.
1: A Lisete Flores da Comenda.
0: E como está a Lisete nesta quinta-feira? Bem disposta?
1: Bem disposta, graças a Deus.
0: Ótimo. Então, Lisete, vamos à frase.
1: Rádio Porto Alegre, ajude-me lá.
0: A sua companhia?
1: A sua companhia todos os dias e todas as horas.
0: É, exatamente. E o que vamos ouvir?
1: Vamos ouvir o Francisco José, Nos Olhos Castanhos.
0: Para dedicar esta música.
1: Hoje é para dedicar a muita gente. Olha, aqui para a minha filha, para a Rosa Silva, para o marido, para a Angélica, para o marido, para a Ana Gouveia do Monte Pedra, para a família dela, minha amiga toda, Agostinho do Gadeão e toda a família dela, a marido e os filhos e tudo, para a Gracinda Margarido, para a Amélia Tomé, para a dona Amália de Estremoz, para o senhor Luís da Alter de São, ele chama-se Luís?
0: É Luís, exatamente.
1: É, da Alter de São, para os meus primos de Porto Alegre, a Palmira e o Quim Sabino, para as filhas e para os netos, e para uma menina que sei que me está a ouvir fora da cidade, que se chama Susana, ela sabe quem é. E para todas as pessoas, sempre esquecendo alguém, paciência. Aqui para a comenda, para a Anderlina também, me esqueci, mas para o marido dela, para toda a gente, que eu já ouvi o Rádio Porto Alegre, para si um grande beijinho, até amanhã, se não esquecer.
0: Muito obrigado.
1: Sempre esquecendo de alguém, paciência.
0: Então fica para uma segunda oportunidade. Claro, pois. Sim. Então, Lisete, uma ótima tarde, tudo a correr bem, um beijinho,
1: obrigado.
0: Até amanhã.
1: Obrigado, beijinho.
0: Obrigado. Francisco José com Olhos Castanhos.
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0: Olhos Castanhos, recordação de Francisco José, e vamos saber qual é a próxima música. Olá, viva, boa tarde.
1: Boa tarde, Sr. Rui.
0: Ora, viva, Pedro Miguel, que nos liga de Comenda. Bem disposto?
1: Bem disposto, e o senhor também. Cá estamos,
0: mais um dia, mais uma tarde.
1: Isso é que é preciso.
0: Hoje está mais fresco, está assim nublado, a pedir chuva, vamos ver o que
1: está
0: acontece.
1: Está bom.
0: Está, hoje está mais agradável. Então, Pedro, vamos à frase antes de mais.
1: A frase é: a Rádio Corvega, sua companhia, todos os dias, todas as horas.
0: Isso mesmo, e o que vamos ouvir?
1: Vamos ouvir o José Malhou e a Voa Toda.

0: e quer dedicar.
1: Para a minha senhora Angélica, para a Rosa Silva e seu marido António Manuel de Comenda, para o senhor Joaquim Dias de Gavião, para o senhor Luciano de Torres Vargas, para os meus primos Francisco Rosa, Fernanda Rosa, nunca mais os ouvi, para a senhora Isete Flores e seus familiares de Comenda, para a senhora Ana Gouveia, seu marido Manuel Gouveia, com um grande abraço, senhora Francelina, Cristina Teles, Paulo Teles, um velho carinho, todo mundo a pedra. Para o meu amigo Fernando Margancinha, com as melhoras e tudo bom para ele. Para a senhora Lucinda de Porto Alegre, para a senhora Joaquina Serra, para a senhora Julieta e o seu marido João Maria de Benavila, e para a senhora Rui, muito gosto de ouvi-lo e até amanhã, se Deus quiser.
0: É sempre um prazer receber também aqui o nosso amigo Pedro, uma ótima tarde e até amanhã, tudo a correr bem.
1: Obrigado, até amanhã.
0: Eu vou obrigado, a todas, obrigado. Música de José Malhoa para ouvir nos próximos minutos, depois fazemos mais uma pausa nesta edição de Discos Pedidos, há tempo ainda para mais duas participações, através do 245-300-568.

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1: Hoje começo como acabei o episódio anterior. A palavra cancro, uma palavra derivada do grego antigo carquinos, descreve-se como tumores malignos ou neoplasia, tendo essa passado também a designar-se em latim de câncer, sendo mais tarde em português chamado cancro. Doença agressiva cuja extensões se espalham pelo corpo humano. Digo isto porque nos dias de hoje a palavra cancro já não é sinónimo de morte. Ou seja, pelo contrário, cada vez mais a medicina vai evoluindo dia a dia, ainda bem, para cada doente isso é espetáculo, e cada vez mais as pessoas vão sobrevivendo, o que para mim me dá um grande alento. Temos que pensar positivo, não criar minhocas na cabeça, confiar no nosso especialista de oncologia, porque às vezes tumores também são benignos e outros malignos, principalmente esses. O dia 10 de junho de 2018, dia de Portugal e das comunidades portuguesas. Fui internado no Hospital Espírito Santo em Évora para, no dia seguinte, ser operado à já citada bexiga, que cada dia que passava me incomodava cada vez mais. Fui para o bloco.
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2: Já estamos nos minutos finais desta edição de Discos Pedidos com mais uma ouvinte em linha. Olá, boa tarde.
7: Olá, Rui, boa tarde. Eu vou o carro vassoura. Como é que você adivinhou o que é que anda a varrer?
2: Pode não ser ainda o carro vassoura, pode não ser.
7: Sei lá. Já vejo isto muito.

0: Muito curta.
1: Ora bem, Amélia Tomé está bem disposta e a trabalhar, não é?
0: Pois, se alguém não se demandar do Rui, qual será o dia que ele diga assim, estou aqui espadeirado aqui no sofá sentado.
1: Ainda hoje não fiz nada.
0: Não vai ser muito fácil. Agora acho não.
1: Podemos esperar sentados, não é?
0: Pois, está tudo bem, Rui.
1: Tudo bem, com a Amélia Tomé.
0: O Rui nem ia estar sentado, nem as minhas duas querem nem cama, nem estar sentada.
1: Pois tem que estar em movimento.
0: Sim, tem que me sentar aos bocadinhos, para estar a dizer, não me sento, nunca é mentira, não gosto de mentiras, mas pronto, não sou capaz de estar uma hora ou duas ou deitada na cama ou sentada no sofá. Consigo.
1: Tem que estar em movimento, é isso mesmo. É, então, tá. Amélia, vamos à frase antes da música de hoje.
0: Vamos, Rádio Porto Alegre, mais a vida, todos os dias, a todas as horas, olha no meu bolso, olha que calha, em cima do frigorífico, em cima do braço do sol, é por todo lado.
1: É isso mesmo. Então, e o que vamos ouvir hoje?
0: Hoje vamos ouvir os Ninhos Rabinos, que os parabéns.
1: E é para dedicar, certamente.
0: E deixo um beijinho a todos os ouvintes no geral, quem cá participou, e se mais alguém vier a participar, a todas essas listas que andam por aí, que são as mesmas das minhas. Um beijinho muito, muito grande à Jaquinha Escarameia e toda a família, netinha, João António e a Marisa, para o companheiro dele, toda a família dele, para a mãe, para o sobrinho, toda aquela gente. Um beijinho também com muita amizade e muito carinhada na Jaquinha Jacó. Um beijinho aos meus amores, Nora, netinha, para todos, mano, filhos, sobrinhos e afilhados. E deixo um beijinho, esta musiquinha é dedicada ao Rodrigo, que faz hoje mais um aniversário, eu acho, se não estou enganada, que são assim, que é o neto da minha irmã, Sónia Ricardo. Um beijinho do tamanho do mundo por Rodrigo, e tudo de bom para ele hoje e sempre, junto dos pais da Susana e do Bruno Ricardo, que é o meu afilhado. Um beijinho também para os avós, para o Artur e para a Sónia Ricardo. Um beijinho para a outra avó e toda a família, tudo bom e muitas felicidades para ele, que ele também já faz assim, brum, brum, brum, na moto, como o pai corre na moto, ele também já quer fazer cavalinhos, é tão engraçado. Sim. Um beijinho do tamanho do mundo e tudo de bom para ele, como diz para a minha neta e para os meus. Um beijinho para a ação com boas fezes, um beijinho grande para si, para o César, tudo bom, e até amanhã, se Deus quiser.
1: Tudo a correr bem, bom trabalho,
0: obrigado,
1: Amélia, e até amanhã, cá estaremos.
0: Um beijinho grande, Rui,
1: igualmente, obrigado. Meninos Rabinos, com parabéns, ainda há tempo para mais uma participação, a ligar já o 245-300-568.

0: E agora avançamos para a última participação de hoje. Olá, boa tarde.
1: Olá, Rui, muito boa tarde.
0: Ora viva, estou a falar com Teresa Agostinho.
1: Teresa Agostinho, da bonita Vila de Gavião.
0: E como está a Teresa?
1: Bem fresquinha.
0: Bem fresquinha, Gavião, e hoje está um bocadinho mais...
1: Hoje está um dia bom.
0: A fazer lembrar a primavera, aquele início de primavera.
1: É verdade.
0: Então, e a Teresa também está bem disposta, que é o que importa.
1: Bem disposta, Rui, graças a Deus.
0: Isso mesmo. E então, vamos à frase para já.
1: Rádio Porto Alegre, a sua companhia, todas as horas, todos os dias, todos os minutos, segundos...
0: E sempre.
1: Olha, é quando a gente quer.
0: É isso.
1: Ela está
0: mesmo
1: sempre ligada para nós.
0: Ora bem. Então, e o que vamos ouvir hoje?
1: Vamos ouvir Maria Teresa, Faltam as Palavras.
0: Para dedicar a alguém.
1: Para dedicar com o meu carinho, o meu amor ao meu marido, aos meus filhos, netos, nora, genro e toda a minha família e amigos e família de coração. Deixo um beijinho muito, muito grande à minha amiga para a comenda Elisete e a sua família. Um beijinho muito grande para todos e que estejam a passar um bom dia. Também para a Dona Joaquina Jacob, deixo-lhe um beijinho muito grande e um grande beijinho também do meu marido. Para os meus compadres Maria Reis, Álvaro e Manuela Trindade, um beijinho do tamanho de muito para cada um deles. A todos os ouvintes, a todas as pessoas a quem eu costumo nomear, também deixo um beijinho para cada um e esta musiquinha. E para si, Rui, deixo-lhe um beijinho, um abraço do meu marido e também para todos os seus colegas aí na rádio, para todos com um excelente trabalho e um beijinho para cada um.
0: Muito obrigado, em nome de toda a equipa também. Um beijinho para a Teresa, um abraço para o seu marido e até amanhã cá estaremos, tudo a correr bem.
1: Obrigado, Rui, com licença.
0: Boa tarde. Maria Teresa, faltam as palavras a encerrar esta edição de hoje de Discos Pedidos. Amanhã, a partir das 14 horas, voltará a estar disponível o 245.

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2: É assim o fecho desta primeira hora das tardes da RP, desta edição de Discos Pedidos. Às 15 vamos ter notícias. Eu regresso logo a seguir com mais música para si nesta tarde de quinta-feira. Fico por aí. Até já.

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4: Agricultores e empresários da área do turismo de Porto Alegre vão manifestar-se esta sexta-feira contra a eventual construção do campo de tiro da Força Aérea Portuguesa em Alter do Chão no decorrer de uma Assembleia Municipal de Porto Alegre. Estes agentes económicos, segundo fonte do movimento formado por agricultores, esperam ouvir, a partir das 21 horas, os decisores políticos regionais sobre a matéria, devendo ser apresentadas na sessão duas moções por parte da candidatura livre e independente, a CLIP, por Porto Alegre e pelo Chega também contra este projeto. Também em Arroche e segundo as mesmas fontes, no decorrer da Assembleia Municipal o PS vai apresentar uma moção contra o avanço do campo de tiro em Alter do Chão. Em declarações à Rádio Porto Alegre, Francisco Vasconcelos, um dos porta-vozes do Movimento dos Agricultores, destaca a importância de outros setores económicos, neste caso o turismo, começar a despertar para as consequências que um projeto desta natureza possa vir a provocar.
5: Há muita gente que vai mostrar o seu descontentamento porque, embora o campo de tiro não possa não chegar exatamente a Porto Alegre, mas a dimensão de um projeto destes tem uma grande influência também em Porto Alegre e no turismo e em muita coisa. Por isso, até é bom que as pessoas comecem a abrir um bocadinho os olhos e a ver o impacto que isto vai ter, mesmo fora de Alter do Chão e desta zona mais diretamente atingida.
4: Vão ser apresentadas também moções?
5: Sim, tenho conhecimento que vai haver uma moção do Chega e uma moção do CLIP, se não me engano.
4: Entretanto, abriu-se assim um novo ciclo, junta-se os empresários da área do turismo aos agricultores.
5: Exatamente, porque eu acho que o turismo então vai ser afetado dramaticamente, quer dizer, porque ninguém quer ir passar férias ou passar um fim de semana a ouvir aviões a passar por cima da cabeça e com esses barulhos e isso tudo, quer dizer, eu acho que é inevitável que as pessoas se preocupem, porque estiveram anos e anos a investir no turismo e a fomentar o turismo numa zona destas e a melhorar tudo o que era possível melhorar para ter turismo e de repente deita-se isso tudo a perder com uma infraestrutura destas. É evidente, tem um impacto brutal no turismo da zona, com certeza.
4: Entretanto, estão previstas mais ações noutras assembleias municipais, noutros órgãos decisores por parte do poder político? Estão preparados para ir mais longe ainda nesta ação?
5: Nós estamos preparados para ir onde for preciso. Tudo o que a gente consiga fazer para chamar a atenção para este problema, vamos fazer e vamos estar presentes e vamos falar no assunto, porque o assunto tem que ser discutido, tem que ser analisado como deve ser, que não foi. Isso foi tudo, nasceu tudo em cima dos joelhos, sem estudos, sem planeamentos, sem coisa nenhuma, e nós estamos dispostos a ir até onde for preciso.
4: Em 11 de março, o Ministro da Defesa Nacional, Nuno Melo, anunciou a escolha de Alter do Chão para acolher o novo campo de tiro da Força Aérea Portuguesa na sequência da construção do novo aeroporto em Alcochete. Na altura não foi detalhado o local exato do campo de tiro no concelho de Alter e a eventualidade de poder abranger concelhos vizinhos, mas, segundo o Ministro da Defesa, a Valência, aliás, terá uma dimensão de cerca de 7.500 hectares. A cerimónia militar do juramento de bandeira do curso de formação da GNR, agendado para esta sexta-feira, dia 26 de junho, no Estádio Municipal de Porto Alegre, vai condicionar o trânsito na cidade. Em comunicado, o Comando Distrital da PSP de Porto Alegre adianta que no período compreendido entre as 18 desta quinta-feira e as 14 horas de sexta-feira, o acesso a toda a área do recinto desportivo municipal fica

0: ficará assim interdito a viaturas particulares. Para assegurar a deslocação dos militares do Centro de Formação de Porto Alegre da Escola da Guarda para o local da cerimónia e respectivo regresso na sexta-feira, a circulação rodoviária nas avenidas do Brasil, Movimento das Forças Armadas e Frei Amador Arraes, Rua de Dom João III e também na Avenida Jorge Robinson, será condicionada nos períodos compreendidos entre as 8:30 da manhã e as 9:30 e depois entre as 11:15 e as 12:00. Atendendo à limitada oferta de estacionamento nas imediações do local da cerimónia, a PSP recomenda a utilização das bolsas de estacionamento existentes na zona do Bonfim, na Avenida Frei Amador Arraes e no Parque de São Pedro, junto ao Centro de Saúde. Um homem foi condenado pelo Tribunal de Porto Alegre na pena única de 8 anos e 6 meses de prisão por violência doméstica, agravado, violação e detenção de arma proibida. Foi esta quarta-feira divulgado. No comunicado publicado na página de internet da Procuradoria da República da Comarca de Porto Alegre, o Ministério Público indica que o acórdão foi proferido na terça-feira. O Juízo Central Civil e Criminal de Porto Alegre condenou o homem de 35 anos pela prática de um crime de violência doméstica, agravado, um crime de violação e um crime de detenção de arma proibida na pena única de 8 anos e 6 meses de prisão. O arguido foi ainda condenado a pagar à vítima 10 mil euros pelos danos não patrimoniais por esta sofridos. Pode ler-se também neste mesmo documento. O Ministério Público recorda que o homem e a vítima, uma mulher com quem vivia em comunhão, iniciaram uma relação de namoro em meados de 2022, tendo chegado a residir juntos em Campo Maior durante cerca de 5 meses. No decurso do ano de 2024. O Tribunal considerou provado que, ao longo do relacionamento, o arguido, que se encontra preso preventivamente, agrediu física e verbalmente a vítima, a qual também obrigou à prática de relações sexuais não consentidas. O diretor adjunto do estabelecimento prisional de Elvas, que terá sido condenado por violência doméstica com pena suspensa, foi exonerado do cargo. A notícia é avançada pela revista Sábado, que acrescenta que o caso já tinha sido denunciado pelo Sindicato Nacional do Corpo da Guarda Prisional numa audiência parlamentar em abril. A mesma publicação adianta que a Direção-Geral da Reinserção e dos Serviços Prisionais ainda não se pronunciou publicamente sobre o caso, mas deverá nomear o substituto nos próximos dias. Cerca de 250 alunos da Escola Silvina Candeias vão atuar esta quinta-feira na Gala de Oscars, que vai decorrer a partir das 20h15 no Mercado Municipal de Porto Alegre. O espetáculo de final de ano, que inclui demonstrações de dança e artes marciais, está integrado na quinta edição do projeto Sentir Porto Alegre, dinamizado pela Câmara Municipal em parceria com a Escola Silvina Candeias. O Centro de Lazer da Portagem, no Conselho de Marvão, vai receber durante o mês de julho mais uma edição das Sextas-Feiras Culturais, iniciativa organizada pela Junta de Freguesia de São Salvador da Aramanha. O evento decorre em 4 sextas-feiras consecutivas, pelas 21 horas, e contará com a participação de grupos culturais, musicais e recreativos. Declarações à Rádio Porto Alegre, o presidente da Junta de Freguesia, Carlos Garção, disse ter boas expectativas para a edição deste ano das Sextas-Feiras Culturais, esperando contar com mais de 1 milhão de espectadores durante o evento.
1: As expectativas para nós são sempre as melhores, não é? Esperemos que tenhamos muita gente. Temos uns grupos diversificados, como danças, teatro, grupos de música popular, e esperamos que as noites estejam boas e que tenhamos muita gente. Normalmente, depende das noites, porque este ano vamos fazer de uma maneira diferente. Vinha sempre nas quintas-feiras, este ano o novo executivo pensou em passar para as sextas, porque há muita gente depois no sábado não trabalha, para não ser dia de trabalho no dia a seguir. E esperamos ter aí sempre 300 a 500 pessoas. A ideia é de trazer um espetáculo com um bocadinho de mais qualidade, embora não possa ser muita, porque a verba, como sabe, a verba das outras freguesias é pouca, é fraca, mas fazemos os possíveis para trazer, pronto, os bons grupos para que as pessoas aderem ao nosso espetáculo.
0: As sextas-feiras culturais arrancam no próximo dia 3 de julho com a atuação do grupo de dança da Cerci Porto Alegre, seguindo-se uma apresentação

0: Apresentação de teatro e um concerto do grupo Voz Amiga de Terruja em Elvas. No dia 10 atuam o grupo Freguesias em Movimento, Espaço de Dança e os Sabugueiros. A terceira sessão marcada para dia 17 de julho contará com os grupos em Alentejo, na Voz e também Sons de Sempre. O evento termina dia 24 com um programa integrado nas comemorações do dia do Conselho de Marvão. Estão previstas atuações do Rancho de Santo António das Areias, Vozes da Aldeia, Tuna Sénior, Escola de Música de São Salvador da Aramanha e ainda o Grupo Verde Maio. Paralelamente às atuações, a organização lançou um convite aos produtores e artesãos do concelho para marcarem presença no recinto e promoverem assim os seus produtos junto dos visitantes. O calendário cultural da Portagem prossegue ainda a 22 de agosto com a realização do 13º Festival de Acordeão.
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2: Quinta-feira, 25 de junho, hoje contamos com um dia com períodos de céu muito

0: Nublado, com possibilidade de ocorrência de aguaceiros, por vezes fortes, de granizo e acompanhados de trovoada, o vento a soprar fraco a moderado e também registada uma descida de temperatura com 26 graus em Porto Alegre e Santarém, Castelo Branco hoje com 27 de máxima, Évora 28 e Lisboa com 24 graus. Amanhã podemos contar com um final de semana, uma sexta-feira com períodos de céu muito nublado, tornando-se pouco nublado ou limpo a partir da tarde, com vento fraco a moderado e pequena subida de temperatura. 28 graus é a máxima prevista para Porto Alegre. 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
0: 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Rui Anacleto consigo até às 18 horas nesta edição de quinta-feira das Tardes da RP. Tardes da RP. Das 14 às 18 horas, de segunda à sexta-feira. Nesta hora vamos ter Pulsar Económico e também Cultura Arcos, hoje sobre o Festival Medieval de Elvas. Para já seguimos com a música de Joana Banza, Brinca com a Sorte, depois dancemos um slow dos 4 e meia e Miguel Araújo.

Joana Banza brinca com a sorte a abrir esta segunda hora das tardes da IRP. Na edição de hoje do Pulsar Económico, destaque para o número de beneficiários do subsídio do desemprego, que caiu 5,4% em maio, isto no mês em que o número de desempregados registados recuou 8,7%. Mais de 20% das empresas não estão preparadas para mudanças económicas repentinas. A recolha de embalagens volta, devolução em dinheiro tem de ser sempre possível, se o cliente assim o desejar, e vamos também saber o que é o Euro Digital. Destaques da edição do Pulsar Económico desta quinta-feira, para ouvir já a seguir a este Dancemos um Slow dos 4 e meia e Miguel Araújo.

Os 4:30 e Miguel Araújo, dancemos um slow. E agora, Pulsar Económico. O número de desempregados registados recuou 8,7% em maio. É o destaque desta edição do Pulsar Económico.

número de desempregados registados nos centros de emprego em Portugal recuou 8,7% em maio, face ao mesmo período do ano passado, totalizando 274.766 inscritos. Segundo os dados divulgados pelo Instituto do Emprego e Formação Profissional, este valor representa também uma quebra de 3% em comparação com o mês de abril. Esta diminuição anual foi impulsionada, sobretudo, pela redução de inscritos há menos de 12 meses, de candidatos à procura de novo emprego e de pessoas com mais de 25 anos. A descida refletiu-se de forma generalizada em todas as regiões do país, com as reduções mais expressivas a serem registadas no Norte, nos Açores e na Madeira. Apesar da tendência positiva na redução global do desemprego, os dados do Instituto do Emprego e Formação Profissional revelam um ligeiro arrefecimento na dinâmica de novas oportunidades e colocações. As ofertas de emprego recebidas ao longo do mês recuaram 14,4% em relação a maio de 2025, fixando-se nas 11.321 em todo o país. Paralelamente, as colocações concretizadas durante o mês de maio totalizaram 7.822, o que traduz uma quebra de 10,8% face ao igual período de 2025. Ao nível da atividade económica, o setor dos serviços continuou a representar não só a vasta maioria dos desempregados inscritos, mas também a principal fonte de novas ofertas laborais. O número de beneficiários de prestações de desemprego em Portugal recuou 5,4% em maio, em comparação com o mesmo mês de 2025, totalizando 177.545 inscritos. Segundo os dados divulgados pelo Gabinete de Estratégia e Planeamento do Ministério do Trabalho, Solidariedade e Segurança Social, este é o valor mais baixo registado desde julho de 2024. A descida traduziu-se em menos 10.109 beneficiários face a maio do ano passado e reflete também uma quebra de 3,6% em relação ao mês anterior, assinalando o quarto mês consecutivo de contração na atribuição destes apoios. Em termos de perfil demográfico, as mulheres continuam a ser as principais destinatárias destas prestações, representando a larga maioria, com 102.745 apoios processados, em contraste com os 74.800 homens apoiados no mesmo período. Um estudo recente sobre a gestão de risco de crédito em Portugal, promovido pela Crédito e Caucione e pela Iberinform, revela que cerca de 22% das empresas portuguesas não estão preparadas para enfrentar um agravamento súbito do contexto económico. Baseado na consulta a cerca de 400 gestores, o documento conclui que estas organizações não possuem qualquer estratégia ou medidas estabelecidas para lidar com mudanças económicas e comerciais negativas, o que aumenta significativamente a sua vulnerabilidade. Apenas 6% das empresas afirmam dispor de planos de contingência sólidos, enquanto 32% contam apenas com medidas básicas e 29% já desenvolveram ações específicas para contrariar este tipo de cenários. O relatório sublinha a importância da adoção de estratégias preventivas, estimando que estas podem reduzir o risco financeiro das organizações entre 30% e 70%, dependendo da área de negócio e do grau de implementação das medidas. Paralelamente, o estudo analisou o panorama dos pagamentos em atraso, embora a larga maioria das empresas, mais precisamente 69%, não tenha notado alterações no perfil dos seus clientes devedores, os restantes gestores que identificaram mudanças associaram os atrasos de pagamento a setores mais dependentes de exportações e importações ou a áreas diretamente afetadas pela atual incerteza geopolítica. Um sistema de depósito e reembolso de embalagens Volta, que está em vigor desde abril e já permitiu a recolha de mais de 10 milhões de unidades, garante aos consumidores a recuperação dos 10 cêntimos pagos no momento da compra. A entidade gestora, a SDR Portugal e a DECO, esclarecem que o consumidor tem sempre o direito de reaver este valor em dinheiro vivo, podendo efetuar a devolução das embalagens, garrafas e latas, até 3 litros, com o símbolo Volta, em qualquer ponto da rede, independentemente do local onde as mesmas foram adquiridas. Embora o reembolso possa assumir diversas modalidades, como a emissão de um vale para desconto na loja, acumulação em cartões de fidelização, doações a instituições ou soluções digitais, a opção de devolução em dinheiro nunca pode ser recusada se for essa a vontade do cliente. Nos pontos de recolha automática situados nas lojas de retalho, as máquinas emitem um talão que pode ser diretamente convertido em numerário ao balcão. Paralelamente, estão a ser desenvolvidas novas soluções de reembolso digital para tornar todo este processo ainda mais prático, flexível e integrado no

dia-a-dia dos utilizadores. Por vezes surgem notícias em torno do Eurodigital, mas há dúvidas sobre o conceito. O Eurodigital é uma versão eletrónica da moeda única que será emitida pelo Banco Central Europeu com o mesmo valor do dinheiro físico. A criação desta versão digital do euro não visa substituir as notas e as moedas tradicionais, mas sim oferecer uma opção de pagamento complementar, segura e gratuita para os cidadãos. O principal objetivo desta iniciativa é reforçar a soberania financeira da União Europeia, criando uma alternativa pública, pan-europeia, que reduza a dependência do espaço comunitário face a infraestruturas de pagamento privadas e internacionais, como a Visa ou a Mastercard. Na prática, vai permitir realizar transações tanto online, através do sistema bancário, como offline, por transferência direta entre dispositivos sem recurso à internet. Relativamente à entrada em vigor, ainda não existe uma data de lançamento definitiva, uma vez que o processo legislativo está agora na fase de negociações entre o Parlamento Europeu e os Estados Membros. No entanto, assumindo que a legislação avança com sucesso durante o ano de 2026, o BCE planeia arrancar com um projeto piloto de 12 meses no segundo semestre de 2027 para testar o sistema de forma segura. Se as etapas decorrerem como previsto, estima-se que a primeira emissão oficial do Eurodigital possa acontecer em 2029.

0: Foi assim a edição desta quinta-feira do Pulsar Económico, sempre de segunda a sexta, depois das 9 e das 15, ao fim de semana, disponível em podcast em radioportalegre.pt e também no Spotify. Já daqui a pouco também vamos ter por aqui a edição desta semana do Cultura Arcos sobre o Festival Medieval de Elvas.
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0: Tardes da RP, estamos na segunda hora da edição desta quinta-feira, agora com Cultura Arcos, sobre o Festival Medieval de Elvas.
4: 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Saudações a todas e a todos. Sejam bem-vindas e bem-vindos a mais um episódio do Cultura Arcos, este que é um podcast da Arcos, sessão juvenil para a Rádio Porto Alegre. E se há duas semanas falávamos de uma iniciativa da associação que promoveu a celebração dos Santos Populares e que tivemos aqui na nossa sede o Arraial de Santo António, espero que tenham vindo, espero que tenham marcado presença e que tenham desfrutado, se não, digo-vos desde já que perderam uma grande festa, mas hoje vamos então falar de um outro evento que também é muito característico de Elvas, que todos os anos é realizado, que atrai muitos habitantes, muitos turistas e que é esperado por muitas pessoas durante o ano. Estou-vos a falar então do Festival Medieval de Elvas e, se não conhecem, desde já estão a perder um grande evento que, enfim, se caracteriza e que é conhecido por transportar o centro histórico de Elvas até à Idade Média, pelo menos esse é o conceito, ou seja, transformar a nossa cidade ou seja, com características e com decoração autêntica e altamente medieval. Este festival tem como objetivo então valorizar e reviver a história medieval da cidade, proporcionando aos habitantes e visitantes uma experiência de costumes e vivências da época através de espetáculos e de espaços característicos. Este período histórico é então vivido através do artesanato, dos produtos da terra, das tabernas, dos desfiles pelas ruas, em autênticas recriações históricas, dos torneios medievais, com trovadores, artesãos, mercadores, artífices, recriações teatrais, ceias medievais, animais da época, entre tantas outras coisas que oferecem um leque variado de atividades num ambiente único e inesquecível. E, evidentemente, como já têm vindo a ver ao longo dos episódios, a Arcos não fica fora de nada. E, como é óbvio, vai marcar então presença, vai estar presente neste evento promovido pela Câmara Municipal de Elvas, vai fazer a diferença e vai estar lá. Para quê? Isso já saberão agora de seguida. Comigo tenho novamente Melanie Carona, uma das colaboradoras da Arcos. Bem-vinda, muito obrigado.
5: Obrigada.
4: Novamente por aceitares o convite. Então, qual vai ser o papel da Arcos neste Festival Medieval? Antes de mais nada.
5: Bem, já há muitas edições que a Arcos participa na Feira Medieval, com a sua tasquinha, tasquinha Arquianis. Tentamos que tudo se enquadre mais ou menos na época medieval, ou seja, os nomes dos pratos, os nossos trajes, tudo vai ser servido em barro, não há plástico, não há papel, não há nada, ou seja, é tudo enquadrado naquela época, de forma também a entrar no espírito da feira. Este ano também vamos tentar participar no desfile, já que vamos estar trajados, também tentar animar um pouco aqueles que vão estar presentes pelo menos na nossa tasquinha.
4: Ok.

0: Portanto, inclusive a própria decoração, portanto, não só a roupa, a forma como
1: Exatamente.
0: servem a comida, os pratos que vêm adaptados. Portanto, vocês podem esperar, por um lado, a boa comida,
1: Exato,
0: que isso
1: isso
0: também já
1: sempre.
0: vos caracteriza em todos os eventos que temos vindo aqui, a promover ao longo dos vários episódios, e a animação, como referias, ou seja, também, mas neste caso vocês vão estar a fazer essa animação na Tasca ou vão ter alguma atividade própria da Arcos?
1: Não, não vamos ter atividade nenhuma própria, vamos ter outros membros pertencentes aos grupos de teatro da Arcos que vão andar ali pela feira, trajados, e se calhar interagir com as pessoas, participar no desfile principal que há todos os dias, e nós, como estamos trajados também na Tasquinha, acabamos também por entrar dentro da personagem e interagir com as pessoas.
0: Certíssimo. Portanto, se quiserem aproveitar e desfrutar da vossa boa companhia, da vossa boa discussão,
1: Exatamente.
0: essencialmente no vosso espacinho, na Tasquinha, que estará na Praça da
1: Na Praça da
0: República, como
1: República.
0: sempre. Portanto, se quiserem ir petiscar, jantar, já sabem onde se deverão dirigir, não só para a boa comida, mas também para a animação, vocês andarão por aí, mas o ponto principal será então a vossa tasquinha neste festival medieval. Queria perguntar igualmente o que é que isto vos traz, ou seja, não somente, claro, a possibilidade de vocês, portanto, estarem a ganhar algum, no fundo. Mas também vos trará outras tantas coisas, o contacto com as pessoas, a experiência de estarem neste festival, de vestirem as personagens, digamos assim.
1: Sim, é mais por aí, obviamente que tentamos sempre, né, ter um pouco de lucro com aquelas
0: Claro.
1: atividades que fazemos, lá está, suportar outras atividades da associação, mas também esta experiência de estar inserida no, nas atividades da Câmara, em tudo o que se passa em Elvas, e lá está, a Arca está em tudo e não é mentira.
0: Exatamente, também é uma forma de vocês se darem a conhecer.
1: Exatamente, é uma forma de nos darmos a conhecer. Também este contacto com o público faz parte da Arcos, estarmos próximos das pessoas, próximos da comunidade. E lá está, venham comer, venham aproveitar um bocadinho do fim da tarde, um bocadinho da noite, e é isso.
0: E no meio de tantas edições, há assim uma memória, algum momento que tenha marcado mais, que guardam assim com maior carinho? Há assim alguma coisa que destacam de alguma edição?
1: Acontece sempre alguma coisa em todas as edições. Assim é que me lembro, de repente foi há 2 anos, a nossa cozinheira decidiu pôr o pé em cima da grelha quente e queimar o pé.
0: Ui, ok.
1: Portanto, foi assim uma memória um bocadinho dolorosa, mas pronto, todos os anos acontece qualquer coisa, mas nós acabamos
0: Pronto.
1: por levar na brincadeira e ficou tudo bem.
0: Menos
1: Ela
0: mal
1: ficou
0: que.
1: bem.
0: Menos mal que. Aí já não podíamos continuar nos tempos medievais, já
1: Exato,
0: tínhamos de vir
1: exato.
0: à atualidade, porque uma queimadura naquela altura.
1: Exato.
0: Pronto. Perguntar se estão preparadas para viajar no tempo e marcar mais uma edição do Festival Medieval de Elvas.
1: Sim, estamos sempre prontas. Tentamos todos os anos manter mais ou menos em mente, mas ter sempre uma novidade. A novidade deste ano vai ser a bifana com queijo e bifana com ovo. Portanto, as pessoas que apareçam.
0: E há assim algum, agora lembrei-me, há assim algum prato que destaques, que não sei, ou que vocês gostem mais de servir, ou que de alguma forma tenham assim um maior apreço, ou que as pessoas peçam imenso e que tenha mais
1: Eu acho
0: saída?
1: que as pessoas ali gostam muito é as sopas. A sopa de tomate, a sopa de cenoura, o gaspacho, e acho que a nossa barraquinha chama também por isso, é pelas sopas que são caseiras, não é?
0: Sim, sim,
1: São
0: sim,
1: feitas
0: sim.
1: por nós. Acho que isso também nos destaca.
0: Afinal, também com este calor, quer dizer, as sopas quentes não,
1: Mas o
0: mas o
1: gaspachinho
0: gaspachinho
1: sabe bem.
0: sabe sempre bem e cai sempre muito bem. Portanto, recapitular que também por lapso não falei das datas, portanto será do dia 2 a 5 de julho, portanto já de hoje a uma semana, portanto já é dia 25, este episódio está a sair hoje dia 25. Dentro de uma semana, dia 2 de julho, começa o Festival Medieval de Elvas e prolongar-se-á até o dia 5 de julho, domingo. Venham até Elvas, venham até ao Centro Histórico, portanto a feira irá decorrer ali mais na zona da Rua da Cadeia, Praça da República e depois ali uma das artérias que vai até ao Castelo. Portanto, vai estar tudo altamente decorado, vai ser uma belíssima viagem no tempo e a Arcos vai lá estar a fazer a diferença com a sua tasquinha, a marcar presença neste festival que tanto diz à nossa cidade, que tantos elvenses atrai, mas também muitos visitantes. É de facto uma experiência inigualável e, portanto, são todos convidados. sempre a partir das 19 horas, que é a hora que a feira tem início em qualquer um dos 4 dias, portanto, venha ao final do dia, vai ser uma semana que possivelmente estará um calorzito, portanto, venham confortáveis, façam a viagem de forma tranquila, venham desfrutar, como é ali ao final do dia e prolonga-se pela noite fora, já apanhamos ali um bocadinho fresquinho, vão petiscar a arcos, vão jantar, vão conhecê-las, que elas são muito animadas, é boa disposição garantida e também, obviamente, não faltará a boa comida, portanto, são muitos os motivos que vos conduzem até Elvas no próximo fim de semana de 2 a 5 de julho. Melanie, muito obrigado uma vez mais. Vamos ver se à terceira estás cá a falar do próximo projeto, mas para já é isto. Portanto, venham nesse fim de semana de 2 a 5 de julho, reforço, a Elvas. Vão ao Festival Medieval, vão à feira, passem pelo Centro Histórico e, evidentemente, passem também pela Tasquinha de Arcos, que serão muito bem recebidos garantidamente e também muito bem alimentados, que isso é o que importa. E certamente irão passar um momento inesquecível, como já o referi várias vezes. E como sempre, a dica é a mesma. Acompanhem todas as novidades e iniciativas nas redes sociais da Arcos Associação Juvenil no Facebook e no Instagram. Como sempre, assumimos o compromisso de manter viva a identidade cultural elvense e de proporcionar aos que aqui vivem e àqueles que nos visitam as melhores experiências e atividades nas mais distintas áreas, pois a cultura faz-se com todos e só assim se mantém viva entre todos. Lamentavelmente, este episódio chegou ao fim, mas não se preocupe que dentro de 2 semanas estamos de volta. Desta quinta-feira a 15 dias, o Cultura Arcos voltará à Rádio Porto Alegre para mais novidades. Contudo, só chegou agora, não se preocupe, domingo de manhã poderá novamente escutar o Aqueduto que leva a cultura de Elvas ao seu ouvido e ainda vir a tempo de participar e de desfrutar do Festival Medieval de Elvas, neste que é um podcast da Arcos Ação Juvenil para a Rádio Porto Alegre. Um forte abraço, beijinhos e até daqui a 15 dias, ou quem sabe, até à próxima quinta-feira. Cá estaremos, temos encontro marcado no Festival Medieval. Beijinhos e até daqui a 15 dias. Cultura Arcos. O aqueduto que leva a cultura de Elvas ao seu ouvido.
2: E depois da edição desta semana do Cultura Arcos, hoje sobre o Festival Medieval de Elvas, seguimos com a música de Marisa Liz e Camané, Gente Aberta, depois o Arerê de Adriana Lua.

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0: A passagem de Adriana Lua traz com Gente Aberta de Marisa Liz e Camané. Há Raiz para ouvir já daqui a alguns minutos.
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3: Voa a passagem dos Raiz, já no final desta segunda hora das tardes da RP, às 16. Vamos ter notícias e regresso logo a seguir com mais música para si nesta tarde de quinta-feira. E é claro que conto consigo sempre aí desse lado, ligado ou ligada na Rádio Porto Alegre. Até já.

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1: Agricultores e empresários da área do turismo de Porto Alegre vão manifestar-se esta sexta-feira contra a eventual construção do campo de tiro da Força Aérea Portuguesa em Alter do Chão no decorrer de uma Assembleia Municipal de Porto Alegre. Estes agentes económicos, segundo fonte do movimento formado por agricultores, esperam ouvir, a partir das 21 horas, os decisores políticos regionais sobre a matéria, devendo ser apresentadas na sessão duas moções por parte da candidatura livre e independente, a CLIP, por Porto Alegre e pelo Chega também contra este projeto. Também em Arroche e segundo as mesmas fontes, no decorrer da Assembleia Municipal o PS vai apresentar uma moção contra o avanço do campo de tiro em Alter do Chão. Em declarações à Rádio Porto Alegre, Francisco Vasconcelos, um dos porta-vozes do movimento dos agricultores, destaca a importância de outros setores económicos, neste caso o turismo, começar a despertar para as consequências que um projeto desta natureza possa vir a provocar.
2: Há muita gente que vai mostrar o seu descontentamento porque embora o campo de tiro não possa não chegar exatamente a Porto Alegre, mas a dimensão de um projeto destes tem uma grande influência também em Porto Alegre e no turismo e em muita coisa. Por isso, até é bom que as pessoas comecem a abrir um bocadinho os olhos e a ver o impacto que isto vai ter, mesmo fora de Alter do Chão e desta zona mais diretamente atingida.
1: Vão ser apresentadas também moções?
2: Sim, tenho conhecimento que vai haver uma moção do Chega e uma moção do CLIP, se não me engano.
1: Entretanto, abriu-se assim um novo ciclo, junta-se os empresários da área do turismo aos agricultores.
2: Exatamente, porque eu acho que o turismo então vai ser afetado dramaticamente, quer dizer, porque ninguém quer ir passar férias ou passar um fim de semana a ouvir aviões a passar por cima da cabeça e com esses barulhos e isso tudo, quer dizer, eu acho que é inevitável que as pessoas se preocupem, porque estiveram anos e anos a investir no turismo e a fomentar o turismo numa zona destas e a melhorar tudo o que era possível melhorar para ter turismo e de repente deita-se isso tudo a perder com uma infraestrutura destas. É evidente, tem um impacto brutal no turismo da zona, com certeza.
1: Entretanto, estão previstas mais ações noutras assembleias municipais, noutros órgãos decisores por parte do poder político? Estão preparados para ir mais longe ainda nesta ação?
2: Nós estamos preparados para ir onde for preciso. Tudo o que a gente consiga fazer para chamar a atenção para este problema, vamos fazer e vamos estar presentes e vamos falar no assunto, porque o assunto tem que ser discutido, tem que ser analisado como deve ser, que não foi. Isso foi tudo, nasceu tudo em cima dos joelhos, sem estudos, sem planeamentos, sem coisa nenhuma, e nós estamos dispostos a ir até onde for preciso.
1: Em 11 de março, o Ministro da Defesa Nacional, Nuno Melo, anunciou a escolha de Alter do Chão para acolher o novo campo de tiro da Força Aérea Portuguesa na sequência da construção do novo aeroporto em Alcochete. Na altura não foi detalhado o local exato do campo de tiro no concelho de Alter e a eventualidade de poder abranger concelhos vizinhos, mas, segundo o Ministro da Defesa, a Valência, aliás, terá uma dimensão de cerca de 7.500 hectares. A cerimónia militar do juramento de bandeira do curso de formação da GNR, agendado para esta sexta-feira, dia 26 de junho, no Estádio Municipal de Porto Alegre, vai condicionar o trânsito na cidade. Em comunicado, o Comando Distrital da PSP de Porto Alegre adianta que no período compreendido entre as 18 desta quinta-feira e as 14 horas de sexta-feira, o acesso a toda a área do recinto desportivo municipal ficará assim interdito a viaturas particulares. Para assegurar a deslocação dos militares do Centro de Formação de Porto Alegre, da Escola da Guarda para o local da cerimónia e respectivo regresso na sexta-feira, a circulação rodoviária nas avenidas do Brasil, Movimento das Forças Armadas e Frei Amador Arraes, Rua de Dom João III e também na Avenida Jorge Robinson, será condicionada nos períodos compreendidos entre as 8:30 da manhã e as 9:30 e depois entre as 11:15 e as 12 horas. Atendendo à limitada oferta de estacionamento nas imediações

0: instalações do local da cerimónia. A PSP recomenda a utilização das bolsas de estacionamento existentes na zona do Bonfim, na Avenida Frei Amador Arraes e no Parque de São Pedro, junto ao Centro de Saúde. Um homem foi condenado pelo Tribunal de Porto Alegre na pena única de 8 anos e 6 meses de prisão por violência doméstica, agravado, violação e detenção de arma proibida. Foi esta quarta-feira divulgado. No comunicado publicado na página de internet da Procuradoria da República da Comarca de Porto Alegre, o Ministério Público indica que o acórdão foi proferido na terça-feira. O Juiz Central Civil e Criminal de Porto Alegre condenou o homem de 35 anos pela prática de um crime de violência doméstica, agravado, um crime de violação e um crime de detenção de arma proibida na pena única de 8 anos e 6 meses de prisão. O arguido foi ainda condenado a pagar à vítima 10 mil euros pelos danos não patrimoniais por esta sofridos. Pode ler-se também neste mesmo documento. O Ministério Público recorda que o homem e a vítima, uma mulher com quem vivia em comunhão, iniciaram uma relação de namoro em meados de 2022, tendo chegado a residir juntos em Campo Maior durante cerca de 5 meses. No decurso do ano de 2024. O Tribunal considerou provado que, ao longo do relacionamento, o arguido, que se encontra preso preventivamente, agrediu física e verbalmente a vítima, a qual também obrigou à prática de relações sexuais não consentidas. O diretor adjunto do estabelecimento prisional de Elvas, que terá sido condenado por violência doméstica com pena suspensa, foi exonerado do cargo. A notícia é avançada pela revista Sábado, que acrescenta que o caso já tinha sido denunciado pelo Sindicato Nacional do Corpo da Guarda Prisional numa audiência parlamentar em abril. A mesma publicação adianta que a Direção-Geral da Reinserção e dos Serviços Prisionais ainda não se pronunciou publicamente sobre o caso, mas deverá nomear o substituto nos próximos dias. Cerca de 250 alunos da Escola Silvina Candeias vão atuar esta quinta-feira na Gala de Oscars, que vai decorrer a partir das 20h15 no Mercado Municipal de Porto Alegre. O espetáculo de final de ano, que inclui demonstrações de dança e artes marciais, está integrado na quinta edição do projeto Sentir Porto Alegre, dinamizado pela Câmara Municipal em parceria com a Escola Silvina Candeias. O Centro de Lazer da Portagem, no Conselho de Marvão, vai receber durante o mês de julho mais uma edição das Sextas-Feiras Culturais, iniciativa organizada pela Junta de Freguesia de São Salvador da Aramanha. O evento decorre em 4 sextas-feiras consecutivas, pelas 21 horas, e contará com a participação de grupos culturais, musicais e recreativos. Declarações à Rádio Porto Alegre, o presidente da Junta de Freguesia, Carlos Garção, disse ter boas expectativas para a edição deste ano das Sextas-Feiras Culturais, esperando contar com mais de 1 milhão de espectadores durante o evento.
1: As expectativas para nós são sempre as melhores, né? Esperamos que tenhamos muita gente. Temos uns grupos diversificados, como danças, teatro, grupos de música popular, e esperamos que as noites estejam boas e que tenhamos muita gente. Normalmente, depende das noites, porque este ano vamos fazer de uma maneira diferente. Vinha sempre nas quintas-feiras, este ano o novo executivo pensou em passar para as sextas, porque há muita gente depois no sábado não trabalha, para não ser dia de trabalho no dia a seguir. E esperamos ter aí sempre 300 a 500 pessoas. A ideia é trazer um espetáculo com um bocadinho de mais qualidade, embora não possa ser muito, porque a verba, como sabe, a verba das outras freguesias é pouca, é fraca, mas fazemos os possíveis para trazer, pronto, os bons grupos para que as pessoas adirem ao nosso espetáculo.
0: As Sextas-Feiras Culturais arrancam no próximo dia 3 de julho com a atuação do grupo de dança da Cerce Porto Alegre, seguindo-se uma apresentação de teatro e um concerto do grupo Voz Amiga de Terruja em Elvas. No dia 10 atuam o grupo Freguesias em Movimento, Espaço de Dança e os Sabugueiros. A terceira sessão marcada para dia 17 de julho contará com os grupos em Alentejo, na Voz e também Sons de Sempre. O evento termina dia 24, com um programa integrado nas comemorações do dia do Conselho de Marvão. Estão previstas atuações do Rancho de Santo António das Areias, Vozes da Aldeia, Tuna Sénior, Escola de Música de São Salvador da Areia.

0: Amanhã e ainda o Grupo Verde Maio. Paralelamente às atuações, a organização lançou um convite aos produtores e artesãos do concelho para marcarem presença no recinto e promoverem assim os seus produtos junto dos visitantes. O calendário cultural da portagem prossegue ainda a 22 de agosto com a realização do 13º Festival de Acordeão.
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3: Tarde de quinta-feira, já para cá das 16, amanhã vamos contar com um dia com períodos de céu muito nublado, tornando-se pouco nublado ou limpo a partir da tarde, com o vento a soprar fraco a moderado, registada uma pequena subida de temperatura, com previsão de 28 graus de máxima para Porto Alegre, 29 para Castelo Branco e para Santarém. Amanhã Évora vai chegar aos 31 graus e Lisboa aos 25 graus de máxima. 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
3: 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Está assim a começar esta terceira hora das tardes da RP. Tardes da RP. Das 14 às 18 horas, de segunda à sexta-feira. Rui Anacleto, consigo até às 18 horas e nos próximos minutos contamos com o patrocínio da Ótica Reis.
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3: Ficamos com o patrocínio da Ótica Reis nos próximos minutos. Na música, começamos esta terceira hora das tardes da RP com Vizinhos, À Toa e Atitude 67 com Na Próxima Vida.

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0: só não diz que é nada. Passagem de Luís Nildo. Abrimos agora com À Toa, Vizinhos e Atitude 67 e o tema Na Próxima Vida. 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
0: E agora regressam-os à toa, desta vez acompanhados pelos Azeitonas. O tema é drama.

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0: conversar, música de Elisa, num espaço que contou com o patrocínio da Ótica Reis. 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Já daqui a pouco vamos ter Léo do 8º B no episódio 1 sobre as guerras.
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2: Tenha a continuação de uma ótima tarde com a Rádio Porto Alegre. Agora, Léo do 8º B, neste primeiro episódio sobre as

0: Vamos hoje estrear-se aqui mais um conteúdo na Rádio Porto Alegre e temos o grande protagonista que nos vai contar o que é que ele vai visualizando à sua volta, como é que ele vê o mundo girar à sua volta, mas também queremos saber como é que os jovens atualmente sentem o nosso planeta. Está connosco o Léo do 8º B. O Léo tem 14 anos e Léo, hoje vamos começar aqui este leque de vários episódios com as tuas argumentações, com as tuas opiniões e vamos falar das guerras. Infelizmente, as guerras, como se costuma dizer, são sempre estúpidas e atualmente há várias guerras a acontecer, vários conflitos a acontecer no nosso planeta. Então, o que é que hoje nos vais falar sobre este tema?
1: Olá a todos. Primeiramente, queria agradecer o convite. Eu vou falar hoje sobre as guerras mais estupefactas e hilariantes que dá neste planeta Terra. E um bom exemplo que eu irei começar é a invasão de umas aves que é parecidas às avestruzes, que no século de, mais ou menos na Grande Depressão da Austrália, 20 mil aves foram para uma área onde o governo australiano tinha dado para os veteranos de guerra plantarem trigo, essas coisas.
0: Sim.
1: Ou seja, adivinham? As aves destruíram as plantações, as vegações, deixaram o rastro de destruição. Pronto.
0: Ah.
1: Depois, os agricultores, em vez de chamarem o Ministério da Agricultura, chamaram o Ministério da Defesa. E o que é que o Ministério da Defesa pensou? Ótima ideia! Vamos ajudar os veteranos e vamos fazer publicidade política.
0: Sim.
1: Ou seja, enviaram alguns soldados, duas metralhadoras e muitas munições. Ou seja, a batalha foi mais ou menos assim. As aves simplesmente corriam e dispersavam-se e depois eles conseguiam errar todos os tiros porque as metralhadoras eram pesadas e lentas. Sem contar que uma vez eles com uma camioneta foram lá a tentar acompanhar o ritmo, mas como o terreno era tão irregular que conseguiram errar e a camioneta, pronto, estragou-se. Ou seja, depois quando aquilo chegou à imprensa, toda a gente começou a gozar com o governo australiano por ter perdido uma guerra contra as aves e eles retiraram as tropas e recusaram a enviar mais tropas e só disseram para melhorarem as mudações e caçarem as aves.
0: Como é que descobriste este episódio deste conflito e desta guerra dos emus na Austrália? Como é que chegaste a esta história?
1: Então, primeiramente, eu tinha visto um vídeo no YouTube a explicar mais ou menos esta história e, numa aula de história, fui lá e perguntei ao meu professor: "Oh, professor, já ouviu dessa guerra das aves?" E ele: "Ah, sim, sim." E explicou-me o que é que era.
0: Ah, e tu tiveste então curiosidade e foste verificar o que é que realmente se passou do outro lado do mundo. Vocês, com as vossas idades, vocês também falam do mundo, do que está a acontecer, e neste caso das guerras. Vocês preocupam-se também com as guerras e com estes momentos bélicos que vão surgindo pelo mundo?
1: Eu vou falar por mim, pela minha turma. Nós preocupamos, Zac, com

0: Como dá para ver, os preços sobem, a inflação sobe e, como essa guerra, esse conflito do Irão com os Estados Unidos, o petróleo foi às casas da lua.
1: E há ideias na vossa mente, com as vossas idades, para resolver este tipo de situações, de conflitos? É que tudo influencia, tudo sobe e somos sempre nós, os consumidores, a pagar. Vocês também têm, assim, ideias, resoluções do que se possa fazer nestes casos da guerra que vão surgindo no mundo?
0: Olha, eu, pelo menos, eu acho que toda uma conversa conseguiria resolver tudo. Ah, eu quero este pedaço de terra. Ah, eu quero isto também. Como? E depois fazem uma conversa diplomática, uma reunião, e no final a ONU decide com quem fica. E depois vai haver guerra, mas isso é totalmente desnecessário, porque eu só dividir a terra para os dois. Assim, ficava toda a gente com metade da terra e ficava feliz.
1: Vocês acham, nas vossas idades, que os adultos são muito gananciosos, têm muita ambição de querer sempre mais?
0: Sim, claramente, porque se formos observar esta sociedade, é adultocêntrica, ou seja, tudo roda à volta dos adultos. Os velhotes já estão aposentados, as crianças ainda não têm, não são suficientemente boas para pensar e efetuar ações. Mas os adultos são os que controlam o mundo, como direi.
1: Léo, qual é que é a mensagem que queres deixar? Tu és um jovem e serás o homem da manhã. Qual é que é a mensagem que queres deixar para os adultos analisarem as tuas palavras e sobre este tema da guerra, seja a nível global, esses conflitos que vão acontecendo em vários pontos do planeta, seja mesmo aquelas guerras pessoais das pessoas no nosso dia-a-dia?
0: Para as guerras pessoais têm que ser fortes e tentar sempre fazer o bem. Para as guerras mundiais, entre países, internacionais, têm que tentar achar uma resolução, pararem de ser gananciosos, pelo menos tentarem de ser gananciosos e sempre pensar no amanhã e que consequências terão essas ações.
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5: E contamos assim com o primeiro episódio de Léo do 8º B, o novo espaço da programação da Rádio Porto Alegre. Seguimos com a música de Archie, Patroa, depois Brisa com Trovoada.

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2: São já os instantes finais desta terceira hora das tardes da RP. Depois das 17 e como é habitual, regresso para músicas que marcaram gerações, que vale sempre a pena recordar na quarta e última hora das tardes da RP. Conto consigo. Até já.

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0: Sete horas.

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8: 8 minutos já para cá das 17 horas na tarde de quinta-feira, 25 de junho. Previsão do estado do tempo para amanhã. Aponta para uma sexta-feira com períodos de céu muito nublado, tornando-se pouco nublado ou limpo a partir da tarde. Vento fraco a moderado e pequena subida de temperatura. 28 graus é a máxima prevista para Porto Alegre, 29 para Castelo Branco e Santarém. Évora vai chegar aos 31 e máxima prevista de 25 graus para Lisboa. 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
8: Rui Anacleto consigo até às 18 nesta quarta e última hora das tardes da RP.
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E na viagem de hoje pelas músicas que marcaram gerações, vamos andar por 1984. Começamos com Bryan Adams, One Night Love Affair, depois She Don't Know Me, dos Bon Jovi, e logo a seguir em português, Heróis do Mar, com Supersticioso. Tenha a continuação de uma ótima tarde, músicas para recordar até às 18. Continua connosco.

Heróis do Mar com Supersticioso, atrás com She Don't Know Me dos Bon Jovi e abrimos a hora com Bryan Adams, One Night Love Affair. Hoje viajamos por 1984, nesta hora em que recordamos músicas que marcaram gerações. Continuamos em português com Robô de Lena D'Água e logo a seguir Canção de Engate de António Variações.

0: António Variações, canção de Engate. Antes ouvimos Robô de Lena D'Água, temas editados em 1984, ano pelo qual viajamos nesta edição das Tardes da RP, nesta quarta hora em que recordamos músicas que marcaram gerações. Já daqui a pouco vamos ter por cá Alison Moyet e também Murray Cante.
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Love Resurrection de Alison Moyet, mais um tema de 1984, o ano escolhido para esta edição das tardes da RP, nesta hora com músicas que marcaram gerações. E agora, para recordar este Yeke Yeke de Mori Kante.

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Sozinho dos Táxi, quase a fechar esta edição das tardes da RP, nesta hora com músicas para recordar, músicas que marcaram gerações. Hoje viajamos por 1984. Jornal das 18, a não perder já daqui a pouco. Da minha parte, por hoje é tudo. Tenha a continuação de uma ótima quinta-feira. Amanhã regresso a partir das 14 horas com Discos Pedidos, mais uma edição das tardes da RP. Continue connosco, fique bem com a Rádio Porto Alegre.

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4: Agricultores e empresários da área do turismo de Porto Alegre vão manifestar-se esta sexta-feira contra a eventual construção do campo de tiro da Força Aérea Portuguesa em Alter do Chão, no decorrer da Assembleia Municipal de Porto Alegre.

0: A cerimónia militar do juramento de bandeira do curso de formação da GNR, agendada para esta sexta-feira no Estádio Municipal de Porto Alegre, vai condicionar o trânsito na cidade. A Câmara de Alter divulgou esta quinta-feira que deu início a uma nova fase da sua estratégia de modernização da gestão de resíduos, o alargamento do sistema de recolha porta a porta à freguesia de Chancelaria. Já a Casa do Benfica de Campo Maior vai estar em festa esta sexta-feira e sábado, com o objetivo de apoiar a Seleção Nacional de Futebol, se encontra a disputar o Campeonato do Mundo. Estas e outras notícias para conferir já a seguir a um breve bloco de comerciais. Até já.
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6: Agricultores e empresários da área do turismo de Porto Alegre vão manifestar-se esta sexta-feira contra a eventual construção do campo de tiro da Força Aérea Portuguesa em Alter do Chão no decorrer de uma Assembleia Municipal de Porto Alegre. Estes agentes económicos, segundo fonte do movimento formado por agricultores, esperam ouvir, a partir das 21 horas, os decisores políticos regionais sobre a matéria, devendo ser apresentadas na sessão duas moções por parte da candidatura livre e independente, a CLIP, por Porto Alegre e pelo Chega também, com contra este projeto. Também em Arroche e segundo as mesmas fontes, no decorrer da Assembleia Municipal, o PS vai apresentar uma moção contra o avanço do campo de tiro em Alter do Chão. Em declarações à Rádio Porto Alegre, Francisco Vasconcelos, um dos porta-vozes do Movimento dos Agricultores, destaca a importância de outros setores económicos, neste caso o turismo, começar a despertar para as

0: consequências que um projeto desta natureza possa vir a provocar.
1: Há muita gente que vai mostrar o seu descontentamento, porque embora o Campo de Tiro não possa não chegar exatamente a Porto Alegre, mas a dimensão de um projeto destes tem uma grande influência também em Porto Alegre e no turismo e em muita coisa. Por isso até é bom que as pessoas comecem a abrir um bocadinho os olhos e a ver o impacto que isto vai ter, mesmo fora da Alterquechão e desta zona mais diretamente atingida.
0: Vão ser apresentadas também moções.
1: Sim, tenho conhecimento que vai haver uma moção do Chega e uma moção do Clip, se não me engano.
0: Entretanto, abriu-se assim um novo ciclo, junta-se os empresários da área do turismo aos agricultores.
1: Exatamente, porque eu acho que o turismo então vai ser afetado dramaticamente, quer dizer, porque ninguém quer ir passar férias ou passar um fim de semana a ouvir aviões a passar por cima da cabeça e com esses barulhos e isso tudo, quer dizer, eu acho que é inevitável que as pessoas se preocupem, porque estiveram anos e anos a investir no turismo e a fomentar o turismo numa zona destas e a melhorar tudo o que era possível melhorar para ter turismo, e de repente deita-se isso tudo a perder com uma infraestrutura destas. É evidente, tem um impacto brutal no turismo da zona, com certeza.
0: Entretanto, estão previstas mais ações noutras assembleias municipais, noutros órgãos decisores por parte do poder político? Estão preparados para ir mais longe ainda nesta ação?
1: Nós estamos preparados para ir aonde for preciso. Tudo o que a gente consiga fazer para chamar a atenção para este problema, vamos fazer e vamos estar presentes e vamos falar no assunto, porque o assunto tem que ser discutido, tem que ser analisado como deve ser, que não foi. Isso foi tudo, nasceu tudo em cima do joelho, sem estudos, sem planeamentos, sem coisa nenhuma, e nós estamos dispostos a ir até onde for preciso.
0: Em 11 de março, o Ministro da Defesa Nacional, Nuno Melo, anunciou a escolha de Alter do Chão para acolher o novo Campo de Tiro da Força Aérea Portuguesa na sequência da construção do novo aeroporto em Alcochete. Na altura não foi detalhado o local exato do Campo de Tiro no concelho de Alter e a eventualidade de poder abranger concelhos vizinhos, mas, segundo o Ministro da Defesa, a Valência, aliás, terá uma dimensão de cerca de 7.500 hectares. A cerimónia militar do juramento de bandeira do curso de formação da GNR, agendado para esta sexta-feira, dia 26 de junho, no Estádio Municipal de Porto Alegre, vai condicionar o trânsito na cidade. Em comunicado, o Comando Distrital da PSP de Porto Alegre adianta que, no período compreendido entre as 18 desta quinta-feira e as 14 horas de sexta-feira, o acesso a toda a área do recinto desportivo municipal ficará assim interdito a viaturas particulares. Para assegurar a deslocação dos militares do Centro de Formação de Porto Alegre, da Escola da Guarda para o local da cerimónia e respectivo regresso na sexta-feira, a circulação rodoviária nas avenidas do Brasil, Movimento das Forças Armadas e Frei Amador Arraes, Rua de Dom João III e também na Avenida Jorge Robinson, será condicionada nos períodos compreendidos entre as 8:30 da manhã e as 9:30 e depois entre as 11:15 e as 12 horas. Atendendo à limitada oferta de estacionamento nas imediações do local da cerimónia, a PSP recomenda a utilização das bolsas de estacionamento existentes na zona do Bonfim, na Avenida Frei Amador Arraes e no Parque de São Pedro, junto ao Centro de Saúde. A Casa do Benfica de Campo Maior vai estar em festa esta sexta-feira e sábado com o objetivo de apoiar a Seleção Nacional de Futebol, que se encontra a disputar o Campeonato do Mundo. O Parque Desportivo da Junta de Freguesia de Nossa Senhora da Expectação, em Campo Maior, foi o palco escolhido para dois dias de festa com animação musical, street food e insufláveis para os mais novos. A transmissão do jogo de Portugal contra a Colômbia em ecrã gigante na madrugada de domingo é um dos pontos altos deste evento. Em declarações à Rádio Porto Alegre, o presidente da Casa do Benfica de Campo Maior, Miguel Minas, explica que a iniciativa serve para unir todos os adeptos e usufruir de um espaço de excelência que aquela vila possui.
2: Um evento que nós denominamos de Weekend Número 1, ou Weekend Number 1 em inglês, porque por sermos a casa número 1, é um evento que foi pensado, um evento diferente que foi pensado para a comunidade de Campo Maior e para a comunidade dos concelhos limítrofes também. Aproveitar aqui a história do Mundial de Futebol, da fase de grupos do Mundial de Futebol, termos um jogo da nossa seleção, aproveitar que estamos num tempo de paragem, que não há rivalidades clubísticas, que são saudáveis sempre, mas agora unirmos-nos em torno da seleção e proporcionar um momento de diversão, de convívio, de confraternização a toda a comunidade e aproveitar também estas temperaturas amenas, entre aspas, que se fazem sentir agora, para podermos usufruir de um espaço bonito, que é o Polo Desportivo da Junta de Freguesia de Nossa Senhora da Expectação, e também

0: conseguirmos unir os camarenses para podermos ver a seleção e antes da seleção de futebol do jogo, do último jogo da fase de grupos, podermos confraternizar, comer, beber. Vamos ter uma área de diversão para os miúdos, uma área de diversão para adultos, artistas da terra, um baile de sexta, um sábado, um DJ. Portanto, a ideia é um bocadinho fazer um evento diferente de dois dias para convidar a população a juntar-se, a confraternizar, como eu disse, a apoiar a seleção, a esquecer aqui um bocadinho as rivalidades clubísticas que há ao longo da época e, no fundo, unirmos. O espírito é mesmo esse, é a união e proporcionar um espaço agradável para toda a comunidade.
1: Esta sexta-feira, a partir das 18 horas, a iniciativa vai dar o pontapé de saída, estando agendado para as 22h15, um espetáculo com Filipe Florencio, seguindo-se a atuação de um DJ. Já no sábado, a partir das 18 horas, haverá animação musical e cultural, que se estende pela noite e depois segue-se a transmissão do jogo entre a Seleção das Quinas e a Colômbia. A fechar um After Hours com o DJ Pekedi. A primeira edição do Troféu X Off-Road realiza-se este sábado em Elvas, sendo organizada pela Associação Vicentina. Este evento, apoiado pela Federação Portuguesa de Automobilismo e Karting, tem como um dos objetivos dar espaço a viaturas de todo o terreno que deixaram de competir nos campeonatos oficiais. O Coliseu Comendador Rondão Almeida vai acolher a partir das 8 horas o secretariado e as respectivas verificações desta prova promovida pela X Adventure. O prólogo de segue-se depois às 12 horas, com dois setores seletivos agendados para as 13 e 15 horas, respectivamente, seguindo-se a publicação das classificações e a cerimónia do pódio às 18 horas. O Centro de Lazer da Portagem, no Conselho de Marvão, vai receber durante o mês de julho mais uma edição das Sextas-Feiras Culturais, iniciativa organizada pela Junta de Freguesia de São Salvador da Aramanha. O evento decorre em 4 sextas-feiras consecutivas, pelas 21 horas, e contará com a participação de grupos culturais, musicais e recreativos. Declarações à Rádio Porto Alegre, o presidente da Junta de Freguesia, Carlos Garção, disse ter boas expectativas para a edição deste ano das Sextas-Feiras Culturais, esperando contar com mais de 1 milhão de espectadores durante o evento.
2: As expectativas para nós são sempre as melhores, não é? Esperamos que tenhamos muita gente. Temos alguns grupos diversificados, como danças, teatro, grupos de música popular, e esperamos que as noites estejam boas e que tenhamos muita gente. Normalmente, depende das noites, porque este ano vamos fazer de uma maneira diferente. Vinha sempre nas quintas-feiras, este ano o novo executivo pensou em passar para as sextas, porque há muita gente depois no sábado não trabalha, para não ser dia de trabalho no dia a seguir. E esperamos ter aí sempre 300 a 500 pessoas. A ideia é de trazer um espetáculo com um bocadinho de mais qualidade, embora não possa ser muita, porque a verba, como sabe, a verba das outras freguesias é pouca, é fraca, mas fazemos os possíveis para trazer, pronto, os bons grupos para que as pessoas adirem ao nosso espetáculo.
1: As Sextas-Feiras Culturais arrancam no próximo dia 3 de julho com a atuação do grupo de dança da Cerce Porto Alegre, seguindo-se uma apresentação de teatro e um concerto do grupo Voz Amiga de Terruja em Elvas. No dia 10 atuam o grupo Freguesias em Movimento, Espaço de Dança e os Sabugueiros. A terceira sessão marcada para dia 17 de julho contará com os grupos em Alentejo, na Voz e também Sons de Sempre. O evento termina dia 24 com um programa integrado nas comemorações do Dia do Conselho de Marvão. Estão previstas atuações do Rancho de Santo António das Areias, Vozes da Aldeia, Tuna Sénior, Escola de Música de São Salvador da Aramanha e ainda o Grupo Verde Maio. Paralelamente às atuações, a organização lançou um convite aos produtores e artesãos do Conselho para marcarem presença no recinto e promoverem assim os seus produtos junto dos visitantes. O calendário cultural da Portagem prossegue ainda a 22 de agosto com a realização do 13º Festival de Acordeão. Cerca de 250 alunos da Escola Silvina Candeias vão atuar esta quinta-feira na Gala de Oscars, que vai decorrer a partir das 20h15 no Mercado Municipal de Porto Alegre. O espetáculo de final de ano, que inclui demonstrações de dança e artes marciais, está integrado na quinta edição do projeto Sentir Porto Alegre, dinamizado pela Câmara Municipal.

0: em parceria com a Escola Silvina Candeias. Elvas vai assinalar este sábado o 14º aniversário da sua classificação como Património Mundial da Unesco com um espetáculo com João Pedro Paes na Praça da República a partir das 22 horas. O evento conta ainda com a participação da Orquestra Ibérica e de um coro infantil, entre outros convidados. A componente artística será ainda composta por momentos de bailado aéreo e um espetáculo de fogo de artifício. A classificação de Elvas como Património Mundial da Organização das Nações Unidas para a Educação e Ciência e a Cultura, a Unesco, ocorreu em 2012 com o reconhecimento da cidade-quartel fronteiriça de Elvas e também suas fortificações. Este conjunto defensivo, considerado o maior do mundo em termos de fortificações abalortadas, inclui o centro histórico da cidade, as muralhas construídas no século XVII, o aqueduto da Amoreira e vários fortes, como os de Santa Luzia e da Graça. Além das fortificações, a classificação também inclui outros elementos históricos e arquitetónicos da cidade, como o castelo, o Palácio dos Governadores, a Sé e as igrejas de São Pedro e das Dominicanas. A Câmara de Alter do Chão divulgou esta quinta-feira que deu início a uma nova fase da sua estratégia de modernização da gestão de resíduos, com o alargamento do sistema de recolha porta a porta à freguesia de Chancelaria, depois da implementação do projeto piloto na freguesia de Cunheira, iniciada em março deste ano. Para o município, este passo representa a consolidação de uma estratégia municipal orientada para a redução dos resíduos indiferenciados, o aumento também da reciclagem, a valorização dos biorresíduos e a adoção de práticas ambientalmente mais responsáveis em todo o concelho. Os claustros da Sé Catedral de Porto Alegre recebem esta sexta-feira o concerto de encerramento do 4º estágio de Orquestra de Guitarras da Escola de Artes do Norte Alentejano. Jorge Gargaté, presidente da Escola de Artes, disse que o concerto vai contar com cerca de meia centena de alunos. Segundo o dirigente, em declarações à Rádio Porto Alegre, o espaço escolhido pela segunda vez consecutiva cria um cenário perfeito para o concerto, pela beleza e também pela acústica. Gargaté adiantou que este ano o concerto conta com a participação da Orquestra de Guitarras do Conservatório Regional de Évora, a Ébora em Música.
1: Este concerto de encerramento é o culminar do 4º estágio da Orquestra de Guitarras da Escola de Norte Alentejano. Este estágio decorre de 23 a 26 de junho e conta com cerca de 50 alunos inscritos, 50 alunos de guitarra especificamente. O concerto de encerramento terá lugar nos claustros da Sé Catedral de Porto Alegre pela sexta-feira, pelas 21 horas, portanto, sexta-feira, dia 26 de junho, e a entrada é livre para todo o público. O espaço foi escolhido pelo segundo ano consecutivo. A acústica foi uma surpresa aqui na amplificação da guitarra e, obviamente, que a beleza dos claustros também criam aqui um cenário perfeito para este concerto. Este estágio já ganhou uma dinâmica própria, é sempre muito aguardado pelos nossos alunos aqui neste período de início de férias. Em todas as edições costumamos ter uma orquestra convidada de uma outra escola de ensino artístico e música, e este ano são convidados os alunos da Orquestra de Guitarras do Conservatório Regional de Évora, portanto é a Ébora em Música. A expectativa é sempre grande, por isso que acabei de dizer, portanto, os alunos são sempre muito empenhados, passam o dia connosco, são 4 dias de estágio que eles estão empenhados a trabalhar o repertório. O repertório é variado, portanto não posso especificar, mas é certamente do agrado de todos. Reforçava aqui, se calhar, o convite para estarem connosco na próxima sexta-feira, dia 26 de junho, às 21 horas, nos claustros da Sé Catedral de Porto Alegre, com entrada livre.
0: O concerto de encerramento do 4º estágio de Orquestra de Guitarras está marcado para as 21 horas desta sexta-feira. A Freguesia da Comenda, no Conselho de Gavião, recebe esta sexta-feira e sábado a primeira edição do Soul Music Festival, um novo evento dedicado à música eletrónica, promovido pelo município de Gavião. O festival apresenta como um encontro onde a paz do Alto Alentejo conhece a alma da música eletrónica. Terá assim lugar no Parque da Ribeira da Venda, um espaço natural de referência escolhido pelas condições ideais para acolher o evento ao ar livre. Declarações à Rádio Porto Alegre, o presidente da autarquia sublinha que que o Soul Music Festival pretende atingir públicos diversificados, conjugando workshops de sustentabilidade

0: estabilidade, sessões de terapia, práticas de yoga, entre outras iniciativas. O cartaz reúne alguns nomes mais conhecidos da música eletrónica nacional, entre os quais o DJ Cura ou a Tiago Cruz.
1: No festival que tínhamos anteriormente, nós quisemos aqui mudar um pouco aquilo que é o figurino do festival e fazer um festival mais de acordo com aquilo que é o local, neste caso que é a Praia Fluvial da Ribeira da Venda, que é um local muito ligado ali com uma envolvente magnífica com natureza, e queremos fazer aqui um festival de música eletrónica, música alternativa, em que não é só o festival propriamente dito, vamos ter muitas iniciativas durante os dois dias, que de forma a envolver não só a juventude, mas todo o público. Vamos ter vários workshops ligados à parte da sustentabilidade ambiental, vamos ter sessões de terapia, sessões de yoga, várias atividades a decorrer durante o dia e depois à noite. Portanto, temos ali no palco principal alguns DJs de nome nacional, como é o caso do Cura, do Tiago Na Cruz, do Ari Girão, do Nox. São vários DJs que vamos ter ali a fazer alguma animação para diferentes públicos.
0: O festival contará ainda com uma zona de campismo e várias modalidades de acesso, incluindo passos gerais, bilhetes diários e opções com campismo, permitindo assim aos participantes permanecer no recinto durante os dois dias do evento e desfrutar de uma experiência ainda mais imersiva. O arranque do evento será antecipado esta quinta-feira pela tradicional Noite do Campista, um momento de recepção ao convívio e também destinado assim aos participantes que optem por ficar naquele recinto.
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0: Vamos hoje estrear-se aqui mais um conteúdo na Rádio Porto Alegre e temos o grande protagonista que nos vai contar o que é que ele vai visualizando à sua volta, como é que ele vê o mundo girar à sua volta, mas também queremos saber como é que os jovens atualmente sentem o nosso planeta. Está connosco o Léo do 8º B. O Léo tem 14 anos e Léo, hoje vamos começar aqui este leque de vários episódios com as tuas argumentações, com as tuas opiniões e vamos falar das guerras. Infelizmente, as guerras, como se costuma dizer, são sempre estúpidas e atualmente há várias guerras a acontecer, vários conflitos a acontecer no nosso planeta. Então, o que é que hoje nos vais falar sobre este tema?
1: Olá a todos. Primeiramente, queria agradecer o convite. Eu vou falar hoje sobre as guerras mais estupefactas e hilariantes que dá neste planeta Terra. E um bom exemplo que eu irei começar é a invasão de umas aves que é parecidas às avestruzes, que no século de, mais ou menos na Grande Depressão da Austrália, 20 mil aves foram para

0: uma área onde o governo australiano tinha dado para os veteranos de guerra plantarem trigo, essas coisas.
1: Sim.
0: Ou seja, adivinham? As aves destruíram as plantações, as vegações, deixaram rastro de destruição. Pronto.
1: Ah.
0: Depois, os agricultores, em vez de chamarem o Ministério da Agricultura, chamaram o Ministério da Defesa. E o que é que o Ministério da Defesa pensou? Ótima ideia! Vamos ajudar os veteranos e vamos fazer publicidade política.
1: Sim.
0: Ou seja, enviaram alguns soldados, duas metralhadoras e muitas munições. Ou seja, a batalha foi mais ou menos assim. As aves simplesmente corriam e dispersavam-se e depois eles conseguiam errar todos os tiros porque as metralhadoras eram pesadas e lentas. Sem contar que uma vez eles com uma camioneta foram lá a tentar acompanhar o ritmo, mas como o terreno era tão irregular que conseguiram errar e a camioneta, pronto, estragou-se. Ou seja, depois quando aquilo chegou à imprensa, toda a gente começou a gozar com o governo australiano por ter perdido uma guerra contra as aves e eles retiraram as tropas e recusaram enviar mais tropas e só disseram para melhorarem as vegações e caçarem as aves.
2: Como é que descobriste este episódio deste conflito e desta guerra dos emus na Austrália? Como é que chegaste a esta história?
0: Então, primeiramente, eu tinha visto um vídeo no YouTube a explicar mais ou menos essa história e, numa aula de história, fui lá e perguntei ao meu professor: "Oh, professor, já ouviu dessa guerra das aves?" E ele: "Ah, sim, sim." E explicou-me o que é que era.
2: Ah, e tu tiveste então curiosidade e foste verificar o que é que realmente se passou do outro lado do mundo. Vocês, com as vossas idades, vocês também falam do mundo, do que está a acontecer, e neste caso das guerras. Vocês preocupam-se também com as guerras e com estes momentos bélicos que vão surgindo pelo mundo?
0: Eu vou falar por mim, pela minha turma. Nós preocupamos, Zac. Como dá para ver, os preços sobem, a inflação sobe e como essa guerra, esse conflito do Irã com os Estados Unidos, o petróleo foi às casas da lua.
2: E há ideias na vossa mente, com as vossas idades, para resolver este tipo de situações, de conflitos? É que tudo influencia, tudo sobe e somos sempre nós, os consumidores, a pagar. Vocês também têm, assim, ideias, resoluções do que se possa fazer nestes casos da guerra que vão surgindo no mundo?
0: Olha, eu, pelo menos, eu acho que toda uma conversa conseguiria resolver tudo. Ah, eu quero este pedaço de terra. Ah, eu quero este também. Como? E depois fazem uma conversa diplomática, uma reunião, e no final a ONU decide com quem fica. E depois vai haver guerra, mas isso é totalmente desnecessário. Podiam só dividir a terra para os dois. Assim ficava toda a gente com metade da terra e ficava feliz.
2: Vocês acham, nas vossas idades, que os adultos são muito gananciosos, têm muita ambição de querer sempre mais?
0: Sim, claramente, porque se formos observar esta sociedade, é adultocêntrica, ou seja, tudo roda à volta dos adultos. Os velhotes já estão aposentados, as crianças ainda não têm... não são suficientemente boas para pensar e efetuar ações. Mas os adultos são os que controlam o mundo, como direi.
2: Léo, qual é que é a mensagem que queres deixar? Tu és um jovem e serás o homem da manhã. Qual é que é a mensagem que queres deixar para os adultos analisarem as tuas palavras e sobre este tema da guerra, seja a nível global, esses conflitos que vão acontecendo em vários pontos do planeta, seja mesmo aquelas guerras pessoais das pessoas no nosso dia-a-dia?
0: Para as guerras pessoais têm que ser fortes e tentar sempre fazer o bem. Para as guerras mundiais, entre países internacionais,

0: é que tentar achar uma solução, pararem de ser gananciosos, pelo menos tentarem de ser gananciosos e sempre pensar no amanhã e que consequências terão essas ações.
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15: Olá a todos e bem-vindos a mais um episódio entre pistas e trilhos. Hoje temos o gosto de receber um convidado cujo percurso se confunde com o dinamismo, o associativismo e o desporto da nossa região. Falo de Carlos Pepe, fundador do GEDA, Grupo de Ecologia e Desportos de Aventura. O Carlos tem sido uma figura central no Norte Alentejano a ligar as pessoas à natureza e ao desporto. Hoje, no nosso podcast, vamos olhar de perto para a vertente do atletismo e das corridas de natureza através do grande grupo que lidera. Carlos, muito bem-vindo ao Entre Pistas e Trilhos. Obrigado pelo teu tempo. Carlos, o GEDA nasce em 1998, estamos a 2 anos de comemorar 30 anos. Ainda assim, estamos numa idade bastante jovem. É uma associação, um grupo que tem o foco na ecologia, nos desportos de aventura. Como é que o atletismo e as corridas entram nesta equação e se tornam um pilar tão forte na vossa atividade ao longo destes anos?
16: Olha, desde já o meu obrigado pela confiança e por se terem lembrado de mim para este podcast e este momento de conversa. Eu sinto-me quase em casa, aliás, sinto-me em casa falando contigo, estou sempre bem escudado e é sempre um grande privilégio ter-te ao meu lado. Também já nos conhecemos há muitos anos e eu acho que esse é o segredo. Acho que é o segredo da confiança, da relação entre as pessoas, da amizade e do espírito comum. Não é difícil quando nós nos cruzamos com as pessoas certas na vida. E eu tenho sido afortunado nisso. Acho que ao longo deste meu percurso, desta fundação do GEDA, vamos nos focar agora só nisto, fui um afortunado porque tive sempre gente inspiradora, gente amiga, gente que remava para o mesmo lado, e isso é ouro, isso é fundamental. Se há coisa que me mobiliza, e acredito que tenho aqui uma lagriminha no canto do olho, é todas as pessoas com quem tive o privilégio de privar ao longo destes anos e que às vezes, mesmo naqueles momentos em que dizem assim, será que é este o caminho? Eles não duvidavam e fizemos-lo juntos e é com muito orgulho que hoje vejo uma associação

0: quase a chegar aos 30 anos, com uma direção constantemente renovada, sempre jovens a assumir o leme, e ela hoje é uma associação independente, sempre foi, mas com um espírito jovem. E acima de tudo, com esta capacidade de acolher projetos como o Trail, que não sendo o ADN inicial, era quase inevitável, porque quando pensámos no Campeonato Trail Runners, sendo ela uma equipa de trail e de running, podia não se enquadrar no espírito de nenhuma associação local. Mas na altura, aquilo que nós pensámos foi: não, natureza e ecologia faz parte do ADN do GED, e não fazia muito sentido criar, e isto há 10 anos atrás, o Campeonato Trail Runners vai fazer 10 anos em 2027. O que pensámos foi: porquê sobrecarregar as instituições locais de Campo Maior com mais uma associação, com mais uma sede, com mais recursos, quando podemos ter um projeto comum? Já temos uma boa estrutura local ligada à natureza e ao desporto aventura, porque não encaixar o trail aqui dentro? E se fores ver, nós estávamos muito certos, tão certos, que atualmente nós temos o circuito de Skyrunning, que está ligado à Federação Portuguesa de Campismo e Montanhismo de Portugal, da qual o GED é sócio. Também quase há 30 anos, ou seja, nós aderimos rapidamente à Federação de Montanha, que está ligada ao campismo, e atualmente a tutela do Skyrunning está dentro da Federação de Campismo, não é? E o trail está ali ao lado na Associação de Atleti, na Federação Portuguesa de Atletismo. Na realidade, nós tínhamos a certeza de que o GED era o caldo embrionário certo para lançarmos este desafio.
1: Carlos, realmente muitos anos passaram, muitas experiências, tu com a tua equipa, obviamente hoje particularizamos a tua pessoa, enquanto fundador também do GEDA, toda a dinâmica do vosso grupo e deste grupo recém-criado, ao fim e ao cabo, é há poucos anos, não é? Vocês têm levado o nome de Campo Maior a todos os lugares, a todos os trilhos para esse país fora. E este ano é um ano muito especial, não só para o GEDA, mas também para as camponesas e para os camponeses, portanto, os habitantes de Campo Maior, os campomaiorenses. Porque é o ano das festas do povo. Eu queria fazer aqui este paralelismo. Como é que tem sido não só a promoção do nome de Campo Maior, porque obviamente em ano de festas do povo, quando falamos de Campo Maior, obviamente que nos lembramos logo das pandeiretas, das castanholas, mas acima de tudo.
0: Há logo ali com aquele burburinho.
1: Exatamente, mas acima de tudo da beleza extra que Campo Maior ganha em ano de festas do povo. Como é que tem sido esta, como é que é esta ligação das pessoas do Campo Maior da Trail Runners com, obviamente, as dinâmicas das festas do povo?
0: Olha, isto é o modo certo. Aliás, tu és um excelente comunicador e sabes muito bem fazer a ligação das coisas, e é evidente. Ou seja, nós, quando, como equipa, nós não somos uma equipa de pódio, não somos uma equipa de vencedores. Aliás, os pódios que nós temos são pódios de equipa. Equipa mais memorosa aqui, equipa mais memorosa ali. De vez em quando aparece um de nós que consegue um pódio, um ou outro. Mas aquilo que nos caracteriza verdadeiramente, e o maior pódio que nós levamos de cada prova, é a alegria com que estamos no, nos sítios. E tu fazes questão de frisar isso quando estás a fazer de speaker, quando chega um camponês, olha lá, vem mais um camponês, já vai haver festa, vai haver barulho, porque nós somos assim, nós somos raianos, somos de Campo Maior, somos camponeses, e este falar, a cantar, está no sangue, e também nos está no correr, está na forma como estamos nos trilhos, na forma amiga e útil e agradável com que partilhamos trilhos com toda a gente. E é claro que depois tudo isso fica lá registado, não é? Há outra coisa que também se destaca muito, e não é por acaso que nós a usamos. Nós usamos o nome de Campo Maior bem na frente da nossa camisola e usamos o símbolo de onde tudo se faz flor, porque nós sentimos esse símbolo que vai na frente da nossa camisola como sendo o nosso ADN. É o ADN das festas do povo, é o ADN das nossas pessoas com quem nos cruzamos na rua, é o nosso sentido de pertença à nossa comunidade. E as festas do povo são o ex-libris máximo. Mas eu acho que aquilo que nos caracteriza mais é este empoderamento de trabalhar juntos para. E a comunidade de Campo Maior é especialista nisso. Brigamos muito, zangamo-nos dentro das casas onde estamos a fazer as flores. Eu costumo dizer que são casas com segredos, porque ninguém sabe os segredos uns dos outros. Lá dentro as pessoas costumam ter grandes discussões, porque tu trabalhas mais, tu trabalhas menos, tu não fizeste ainda nada, ainda não apareceste nenhum serão. Enfim, quando estamos a trabalhar nas festas, isso acontece, mas porquê? Porque estamos todos capitalizados para o mesmo objetivo. E este paralelismo com o mundo do trail, da corrida, é igual. Nós não trabalhamos com o ego de cada um. Nós trabalhamos com um ego comum. Ou seja, não há um que corre mais.

0: mais ou decorre menos. Os nossos treinos semanais são feitos todos para nos empoderarmos uns aos outros, para criar valor acrescido na nossa comunidade, para saber, para fazer sentir que estamos a crescer todos como comunidade. Vou-te dar um exemplo. Um dos projetos que mais me apraz fazer aqui em Campo Maior é o Circuito Kids. Nós temos um conjunto de provas, iniciativas, trabalhamos com os meninos pequeninos e vamos a todas as escolas, mas não trabalhamos com os miúdos mais velhos. Ainda não chegámos aí. Estamos agora no processo de formação de treinador e havemos de ter essa oportunidade no futuro. Nós estamos muito preocupados com os meninos dos 3 aos 6 anos. Então trabalhamos com tudo o que é infantário e pré-escolar para empoderar estes meninos a pelo menos terem uma motricidade equilibrada, a pelo menos poderem ter um desenvolvimento harmonioso. E isso porque descobrimos que há uma grande perda de competências motoras na nossa comunidade infantil. E se isso acontecer nos 3, 6 anos, se essa perda acontecer aí, nós não vamos alavancar nada no futuro e vamos ter uma comunidade com um monte de problemas em termos de motricidade fina, a lateralidade, a destreza motora, a psicomotora. E nós queremos ajudar a contribuir para que isso não aconteça. Porque nós vivemos hoje em dia uma sociedade muito bloqueada do ponto de vista motor. E então nós temos que fazer esse desafio. Se não formos nós a fazer, provavelmente ficará curto. Não sei se me faço entender. Depois temos um outro exemplo de uma coisa que também quisemos fazer muito e tivemos aí a ajuda do município e agradecemos muito ao Presidente Luís que acreditou logo no projeto, foi a criação do circuito de corrida com aparelhos de fitness. Não é colocar os aparelhos de fitness todos no mesmo sítio, colocámos os aparelhos espalhados pela vila e aí permitimos que na proximidade de cada núcleo urbano haja sempre dois aparelhos de fitness, pernas e braços, em que as pessoas perto da sua casa têm qualquer aparelho para poder exercitar. Não, podes fazer o circuito a correr, podes fazer o circuito a caminhar, ou então podes usar só os circuitos que estão perto da tua casa. O que fizemos foi distribuir pela vila o maior número de aparelhos possível, de forma a que seja evidente, seja fácil encontrar alguém a fazer exercício e isso possa mobilizar outras pessoas a fazer exercício. São exemplos de como o atletismo não tem de ser um trabalhar para a elite, mas sim trabalhar para o bem comum. Nós não temos uma pista, nós não temos uma zona de treino específica. Nós treinamos nas ruas, saímos a correr à noite pela rua, batemos à porta da vizinha que sabemos que vive sozinha e ela aparece à janela e todos damos um beijinho e ela fica contente. Batemos aqui e ali, já sabemos onde moram aquelas pessoas de mais idade que às vezes estão sozinhas. Nós vamos lá e batemos sempre aquela conversinha, corremos naqueles sítios que normalmente não têm ninguém. Aqueles becos, aquelas ruelas em que normalmente não passa ninguém e nós passamos todos e de repente as pessoas vêm à janela. É um pouco este o espírito do Campo Maior Trail Runners. E o que conseguimos ao fim de semana de fazer é ao fim e ao cabo o fruto desta alegria e desta magia de sermos felizes, estarmos juntos. É um pouco isto.
1: Isto é algo que acabaste de falar, este conhecimento que tu, a nível académico, tu tens e profissional. Tu, como os restantes membros do clube, vocês tentam aplicar esses conhecimentos neste vosso hobby, que é, ao fim e ao cabo, esta associação, este grupo, que obviamente sensível aos problemas da sociedade e da vossa comunidade em particular, tentam aplicar esses conhecimentos de forma a diminuir as distâncias, ou melhor, a encurtar as distâncias, é a mesma coisa, é certo, porém, mas também, acima de tudo, para envolver a comunidade. Vocês neste momento, como é que estão a fazer a captação? Existe vontade dos jovens, e falaste aí de uma faixa etária muito particular, talvez onde se concentra uma grande parte dos problemas, e obviamente cada vez mais uma vida sedentária que os meninos e as meninas têm. Este é o vosso propósito neste momento, é o combate a esse sedentarismo?
0: É, ao fim e ao cabo é pegarmos neles quando são muito pequeninos, logo a partir dos 3 anos, e eles olharem para nós e verem-nos como um referencial. Eu ontem tinha formação do curso de atletismo com o professor António Silva, um grande mestre da psicologia desportiva, e ele empoderou-me ali ontem, senti-me feliz por perceber, ok, estamos a falar no mesmo comprimento de onda, e é realmente isso, nós somos um referencial. Temos que entender que quando alguém promove o estilo de vida saudável, está a mudar a sua comunidade, seja a jogar futebol, seja a correr, seja a nadar, desde que haja um estilo de vida saudável e esse estilo de vida possa ser replicável na comunidade, nós estamos a empoderar as nossas comunidades, somos um referencial para as crianças,

dentro dos jardins de infância, somos um referencial para os nossos filhos em casa. Um pai que é sedentário, que tem uma vida sedentária, que é agressivo para a mãe, ou que é agressivo para o próprio filho, está-lhe a passar valores que vão ficarem colocados na sua formação. Porque nós somos seres relacionais, nós somos seres afetivos, o ser humano difere dos outros animais todos porque nós temos o afeto. O amor pelos outros faz com que nós sejamos diferentes dos outros animais. E esse afeto modela as pessoas. As nossas crianças modelam-se pelo exemplo do afeto. Se o pai faz mal, aquilo que nós mobilizamos é o mal. Se o pai fizer um comportamento correto...

0: deixamos fazer aquilo que eles querem. Nem sempre aquilo que eles querem é o melhor para eles. E nós hoje vemos muitos pais a não colocar os filhos a fazer desporto porque os filhos não querem. Porque os filhos não precisam. Precisam. O problema é que os pais não estão a modelar pela positiva. Eu vou-te dar este exemplo muito interessante aqui da minha realidade profissional como professor. Eu trabalho há muitos anos em educação ambiental. E tenho os meninos todos alinhados no que é compostagem, reutilização, reciclagem, sabem os erros todos, e todos eles se esforçam ao máximo por ser cidadãos ecológicos e ecoeficientes. Chegam a casa e os pais dizem: não, aqui não há ecoponto. Eu não faço reciclagem, o que é que eu ganho com isso? Que dinheiro é que eu vou ganhar? O que é que isso interessa? O mundo do dinheiro sempre à frente. À frente do mundo dos valores. Então o que é que nós temos? Crianças que deixam de reciclar quando são jovens. E andamos 15 anos da formação escolar, 20 anos da formação escolar de um jovem, a dizer: não, temos que reciclar para ter um mundo melhor. Não, temos que reciclar porque os aterros já não cabem lá o lixo todo. Não, temos que reciclar porque é uma conduta cívica. E chega à casa e o exemplo é ao contrário. E o que é que a criança vai modelar? Pelo lado do afeto. Ou seja, se o pai não faz, porque é que eu vou fazer? O peso da relação, no ser humano, o peso da relação, na modelação pela positiva ou pela negativa, é enorme. Sérgio, e nós às vezes não nos apercebemos que estamos a modelar pela negativa. Quando ficamos em casa e não nos mexemos, quando não participamos na vida cívica da nossa comunidade, quando passamos horas agarrados a isto, não é? Aí estamos a modelar os nossos filhos pela quê? Pela negativa, estamos a dizer: eu faço assim, tu também podes fazer. Porque este é o exemplo do pai, não é? Ou, sabes como é que alguns filhos veem os pais? Nem conhecem a cara, sabes porquê?
1: Pois, meu pai, é um quadrado, é um retângulo. Realmente é
0: É um
1: algo
0: pouco
1: preocupante. É muito preocupante.
0: isto.
1: Carlos, olha, o nosso tempo realmente é muito curtinho. Aliás, eu acho que estes podcasts têm realmente um grande objetivo, que é impactar na comunidade onde estamos inseridos e aqueles que.
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6: Bem-vindos à segunda parte do programa com o Dr. Miguel Paiva, economista e presidente do Conselho de Administração da ULS de São José.
7: Boa tarde, Sr. Presidente. Sabem que estão a ser aplicados os fundos do CRR, saúde mental?
8: Sim, sei alguns. Nós aqui estamos a fazer um grande investimento aqui ao lado num edifício para a psiquiatria forense e, portanto, é um investimento grande. Estamos também a fazer uma unidade no âmbito da psiquiatria da infância e da adolescência na unidade de Dona Estefânia, também construir um edifício novo. Estamos a fazer valorização de outro espaço e, portanto, nós aqui estamos a fazer investimentos muito significativos. Na unidade local de saúde, onde eu vinha, por exemplo, no Entor e Voga, estamos a construir neste momento uma unidade de internamento com 30 camas para internamento de saúde mental, que era uma coisa que não existia naquela região e, portanto, isto para dizer que, com este pequeno exemplo, dizer que nós estamos aqui a fazer um investimento na área da saúde mental que penso que andará na ordem dos 7 milhões de euros. No Entre Douro e Voga, onde eu vinha, estavam a fazer também um investimento na mesma magnitude e, portanto, em conclusão, a saúde mental foi um dos eixos prioritários de aproveitamento de verbas PRR e os investimentos estão a concretizar-se.
6: Pensa que pode haver um lobby dos utentes para a saúde mental? Quais seriam os benefícios?
8: Bom, sabe que não me cabe a mim constituir o lobby dos utentes. A mim, quando mim, pode fazer, constituir, fazer o lobby dos administradores hospitalares. Mas o lobby dos utentes, eu acho, eu se fosse utente faria, não é? Acho que era importante, porque se conseguirem constituir um lobby no sentido positivo, que é trazer para cima da mesa da discussão e dos centros de decisão os problemas que afetam os doentes e as famílias dos doentes com patologia mental, eu, no vosso lugar, não perdia tempo.
6: O problema é que há muito poucas associações, grupos de interesse, digamos assim, suficientemente organizados para se poderem mobilizar no sentido de favorecer esta medida, não é? De criar um lobby, até porque, dada a sua complexidade de exercício, não é?
8: Sim. Repare, há algumas organizações, nomeadamente familiares de doentes com patologia mental, que têm tido trabalho muito notável, muito apreciável. Há algumas instituições, algumas também com colaboração até de próprios profissionais do setor, que também têm vindo a desenvolver um trabalho muito interessante. Mesmo há bocadinho estávamos a falar de PRR, o PRR também tem apoiado algumas instituições privadas e associações em alguns investimentos e, portanto, existem essas oportunidades. Eu acredito que não seja fácil, mas parece-me que o importante é olhar para as experiências que já vão tendo sucesso e procurar replicá-las.
9: As barreiras sociais, que são obstáculos, que são verdadeiros obstáculos à inserção dos enfermos mentais na sociedade, têm feito ou não progressos ao longo do tempo recente da humanidade?
8: Eu penso que tem havido progressos. Desde logo porque hoje fala-se mais.

0: Saúde mental, reparo, hoje existe uma rádio com pessoas de patologia de saúde mental. Há 20 anos não existia. E, portanto, o caminho tem seguido num sentido positivo. Se me pergunta se o ritmo é suficiente, ou se me pergunta se já atingimos um nível de capacidade de integração, de compreensão para parte da sociedade, ou até de eliminação dessas barreiras sociais que me está a dizer, provavelmente ainda não. E, portanto, ainda há trabalho a fazer. Eu acho que a existência destas rádios, de uma rádio como esta, e a oportunidade de termos uma entrevista, que eu devo dizer, das várias entrevistas que vou dando, esta até está a ser das mais difíceis. Ou seja, vocês fazem perguntas que obrigam verdadeiramente a pensar e demonstram que prepararam com competência esta entrevista, e por isso dou-vos parabéns. São exatamente a demonstração de que é não só possível, como há espaço na sociedade, entre aspas, normal, para acolher e integrar pessoas com esta circunstância particular que vocês neste momento vivem.
1: Sr. Miguel Paiva, conhece algum modelo de gestão hospitalar que favoreça a saúde mental? Qual? Seria na disposição de implementá-lo?
0: Nós temos que integrar, repare, a linha da saúde, a linha do programa de saúde mental é de tirar isto, tirar o foco dos hospitais para os integrar na comunidade. Isto para dizer também que nós, em termos da gestão da saúde, uma organização de saúde, nós devemos integrar a área da saúde mental como uma outra área qualquer, ou seja, nós não vamos, digamos assim, ter um administrador para a saúde mental. Não é isso que faz sentido, está a ver? Num conselho de administração. O que faz sentido é que nós encontremos no desenho global das nossas respostas também a saúde mental, ao mesmo nível que nos preocupamos com a gastroenterologia ou com a cardiologia. É isso que nós precisamos de fazer, com as especificidades e particularidades que a saúde mental tem. Isso é que é muito importante. Aquilo que nós estamos a fazer é exatamente procurar seguir esse caminho, ou seja, integrar na nossa resposta assistencial global esta questão da saúde mental em todas as suas dimensões, procurando que os nossos doentes sintam, por um lado, que encontram respostas e que sintam que melhoram, não é? Que é muito importante, assim, eu sinto melhor, eu sinto que valeu a pena ter passado por este processo de tratamento, mas por outro lado, sintam que depois as portas se abrem. E esse é o nosso signo. É para isso que estamos a trabalhar. E penso que, inclusivamente, esta instituição é uma instituição que tem um exemplo de resultados a nível nacional muito, muito interessante. De resto, somos visitados por muitas, e o nosso exemplo assistencial é seguido por muitas instituições, às vezes nacionais e até internacionais, e, portanto, o nosso foco vai ser continuar nesse caminho.
2: Eu não queria insistir demasiado neste ponto, mas que acabou de referir, aliás. Mas também por ser tão importante para nós, penso que vale aqui a pena dar um forcinhozinho e tentar perceber melhor, porque é assim. Se os hospitais têm de facto um foco na recuperação, no tratamento e na recuperação do doente mental, e se a sociedade civil vai ser chamada a intervir e a participar neste processo de recuperação, de que lado é que fica a responsabilidade? Ou seja, quem é que vão ser os agentes responsáveis por realmente efetivar não só os condicionalismos, ou seja, aquilo que a pessoa necessita para a sua recuperação, como também a eficácia de todo o processo, como é que depois será avaliada? Questões muito importantes que não têm só a ver com medicação e com a toma da medicação e com internamentos e problemas diretamente relacionados com a saúde do indivíduo. Nós lutamos com muitas clivagens, nomeadamente em termos de trabalho, que já foi falado aqui, em termos de habitação, por exemplo, do custo de vida, da autonomia, não é? Da nossa própria autonomia. São questões que muitas vezes podem parecer um pouco transparentes e invisíveis, mas que são muito importantes.
0: E você acaba de tocar num ponto verdadeiramente importante, que é nós, enquanto instituição, nós somos um hospital, somos uma ULS, neste caso com um hospital, Júlio de Matos, temos uma missão de tratar.

0: Mas, na verdade, o doente só se pode considerar reabilitado quando se consegue integrar na sociedade. E hoje há um conjunto de desafios que não são apenas da saúde mental, mas que, porventura, na saúde mental se sentem com mais acuidade, que é o desafio da habitação, que hoje é um desafio difícil para todos e para quem, em cima de tudo, ainda tem este problema, é mais difícil. E para aí tem que haver responsabilidades, e ainda aí há responsabilidade. Quem é a responsabilidade? Tem que ser uma responsabilidade partilhada. Nós, no setor da saúde, que cá estamos para assumir a nossa, mas temos que o assumir em conjunto com a comunidade, com as autarquias locais, com a segurança social, e portanto tem que, em conjunto, gizarmos planos e temos projetos para isso. Nós, por exemplo, temos aqui uma área, temos algumas residências que são disponibilizadas para adaptação à vida dos doentes já numa fase de reabilitação, que nós disponibilizamos para os doentes começarem a caminhar pelos seus próprios pés, porventura. É uma solução de sucesso que, porventura, nós, se em vez de termos 7 ou 8 casas, tivéssemos 20 ou 30, provavelmente seríamos a dar resposta a mais pessoas. Mas é um caminho que temos que ir fazendo, e a responsabilidade, como lhe digo, para nós atingirmos, para estarmos mais próximos de responder a todas as necessidades existentes, tem que ser em conjunto com o setor da saúde, o setor da segurança social, autarquias locais, IPSS, as instituições particulares de solidariedade social. Todos em conjunto, acho que terão que estar envolvidas nisto, porque senão não conseguimos atingir a plenitude das necessidades.
1: Obrigada.

0: mais uma vez. Boa tarde, Dr. Miguel Paiva. Uma pergunta que eu lhe gostaria de fazer era, estudos recentes indicam que Portugal é o segundo país da Europa com maior incidência de doenças mentais. Como é que podemos, enfim, reunir uma resposta coletiva que mova a sociedade, enfim, não digo a deixar uma certa resignação, mas tendo em conta que nós, enquanto portugueses, enfim, temos muita ideia da melancolia, da saudade, da tristeza, como, pronto, um certo modo de vida que tem sido vivido durante séculos como parte da nossa identidade enquanto portugueses. Como é que podemos, enfim, mobilizar consciências de modo a tentarmos, enfim, sabendo que a vida humana, a vida quotidiana é feita de altos e baixos, mas de modo a, enfim, não termos tanta incidência de, enfim, de situações limite?
1: Sim, não é? Eu sou daqueles que acredito que todos os problemas de saúde que nós temos muitas vezes devem-se à falta, à deficiente treino que nós temos, não é? Ou seja, eu sou um atleta, gosto de correr maratonas, mas eu sei que quando vou correr uma maratona tenho que treinar. Se eu não treinar, vou sofrer na maratona. A patologia mental muitas vezes, naturalmente há muita dela que é adquirida, mas muita dela também deriva hoje da forma como está organizada a nossa sociedade. O desenraizamento das famílias, a falta de convívio que muita gente está exposta, à solidão, há um conjunto de fatores, a pobreza, há um conjunto de fatores que em conjunto contribuem para acentuar os problemas de saúde mental. E o que me parece que é muito importante é nós procurarmos, a primeira coisa é evitar que as pessoas caiam nesse problema da saúde mental. E isso passa por criarmos ambientes que as pessoas sejam mais felizes, que as famílias sejam mais felizes, que as famílias acompanhem os seus filhos desde tenra idade, que lhes proporcionem condições de realização, de desenvolvimento pessoal, de desenvolvimento emocional. E isso falha muito na nossa sociedade e nós temos que intervir na melhoria da sociedade. Isso é muito, muito, muito, muito importante.

0: que o façamos. Todas estas mudanças abruptas que temos sentido nos últimos anos, nomeadamente com a emergência das redes sociais, o facto das pessoas cada vez mais comunicarem, quantas vezes nós vemos pessoas que estão sentadas a uma mesa, a jantar uma com a outra e a mandar mensagens uma à outra, não estão a falar diretamente, não estão a olhar nos olhos uns dos outros. E essa desumanização é ela própria indutora, muitas vezes, de patologia mental. Nós temos que humanizar mais a sociedade, temos que contrariar estas tendências de afastamento das famílias, a tendência das pessoas viverem num prédio e não saberem quem mora em nenhuma das outras portas ao lado, e isso faz muita diferença, e essa é algo que todos temos que trabalhar em conjunto como sociedade. Não somos nós, não sou eu, não é você, não é, somos todos em conjunto como sociedade. Depois temos que procurar criar verdadeiramente estes projetos assistenciais robustos, que quando as pessoas caem nestes problemas, nós lhes estendamos a mão, que haja resposta em tempo, que haja respostas de qualidade, no fundo não procurando não apenas tratar no momento, mas fazer uma verdadeira reinserção. Isso é o fundamental. E o que diz dessa estatística que penaliza Portugal é uma estatística que realmente não nos agrada, mas que temos que procurar melhorar. Eu acredito que a implementação da política nacional, neste momento na área da saúde mental, e estas políticas demoram o seu tempo a produzir resultados, mas eu acredito que daqui a algum tempo, se nós formos persistentes em segui-la, em pô-la em prática, nós iremos melhorar esse resultado que referiu.
1: Nós estamos a entrevistar o Dr. Miguel Paiva e somos a Rádio Aurora Outra Voz. Estamos aqui há um projeto há 17 anos e digo isto porque, no seguimento da seguinte pergunta que eu gostaria de fazer, que é a última pergunta que eu gostaria de fazer ao Dr. Miguel Paiva, que é a seguinte: no Hospital Júlio de Matos desenvolvem-se atividades que promovem a autonomia das pessoas com uma doença mental, tal como esta atividade, a Rádio Aurora Outra Voz. Não deveriam ser mais apoiadas para assegurar a sua continuidade e desenvolvimento, de modo, enfim, é que o espírito humano saia mais reforçado e queira integrar-se melhor na sociedade, em vez de, lá está, existirem aquelas dificuldades de integração que todos conhecemos quando existe falta de saúde mental?
0: Bom, eu vou-lhe responder ao contrário, vou-lhe dizer assim: o que é que você hoje, aproveitando de estar aqui o Presidente, que ajuda é que quer pedir ao Presidente para melhorar a capacidade da rádio, a não ser, desde logo, ter um estudo insonorizado para fazer as entrevistas, que já vi que é importante, mas tenho alguma sugestão que gostasse de aproveitar ter aqui o Presidente para lhe...
1: Já agora, eu, em termos de sugestões, de facto, um estúdio, enfim, mais insonorizado, lá está, também tenho de ter em conta, enfim, as limitações financeiras, não é que existem, não é? Mas pronto, um estúdio insonorizado, eu penso que seria ótimo se for possível efetuá-lo. Depois também, enfim, alguma, digamos assim, alguma remodelação ao nível dos equipamentos, que já temos, enfim, são bons na nossa gestão, digamos assim, das tarefas, mas... Enfim, de vez em quando, lá está, os equipamentos de rádio também precisam de ser remodelados e também seria ótimo que, de tempos a tempos, fosse feito esse upgrade, essa melhoria. E, por fim, também outra coisa que eu gostaria de pensar também nesta questão, se calhar há alguma melhoria dos espaços físicos onde funciona, não é que não sejam bons, mas lá está, como estava a dizer, não é, em relação a outros espaços do hospital, que é importante também não termos tanta degradação arquitetónica, tanta degradação urbana, que no fundo acaba por desmotivar e acaba por segregar certas zonas ao convívio das outras pessoas.
0: Muito bem. Bom, então vamos dizer assim: como vê, eu pus-me a jeito, não é? Pus-me a jeito. Sim. Pus-me a jeito e, portanto, mas não vou fugir aqui à pergunta, porque não quero mesmo, e, portanto, o facto de eu estar aqui convosco é porque realmente gostei muito da ideia, gosto muito deste projeto. Aquilo que nos está a pedir, que é uma sala insonorizada, eu não consigo garantir que a vamos ter, mas vou trabalhar para que possamos ter uma sala insonorizada, e se vocês acharem que pode ser interessante, fica aqui o desafio. Então, daqui a um ano vamos voltar a estar aqui e eu espero que vocês já tenham equipamento novo e vamos ver se conseguimos ter a sala insonorizada. Quanto aos espaços à volta, quanto aos espaços físicos, como disse no início, quando me fizeram a pergunta sobre isso,

0: é algo que estamos a trabalhar, na valorização e na melhoria dos espaços, quer dos edifícios, quer de toda a envolvente aqui do Parque da Saúde, não só do Júlio de Matos, mas como sabem, coexistem aqui um conjunto de outras organizações. Estamos a trabalhar em conjunto para a valorização do Parque de Saúde, dos espaços exteriores, das ruas, dos jardins à volta e, portanto, se vocês aceitarem o desafio, eu da minha parte estou disponível, daqui a um ano volto cá e vamos fazer o balanço dessas melhorias.
1: Muito obrigado.
2: Agradecemos a sua presença, senhor, excelentíssimo senhor Presidente do Conselho de Gestão Hospitalar e Administração, Miguel Paiva. Foi um prazer enorme termos estado consigo, de facto, e sinta-se sempre bem-vindo de voltar quando lhe é prazer. Agradecemos aos nossos ouvintes o terem estado connosco. Desejamos a todos uma boa saúde mental e até à próxima.
0: Muito obrigado. Muito obrigado. Muito obrigado. A minha parte também foi um gosto estar aqui convosco. Quero dar-vos os parabéns não só pela essência da rádio, mas pela forma acutilante como prepararam a entrevista e como me desafiaram verdadeiramente. E, portanto, gostei muito da entrevista, gostei muito de estar convosco e desejo a maior sorte, seja do ponto de vista pessoal para cada um de vós, mas para esta rádio. Esta rádio também precisa de vós e, portanto, não desisteis dela também. Muito obrigado. Obrigado.

0: Chegamos ao fim de mais um programa da Rádio Aurora Outra Voz. Até para a semana.
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6: Neste nosso programa, A Herança de Tepsis, vamos falar do considerado pai do teatro português. Um homem extraordinário que nasceu na cidade de berço de Portugal, Guimarães, em 1465 e morreu em 1536, com 71 anos de idade, na cidade alentejana de Évora. Para além de dramaturgo, foi um poeta talentoso. No teatro, foi autor de mais de 40 peças. Também foi músico, ator e encenador.
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Boa noite, caras e caros ouvintes. De novo convosco para mais uma partilha de jazz na Rádio Porto Alegre. Vamos consagrar o programa desta noite, início de mais um verão, com um encontro entre duas grandes referências do jazz, o contrabaixista Charlie Hayden e o pianista Hank Jones. Vamos partilhar o álbum Steal Away, Spirituals, Hymns and Folk Songs. Como o título sugere, trata-se de um álbum dedicado a espirituais afro-americanos, hinos religiosos e canções tradicionais. Este álbum é considerado um dos grandes duos da história do jazz. Tem o selo Verve e data de 1995.

Temos estado a escutar peças do álbum de Charlie Haden e Hank Jones, Still Away. Escutamos em primeiro lugar It's Me, O Lord, Standing in the Need of Prayer. Depois Nobody Knows the Trouble I've Seen. E por último Spiritual. Prosseguimos com mais duas peças, Wade in the Water e depois Swing Low, Sweet Chariot.

Vamos concluir a primeira parte com mais uma peça. A peça Sometimes I Feel Like a Motherless Child.

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8: Na verdade, meditar é aprender a observar os pensamentos sem se perder neles. É criar um espaço entre aquilo que pensamos e aquilo que somos. A mente produz pensamentos constantemente. Alguns úteis, outros repetitivos, outros ligados ao medo ou ao passado. Quando não os observamos, eles controlam-nos. Quando os observamos, ganhamos liberdade. Na física quântica, o observador influencia o fenómeno observado. Na vida interior acontece algo semelhante. Quando observamos um pensamento com consciência, ele começa a perder força automática. Meditar é sentar-se consigo próprio, mesmo que por poucos minutos, e permitir que a mente se revele tal como é, sem julgamento, sem luta.
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5: De novo convosco, caras e caros ouvintes. Continuamos a partilhar o álbum Steal Away, Spirituals, Hymns and Folk Songs, um álbum de Charlie Hayden e Hank Jones. Como temos escutado, trata-se de um álbum num registro sereno, introspectivo e litúrgico.

escutamos L'amour de moi. Prosseguimos com Danny Boy, uma canção tradicional irlandesa.

Continuamos com a peça que dá título ao álbum, Still Away, uma peça com uma atmosfera bem religiosa.

Vamos concluir o programa desta noite com mais uma peça do álbum de Charlie Aidan e Hank Jones, Steal Away, Spirituals, Hymns,

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Seja muito bem-vindo ao Músicas que Curam. Seja onde for que nos esteja a ouvir, no conforto do seu sofá, a caminho de casa ao volante, faça uma pausa mental comigo. Mantenha o seu foco no que está a fazer.

Mas inspire profundamente pelo nariz e expire devagar pela boca. Sinta o stress a sair sem perder a atenção no que o rodeia. E lembre-se, se a sua condução exigir atenção redobrada e não puder fazer esses exercícios agora, não facilite. Este programa fica disponível logo após a emissão em radioportalegre.pt para que possa ouvir mais tarde com toda a calma na sua cama ou no seu sofá. Se nos ouve em casa, relaxe. Se nos ouve ao volante, viaje connosco em total segurança. Mantenha os olhos bem abertos na estrada, relaxe os ombros e respire fundo. Não pode fazer os exercícios de relaxamento agora? Não arrisque. Vá a radioportalegre.pt e ouça o podcast do Músicas que Curam, quando e onde quiser, com toda a sua segurança.

Tudo no universo vibra. O nosso corpo, as nossas emoções, os nossos pensamentos. Tudo é frequência. A música, sendo uma vibração organizada, tem a capacidade direta de harmonizar, equilibrar e transformar o nosso estado físico, emocional, mental e energético. Bem-vindos a Músicas que Curam, um espaço onde o som e a consciência se unem para elevar a nossa vibração. Hoje vamos trabalhar com a frequência 528 Hz, conhecida como a frequência da cura, da regeneração celular e do amor.

Se puder, ajuste o volume para um nível confortável. Respire fundo e permita-se receber.

a frequência 528 Hz é estudada e utilizada em contextos terapêuticos por estar associada à harmonização celular, à redução do stress e ao restabelecimento do equilíbrio interno. É uma frequência que atua profundamente no corpo, mas também no nosso campo emocional, trazendo uma sensação de paz, segurança e amor próprio. Não precisa fazer nada, apenas ouvir. O corpo sabe o que fazer.

durante estes minutos, deixe a música envolver o seu corpo. Se vierem pensamentos, deixe-os passar e volte sempre ao som.

muito lentamente, vá regressando ao momento presente. Sinta o seu corpo. Observe lentamente como se sente agora. Este foi o Músicas que Curam, um espaço de alinhamento e bem-estar através das frequências sonoras. Até ao próximo programa, Músicas que Curam. Que a música continue a cuidar de si.

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1: Tudo começou logo em janeiro, quando morreram 4 pessoas, sendo apenas uma menor. O governador, João Barreiros Garro, achou estranho, não o número de mortos, mas o facto de terem morrido mais adultos que crianças, o que não era normal. Mas admitiu que se tratasse de uma situação pontual. Em fevereiro, morreram 5 pessoas, todos adultos. O governador ficou agora mais preocupado. Ainda assim, pensou que a situação fosse resultado da fome provocada por uma seca severa que atingira a região. Mas, quando em março o número de mortos subiu para 13 e todos adultos, João Barreiros Garro não teve dúvidas de que estava perante um problema grave.
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0: 23 horas.
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6: 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Foi a primeira vez que um humano conseguiu jogar contra uma máquina e perder. Em 1958, no Laboratório Nacional Brookhaven, William Higginbotham só queria que as pessoas não morressem de tédio nas visitas ao laboratório.
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4: Agricultores e empresários da área do turismo de Porto Alegre vão manifestar-se esta sexta-feira contra a eventual construção do campo de tiro da Força Aérea Portuguesa em Alter do Chão no decorrer da Assembleia Municipal de Porto Alegre. A cerimónia militar do juramento de bandeira do curso de formação da GNR, agendada para esta sexta-feira no Estádio Municipal de Porto Alegre, vai condicionar o trânsito na cidade. A Câmara de Alter divulgou esta quinta-feira que deu início a uma nova fase da sua estratégia de modernização da gestão de resíduos. O alargamento do sistema de recolha porta a porta à freguesia de Chancelaria. Já a Casa do Benfica de Campo Maior vai estar em festa esta sexta-feira e sábado com o objetivo de apoiar a Seleção Nacional de Futebol que se encontra a disputar o Campeonato do Mundo. Estas e outras notícias para conferir já a seguir a um breve bloco de comerciais. Até já.
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1: Agricultores e empresários da área do turismo de Porto Alegre vão manifestar-se esta sexta-feira contra a eventual construção do campo de tiro da Força Aérea Portuguesa em Alter do Chão no decorrer de uma Assembleia Municipal de Porto Alegre. Estes agentes económicos, segundo fonte do movimento formado por agricultores, esperam ouvir, a partir das 21 horas, os decisores políticos regionais sobre a matéria, devendo ser apresentadas na sessão duas moções por parte da candidatura livre e independente, a CLIP, por Porto Alegre e pelo Chega também, com contra este projeto. Também em Arroche e segundo as mesmas fontes, no decorrer da Assembleia Municipal, o PS vai apresentar uma moção contra o avanço do campo de tiro em Alter do Chão. Em declarações à Rádio Porto Alegre, Francisco Vasconcelos, um dos porta-vozes do Movimento dos Agricultores, destaca a importância de outros setores económicos, neste caso o turismo, começar a

0: despertar para as consequências que um projeto desta natureza possa vir a provocar.
1: Há muita gente que vai mostrar o seu descontentamento, porque embora o campo de tiro não possa não chegar exatamente a Porto Alegre, mas a dimensão de um projeto destes tem uma grande influência também em Porto Alegre e no turismo e em muita coisa. Por isso, até é bom que as pessoas comecem a abrir um bocadinho os olhos e a ver o impacto que isto vai ter, mesmo fora de Alterquechão e desta zona mais diretamente atingida.
0: Vão ser apresentadas também moções.
1: Sim, tenho conhecimento que vai haver uma moção do Chega e uma moção do Clip, se não me engano.
0: Entretanto, abriu-se assim um novo ciclo, junta-se os empresários da área do turismo aos agricultores.
1: Exatamente, porque eu acho que o turismo então vai ser afetado dramaticamente, quer dizer, porque ninguém quer ir passar férias ou passar um fim de semana a ouvir aviões a passar por cima da cabeça e com esses barulhos e isso tudo, quer dizer, eu acho que é inevitável que as pessoas se preocupem, porque estiveram anos e anos a investir no turismo e a fomentar o turismo numa zona destas e a melhorar tudo o que era possível melhorar para ter turismo, e de repente deita-se isso tudo a perder com uma infraestrutura destas. É evidente, tem um impacto brutal no turismo da zona, com certeza.
0: Entretanto, estão previstas mais ações noutras assembleias municipais, noutros órgãos decisores, por parte do poder político? Estão preparados para ir mais longe ainda nesta ação?
1: Nós estamos preparados para ir aonde for preciso. Tudo o que a gente consiga fazer para chamar a atenção para este problema, vamos fazer e vamos estar presentes e vamos falar no assunto, porque o assunto tem que ser discutido, tem que ser analisado como deve ser, que não foi. Isso foi tudo, nasceu tudo em cima dos joelhos, sem estudos, sem planeamentos, sem coisa nenhuma, e nós estamos dispostos a ir até onde for preciso.
0: Em 11 de março, o Ministro da Defesa Nacional, Nuno Melo, anunciou a escolha de Alter do Chão para acolher o novo campo de tiro da Força Aérea Portuguesa na sequência da construção do novo aeroporto em Alcochete. Na altura não foi detalhado o local exato do campo de tiro no concelho de Alter e a eventualidade de poder abranger concelhos vizinhos, mas, segundo o Ministro da Defesa, a Valência, aliás, terá uma dimensão de cerca de 7.500 hectares. A cerimónia militar do juramento de bandeira do curso de formação da GNR, agendado para esta sexta-feira, dia 26 de junho, no Estádio Municipal de Porto Alegre, vai condicionar o trânsito na cidade. Em comunicado, o Comando Distrital da PSP de Porto Alegre adianta que no período compreendido entre as 18 desta quinta-feira e as 14 horas de sexta-feira, o acesso a toda a área do recinto desportivo municipal ficará assim interdito a viaturas particulares. Para assegurar a deslocação dos militares do Centro de Formação de Porto Alegre, da Escola da Guarda para o local da cerimónia e respectivo regresso na sexta-feira, a circulação rodoviária nas avenidas do Brasil, Movimento das Forças Armadas e Frei Amador Arraes, Rua de Dom João III e também na Avenida Jorge Robinson, será condicionada nos períodos compreendidos entre as 8:30 da manhã e as 9:30 e depois entre as 11:15 e as 12 horas. Atendendo à limitada oferta de estacionamento nas imediações do local da cerimónia, a PSP recomenda a utilização das bolsas de estacionamento existentes na zona do Bonfim, na Avenida Frei Amador Arraes e no Parque de São Pedro, junto ao Centro de Saúde. A Casa do Benfica de Campo Maior vai estar em festa esta sexta-feira e sábado com o objetivo de apoiar a Seleção Nacional de Futebol, que se encontra a disputar o Campeonato do Mundo. O Parque Desportivo da Junta de Freguesia de Nossa Senhora da Expectação, em Campo Maior, foi o palco escolhido para dois dias de festa com animação musical, street food e insufláveis para os mais novos. A transmissão do jogo de Portugal contra a Colômbia em ecrã gigante na madrugada de domingo é um dos pontos altos deste evento. Em declarações à Rádio Porto Alegre, o presidente da Casa do Benfica de Campo Maior, Miguel Minas, explica que a iniciativa serve para unir todos os adeptos e usufruir de um espaço de excelência que aquela vila possui.
2: Um evento que nós denominamos de Weekend Número 1, ou Weekend Number 1 em inglês, porque por sermos a casa número 1, é um evento que foi pensado, um evento diferente que foi pensado para a comunidade de Campo Maior e para a comunidade dos concelhos limítrofes também. Aproveitar aqui a história do Mundial de Futebol, da fase de grupos do Mundial de Futebol, termos um jogo da nossa seleção, aproveitar que estamos num tempo de paragem, que não há rivalidades clubísticas, que são saudáveis sempre, mas agora unirmos-nos em torno da seleção e proporcionar um momento de diversão, de convívio, de confraternização a toda a comunidade, e aproveitar também estas temperaturas amenas, entre aspas, que se fazem sentir agora, para podermos usufruir de um espaço bonito, que é o Polo Desportivo da Junta de Freguesia de Nossa Senhora da Expectação,

0: também conseguirmos unir os camarenses para podermos ver a seleção e antes da seleção de futebol do jogo, do último jogo da fase de grupos, podermos confraternizar, comer, beber. Vamos ter uma área de diversão para os miúdos, uma área de diversão para adultos, artistas da terra, um baile de sexta, um sábado, um DJ. Portanto, a ideia é um bocadinho fazer um evento diferente de dois dias para convidar a população a juntar-se, a confraternizar, como eu disse, a apoiar a seleção, a esquecer aqui um bocadinho as rivalidades clubísticas que há ao longo da época e, no fundo, unirmos. O espírito é mesmo esse, é a união e proporcionar um espaço agradável para toda a comunidade.
1: Esta sexta-feira, a partir das 18 horas, a iniciativa vai dar o pontapé de saída, estando agendado para as 22h15, um espetáculo com Filipe Florencio, seguindo a atuação de um DJ. Já no sábado, a partir das 18 horas, haverá animação musical e cultural que se estende pela noite e depois segue-se a transmissão do jogo entre a seleção das Quinas e a Colômbia. A fechar um After Hours com o DJ Pekedi. A primeira edição do Troféu X Off-Road realiza-se este sábado em Elvas, sendo organizada pela Associação Vicentina. Este evento, apoiado pela Federação Portuguesa de Automobilismo e Karting, tem como um dos objetivos dar espaço a viaturas de todo o terreno que deixaram de competir nos campeonatos oficiais. O Coliseu Comendador Rondão Almeida vai acolher a partir das 8 horas o secretariado e as respectivas verificações desta prova promovida pela X Adventure. O prólogo de segue-se depois às 12 horas, com dois setores seletivos agendados para as 13 e 15 horas, respectivamente, seguindo-se a publicação das classificações e a cerimónia do pódio às 18 horas. O Centro de Lazer da Portagem, no Conselho de Marvão, vai receber durante o mês de julho mais uma edição das Sextas-Feiras Culturais, iniciativa organizada pela Junta de Freguesia de São Salvador da Aramanha. O evento decorre em 4 sextas-feiras consecutivas, pelas 21 horas, e contará com a participação de grupos culturais, musicais e recreativos. Declarações à Rádio Porto Alegre, o presidente da Junta de Freguesia, Carlos Garção, disse ter boas expectativas para a edição deste ano das Sextas-Feiras Culturais, esperando contar com mais de 1 milhão de espectadores durante o evento.
2: As expectativas para nós são sempre as melhores, não é? Esperamos que tenhamos muita gente. Temos alguns grupos diversificados, como danças, teatro, grupos de música popular, e esperamos que as noites estejam boas e que tenhamos muita gente. Normalmente, depende das noites, porque este ano vamos fazer de uma maneira diferente. Vinha sempre nas quintas-feiras, este ano o novo executivo pensou em passar para as sextas, porque há muita gente depois no sábado não trabalha, para não ser dia de trabalho no dia a seguir. E esperamos ter aí sempre 300 a 500 pessoas. A ideia é trazer um espetáculo com um bocadinho de mais qualidade, embora não possa ser muita, porque a verba, como sabe, a verba das outras freguesias é pouca, é fraca, mas fazemos os possíveis para trazer, pronto, os bons grupos para que as pessoas adirem ao nosso espetáculo.
1: As Sextas-Feiras Culturais arrancam no próximo dia 3 de julho com a atuação do grupo de dança da Cerce Porto Alegre, seguindo-se uma apresentação de teatro e um concerto do grupo Voz Amiga de Terruja em Elvas. No dia 10 atuam o grupo Freguesias em Movimento, Espaço de Dança e os Sabugueiros. A terceira sessão marcada para dia 17 de julho contará com os grupos em Alentejo, na Voz e também Sons de Sempre. O evento termina dia 24 com um programa integrado nas comemorações do Dia do Conselho de Marvão. Estão previstas atuações do Rancho de Santo António das Areias, Vozes da Aldeia, Tuna Sénior, Escola de Música de São Salvador da Aramanha e ainda o Grupo Verde Maio. Paralelamente às atuações, a organização lançou um convite aos produtores e artesãos do Conselho para marcarem presença no recinto e promoverem assim os seus produtos junto dos visitantes. O calendário cultural da Portagem segue ainda a 22 de agosto com a realização do 13º Festival de Acordeão. Elvas vai assinalar este sábado o 14º aniversário da sua classificação como Património Mundial da Unesco com um espetáculo com João Pedro Paes na Praça da República a partir das 22 horas. O evento conta ainda com a participação da Orquestra Ibérica e de um coro infantil, entre outros convidados. A componente artística será ainda composta por um momento

0: momentos de bailado aéreo e um espetáculo de fogo de artifício. A classificação de Elvas como Património Mundial da Organização das Nações Unidas para a Educação e Ciência e a Cultura, a Unesco, ocorreu em 2012 com o reconhecimento da cidade-quartel fronteiriça de Elvas e também suas fortificações. Este conjunto defensivo, considerado o maior do mundo em termos de fortificações abalortadas, inclui o centro histórico da cidade, as muralhas construídas no século XVII, o aqueduto da Amoreira e vários fortes, como os de Santa Luzia e da Graça. Além das fortificações, a classificação também inclui outros elementos históricos e arquitetónicos da cidade, como o castelo, o Palácio dos Governadores, a Sé e as igrejas de São Pedro e das Dominicanas. A Câmara de Alter do Chão divulgou esta quinta-feira que deu início a uma nova fase da sua estratégia de modernização da gestão de resíduos, com o alargamento do sistema de recolha porta a porta à freguesia de Chancelaria, depois da implementação do projeto piloto na freguesia de Cunheira, iniciada em março deste ano. Para o município, este passo representa a consolidação de uma estratégia municipal orientada para a redução dos resíduos indiferenciados, o aumento também da reciclagem, a valorização dos biorresíduos e a adoção de práticas ambientalmente mais responsáveis em todo o concelho. Os claustros da Sé Catedral de Porto Alegre recebem esta sexta-feira o concerto de encerramento do quarto estágio de orquestra de guitarras da Escola de Artes do Norte Alentejano. Jorge Gargaté, presidente da Escola de Artes, disse que o concerto vai contar com cerca de meia centena de alunos. Segundo o dirigente, em declarações à Rádio Porto Alegre, o espaço escolhido pela segunda vez consecutiva cria um cenário perfeito para o concerto, pela beleza e também pela acústica. Gargaté adiantou que este ano o concerto conta com a participação da Orquestra de Guitarras do Conservatório Regional de Évora, a Eborai Música.
1: Este concerto de encerramento é o culminar do quarto estágio da Orquestra de Guitarras da Escola de Arte Alentejano. Este estágio decorre de 23 a 26 de junho e conta com cerca de 50 alunos inscritos, alunos de guitarra especificamente. O concerto de encerramento terá lugar nos claustros da Sé Catedral de Porto Alegre pela sexta-feira, pelas 21 horas, portanto, sexta-feira, dia 26 de junho, e a entrada é livre para todo o público. O espaço foi escolhido pelo segundo ano consecutivo. A acústica foi uma surpresa aqui na amplificação da guitarra e, obviamente, que a beleza dos claustros também criam aqui um cenário perfeito para este concerto. Este estágio já ganhou uma dinâmica própria, é sempre muito aguardado pelos nossos alunos aqui neste período de início de férias. Em todas as edições costumamos ter uma orquestra convidada de uma outra escola de ensino artístico e música, e este ano são convidados os alunos da Orquestra de Guitarras do Conservatório Regional de Évora, portanto é a Eborai Música. A expectativa é sempre grande, por isso que acabei de dizer, portanto, os alunos são sempre muito empenhados, passam o dia connosco, são 4 dias de estágio que eles estão empenhados a trabalhar o repertório. O repertório é variado, portanto não posso especificar, mas é certamente do agrado de todos. Reforçava aqui, se calhar, o convite para estarem connosco na próxima sexta-feira, dia 26 de junho, às 21 horas, nos claustros da Sé Catedral de Porto Alegre, com entrada livre.
0: O concerto de encerramento do quarto estágio de orquestra de guitarras está marcado para as 21 horas desta sexta-feira. A Freguesia da Comenda, no Conselho de Gavião, recebe esta sexta-feira e sábado a primeira edição do Soul Music Festival, um novo evento dedicado à música eletrónica, promovido pelo município de Gavião. O festival apresenta como um encontro onde a paz do Alto Alentejo conhece a alma da música eletrónica. Terá assim lugar no Parque da Ribeira da Venda, um espaço natural de referência escolhido pelas condições ideais para acolher o evento ao ar livre. Declarações à Rádio Porto Alegre, o presidente da autarquia sublinha que o Soul Music Festival pretende atingir públicos diversificados, conjugando workshops de sustentabilidade, sessões de terapia, práticas de yoga, entre outras iniciativas. O cartaz reúne alguns nomes mais conhecidos da música eletrónica nacional, entre os quais o DJ Cura ou a Tiago Cruz.
2: No festival que tínhamos anteriormente, nós quisemos aqui mudar um pouco aquilo que é o figurino do festival e fazer um festival mais de acordo com

0: aquilo que é o local, que neste caso que é a Praia Fluvial da Ribeira da Venda, que é um local muito ligado ali com uma envolvente magnífica com natureza, e queremos fazer aqui um festival de música eletrónica, música alternativa, em que não é só o festival propriamente dito, vamos ter muitas iniciativas durante os dois dias, que de forma a envolver não só a juventude, mas todo o público. Vamos ter vários workshops ligados à parte da sustentabilidade ambiental, vamos ter sessões de terapia, sessões de yoga, várias atividades a decorrer durante o dia e depois à noite. Portanto, temos ali no palco principal alguns DJs de nome nacional, como é o caso do Cura, do Tiago Na Cruz, do Ari Girão, do Nox. São vários DJs que vamos ter ali a fazer alguma animação para diferentes públicos.
1: O festival contará ainda com uma zona de campismo e várias modalidades de acesso, incluindo passos gerais, bilhetes diários e opções com campismo, incluindo, permitindo assim aos participantes permanecer no recinto durante os dois dias do evento e desfrutar de uma experiência ainda mais imersiva. O arranque do evento será antecipado esta quinta-feira pela tradicional Noite do Campista, um momento de recepção ao convívio e também destinado assim aos participantes que optem por ficar naquele recinto.
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1: Senhoras e senhores, peço a vossa máxima